0: Outra novidade envolve a cobrança híbrida, que reúne boleto e QR Code do Pix no mesmo documento. Para evitar pagamentos em duplicidade, a nova regra determina o cancelamento automático de um dos instrumentos assim que o outro for pago. Em caso de falhas, o regulamento define responsabilidades das instituições que devem comunicar ao usuário quando houver registro de suspeita de fraude, informar a data da marcação e permitir a revisão da medida. Se a suspeita não for confirmada, o registro deve ser cancelado. Claudimário Carvalho, para a Voz do Brasil.
1: A balança comercial brasileira registrou superávit de 7 bilhões 740 milhões de dólares em setembro, uma alta de 146% em relação ao mesmo período do ano passado.
2: Isso significa que o Brasil vendeu mais mercadorias e serviços para outros países do que comprou, resultando em um saldo positivo para a economia do país.
1: Os dados foram divulgados hoje pela Secretaria de Comércio Exterior do Ministério do Desenvolvimento, Indústria, Comércio e Serviços.
2: Os destaques nas vendas foram para o petróleo bruto, minério de cobre, combustíveis, soja, farelo de soja e café não torrado.
1: Aparelhos auditivos, cadeiras de rodas, camas hospitalares e até mesmo mudanças em imóveis para pessoas com algum tipo de deficiência.
2: Esses são alguns dos itens que podem ser financiados através de crédito acessibilidade, que oferece linha de crédito nos bancos públicos federais para aquisição de produtos e serviços de tecnologia assistiva.
1: Os equipamentos e dispositivos são voltados para dar mais autonomia e independência às pessoas com deficiência.
2: Saiba mais na reportagem de Luana Karen.
3: A linha de crédito Acessibilidade financia a compra de equipamentos, dispositivos e soluções que ajudem na autonomia de pessoas com deficiência. Isadora Nascimento, secretária nacional dos direitos da pessoa com deficiência do Ministério dos Direitos Humanos e Cidadania, lista os itens mais procurados para financiamento.
4: Aparelhos para audição, amplificação sonora, cama hospitalar e também cadeira de rodas, que podem ser elétricas.
3: Entre os demais itens financiáveis estão órteses, próteses e dispositivos de acessibilidade para computadores. A linha também contempla o financiamento de adaptações em imóveis residenciais para acessibilidade. Tanto o Banco do Brasil quanto a Caixa Econômica oferecem a linha de crédito. Sérgio Fernandes de Carvalho Júnior, porta-voz do Banco do Brasil, detalha as condições oferecidas pelo banco.
5: O crédito é destinado a pessoas com renda mensal de até 10 salários mínimos. Os valores financiados podem variar entre R$70 e R$30 mil e podem financiar até 100% do valor do produto ou do serviço adquirido. O prazo para pagamento é de até 60 meses. A taxa de juros é de 6% ao ano para quem possui renda de até 5 salários mínimos e de 7,5% ao ano para quem possui renda acima de 5 e até 10 salários mínimos.
3: A concessão do financiamento depende da análise de crédito e dos requisitos de cada banco. Por isso, o interessado deve consultar a instituição financeira antes da contratação para verificar valores disponíveis, taxas, prazos e documentação necessária. Reportagem Luana Karen.
1: Uma plataforma digital reúne informações de voluntários da Força Nacional do SUS, que atuam em desastres e emergências de saúde pública.
2: É o Sou Força, que já conta com 3 mil profissionais cadastrados.
1: Os profissionais podem ajudar em cenários de desastres naturais, epidemias e até mesmo para conter os impactos do fenômeno El Niño.
6: O sistema foi criado para organizar a força de trabalho e a mobilização de profissionais voluntários que desejam atuar em desastres e emergências de saúde pública por meio da Força Nacional do SUS. Na plataforma digital Sou Força, estão reunidas informações sobre formação, competências, experiências e disponibilidade de cada profissional cadastrado. Rodrigo Stabile, diretor da Força Nacional do SUS, exemplifica como esses dados são usados na prática.
7: Aconteceu um deslizamento de terra numa tal região. Então eu sei que eu vou precisar de profissionais da logística, profissionais da enfermagem e de medicina. Eu tenho capacidade agora de acionar o voluntário, saber se ele está disponível para aquela missão.
6: O sistema Sou Força, criado em parceria com a Universidade de Brasília, conta com cerca de 3 mil profissionais voluntários cadastrados atualmente. Para Jonas Brandt, epidemiologista e professor do Departamento de Saúde Coletiva da UNB, a ferramenta vai ser uma ajuda importante no enfrentamento dos efeitos de fenômenos climáticos como o El Niño.
8: Cada vez mais a gente tem aumentado essa frequência dos eventos extremos, as mudanças climáticas. O Brasil é um país que tem perspectivas de ser muito afetado pelo El Niño, seja na região norte do Brasil por causa da seca, seja na região sul do Brasil por causa das chuvas. Ter essa lista organizada é muito importante para que a gente possa dar conta dessa resposta esse ano.
6: Quem deseja se voluntariar pode acessar o sistema diretamente pelo site plataforma-fnsus.saude.gov.br. Reportagem Luciana Colares de Holanda.
2: Calor acima do normal, risco de incêndios florestais e mudanças extremas no volume de chuvas.
1: Outubro chegou e os brasileiros vão continuar sentindo os impactos do El Niño em diferentes regiões do país.
2: A previsão dos Centros Nacionais de Monitoramento indica que o fenômeno tem mais de 95% de chance de atingir intensidade muito forte entre outubro e dezembro, com efeitos que devem se prolongar até o início do ano que vem.
9: O Instituto Nacional de Pesquisas Espaciais, INPE, e o Centro Nacional de Monitoramento e Alertas de Desastres Naturais, CEMADEM, alertam para os efeitos do El Niño em todo o país. A quarta edição do painel El Niño 2026-2027 atualiza o cenário do fenômeno climático no Brasil. Entre outubro e dezembro, há probabilidade superior a 95% de que o El Niño alcance intensidade muito forte. Os estudos indicam que o fenômeno deve permanecer pelo menos até o início de 2027. A previsão indica probabilidade de chuva acima da média na região sul, em parte do sudeste e no leste do nordeste. Já em grande parte do norte e em áreas do nordeste e centro-oeste, a tendência é de volumes abaixo da média. As temperaturas devem permanecer acima do normal em quase todo o país. Na agricultura, a menor disponibilidade de água no solo no centro-norte pode interferir na germinação e no estabelecimento da soja da safra 2026-2027, além de afetar pastagens e a oferta de água para os rebanhos. No sul, a maior disponibilidade hídrica favorece o milho de primeira safra, mas o excesso de umidade pode aumentar a ocorrência de doenças no trigo e dificultar a semeadura da soja e do arroz irrigado.
1: Ainda falando de El Niño, para garantir uma boa safra, um dos pontos que o produtor rural deve observar é a previsão do tempo.
2: Com essa informação, é possível definir a melhor época para plantar, reduzindo o risco de perda.
1: E com previsão de intensidade do fenômeno climático, os dados sobre temperatura e clima passam a ser ainda mais importantes.
2: Agora, o agricultor pode contar com mais uma ferramenta, uma página oficial com informações e orientações sobre o El Niño e seus possíveis impactos na agricultura e na pecuária brasileira.
10: Excesso de chuvas ou longos períodos de seca. O fenômeno El Niño deve trazer grandes desafios para a agricultura nos próximos meses. Por isso, o Ministério da Agricultura e Pecuária, em conjunto com o IMET, Instituto Nacional de Meteorologia, criou um site com o objetivo de oferecer prevenção e mitigação para os agricultores. A página traz, por exemplo, informações como clima, seguro rural, zoneamento agrícola de risco climático, assistência técnica e formas de crédito rural. Também estão disponíveis avisos meteorológicos de eventos severos, previsão do tempo para capitais brasileiras e informações técnicas voltadas à agricultura, incluindo tecnologias de ponta desenvolvidas pela empresa brasileira de pesquisa agropecuária, a Embrapa. Essas ações têm como foco fortalecer a gestão integrada dos riscos climáticos, combinando prevenção, boas práticas de manejo, assistência técnica e instrumentos de proteção ao produtor, como o seguro rural. A ideia é prevenir cenários e reduzir riscos. A página na internet pode ser acessada pelo Ministério da Agricultura no endereço gov.br/agricultura. Cleide Lopes, para a Voz do Brasil.
1: Organizações e moradores de 44 cidades da Bahia e de Pernambuco já podem apresentar projetos destinados a ações de recuperação ambiental.
2: A chamada pública do Banco Nacional de Desenvolvimento Econômico e Social, o BNDES, é voltada para a restauração da vegetação e dos recursos hídricos no entorno das usinas de Sobradinho e Itaparica, no Rio São Francisco.
11: Estão abertas as inscrições para o edital Águas do São Francisco, que vai apoiar ações de restauração ecológica da vegetação nativa e revitalização dos recursos hídricos nas áreas de influência dos reservatórios das usinas hidrelétricas de Sobradinho e de Itaparica, na região entre os estados da Bahia e de Pernambuco. A região de abrangência do edital contempla 25 municípios na área do reservatório da usina de Sobradinho e 19 municípios na área do reservatório da usina de Itaparica. O edital é fruto de uma parceria entre o BNDES, Banco Nacional de Desenvolvimento Econômico e Social, e a conta do Programa de Revitalização dos Recursos Hídricos das Bacias Hidrográficas do Rio São Francisco e do Rio Parnaíba. A gerente do Departamento de Meio Ambiente do BNDES, Vera Guedes, detalha os objetivos da seleção.
12: Serão ao todo 20 milhões de reais para apoiar ações de recuperação da vegetação, além de projetos que contribuam para melhorar a quantidade e a qualidade da água, conservar a biodiversidade, mitigar as mudanças climáticas e ampliar a oferta de serviços ecossistêmicos.
11: As inscrições para o edital Águas do São Francisco vão até o dia 2 de dezembro. Você pode obter mais informações no site chamadas.fumbio.org.br. Reportagem André de Barros Lima.
1: Estudantes de instituições federais têm até o dia 14 de novembro para se inscrever no exame de proficiência em língua inglesa.
2: As inscrições podem ser realizadas através do portal epli.ifsp.edu.br.
1: A iniciativa é um exemplo das possibilidades de formação e qualificação oferecidas pelas instituições, que hoje reúnem 755 unidades em todo o país.
2: E nesse mês, a educação profissional e tecnológica completou 117 anos de história no Brasil.
1: Ao longo desse período, ampliou a oferta de cursos técnicos, de graduação e outras oportunidades de formação para milhões de brasileiros.
2: Saiba mais na reportagem de Gabriela Noronha.
13: A técnica de segurança do trabalho, Patrícia Colasso, hoje atua em uma importante empresa de engenharia. Paranaense do município de Araucária, ela conta que a formação no Instituto Federal do Estado foi fundamental para a sua trajetória.
14: Eu trabalhava como operadora de máquinas, aí eu quis um crescimento profissional mais avançado. E hoje em dia eu sou formada, eu já faço uma outra graduação, mas tudo se deu início devido a essa formação em segurança do trabalho.
13: O diploma do Instituto Federal também é a aposta de Franciele Pereira para um futuro melhor. No campus estrutural em Brasília, ela é estudante do curso técnico integrado em meio ambiente e participa de pesquisas, ações de extensão e projetos que relacionam o conhecimento aprendido em sala de aula aos desafios da comunidade.
15: Minha mãe falou que queria muito que eu entrasse no Instituto Federal de Brasília e, cara, representa muita coisa no meu futuro, não só pelos trabalhos que eu desenvolvo aqui e por esse negócio de você apresentar muitos projetos.
13: Os institutos federais são entidades especializadas na educação profissional e tecnológica, oferecendo também educação básica e superior. Atualmente, a rede federal conta com 755 unidades entre campi e polos de inovação. Para Marcelo Bregagnoli, secretário de Educação Profissional e Tecnológica do Ministério da Educação, o diferencial desta modalidade qualidade de ensino é o compromisso com o desenvolvimento social e econômico da região.
16: Aquelas matérias que muitas vezes ele não tem uma associação dentro de sala de aula, ela sempre vai estar vinculada a alguma questão prática de resolução com arranjo produtivo, com arranjo social.
13: Embora os institutos federais tenham sido criados em 2008, a educação profissional e tecnológica faz parte da história do Brasil há 117 anos. Uma caminhada que começou oficialmente em 1909. Naquela época, o objetivo era oferecer um ofício aos jovens das classes menos favorecidas. Hoje, são mais de 3 milhões de matrículas na educação profissional técnica de nível médio, segundo o Censo Escolar da Educação Básica, e cerca de 2 milhões de estudantes em cursos tecnológicos de graduação, conforme o Censo da Educação Superior. Para a presidente da Associação Quilombola de Faceira de Chapada do Norte, em Minas Gerais, Ana Maria Pereira, contar com um campus da EPT Quilombola representa uma oportunidade de acesso à formação profissional para indígenas e quilombolas da região.
17: O Campus Quilombo, ele vem para nos fortalecer, para garantir para que nós, nossa juventude, permaneça em nossos territórios.
13: O acesso à educação profissional e tecnológica varia conforme a instituição, o curso e o nível de ensino. Na rede federal, as regras de ingresso são definidas por cada instituição e divulgadas em edital. Nos cursos de graduação, a seleção pode ser feita pela própria instituição ou pelo SISU, conforme as regras de cada curso. Reportagem Gabriela Noronha.
2: Então, para quem quiser fazer o exame de proficiência em língua inglesa, eu vou repetir o portal onde as inscrições podem ser feitas. epli.ifsp.edu.br.
18: Dicas do Enem.
19: Meu nome é Ana Beatriz Silva e minha dúvida é: como controlar o tempo durante a prova?
20: Quem responde a Ana Beatriz é o professor Tiago Diana. Ele aproveita para dar dicas sobre os principais temas da prova de história. Vale a pena conferir.
21: Fala pessoal, dica importantíssima para você que vai fazer a prova do Enem. Eu vou dividir a minha fala aqui em dois momentos diferentes. O primeiro é sobre a organização da prova e a sua estratégia. São duas provas longas e você aproveitar bem o seu tempo vai ser um grande diferencial competitivo. São 3 minutos por questão. Investe muito no tempo de qualidade, leitura e interpretação da prova. Agora, nos temas de história, que é sempre muito recorrente, tem uma aposta grande na recorrência do tema Brasil-Colônia e principalmente os aspectos da escravidão. Toda vez que você pensar em aspectos de trabalho, economia, cidadania, direito, esses temas estarão presentes na prova e farão você acumular muitos pontos. Em história geral, a pegada história contemporânea, tentando se aproximar dos tempos mais atuais, é muito forte. Você tem uma grande prova e aproveite muito todo o seu estudo e toda a sua dedicação.
20: É isso aí. 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
1: Estudantes indígenas ganharam mais tempo para reunir a documentação e garantir a participação no Programa de Desenvolvimento Acadêmico Indígena.
2: O prazo de inscrições para a seleção, que terminaria no dia 1º de outubro, foi prorrogado e agora segue aberto até o dia 26.
1: Com a alteração, o calendário do processo seletivo precisou ser ajustado e tem novas datas.
22: Candidatos interessados em participar do Programa de Desenvolvimento Acadêmico Indígena, o PEDAI, tem até 26 de outubro para se inscrever na seleção. O prazo inicial, previsto para 1º de outubro, foi ampliado pela Coordenação de Aperfeiçoamento de Pessoal de Nível Superior, a CAPES, autarquia vinculada ao Ministério da Educação. As candidaturas poderão ser enviadas até 26 de outubro, no horário de Brasília, exclusivamente pelo sistema eletrônico de inscrição da CAPES. Com a mudança no prazo, todo o cronograma foi reajustado. Agora, a análise documental está prevista para o período de 27 de outubro a 5 de novembro. O resultado será divulgado em 6 de novembro, com prazo para recursos entre 9 e 11 de novembro. A matrícula e o início das atividades seguem previstos para o primeiro ou segundo semestre de 2027. Para mais informações, acesse o portal gov.br/mec. Locução, Thalita Albuquerque.
2: Essas foram as notícias do governo federal.
1: Uma realização da Secretaria de Comunicação Social da Presidência da República.
2: Com produção da empresa Brasil de Comunicação.
1: Fique agora com as notícias do Poder Judiciário e do Congresso Nacional. Boa noite.
2: Boa noite, até amanhã.
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5: CNJ e Bacen propõem novas regras e limites para negociação de precatórios.
23: Justiça Eleitoral convida eleitores para contar como foi a experiência nas eleições 2026.
5: STJ anula júri e autoriza que peritos sejam ouvidos em caso sobre bebê de, ou seja, sobre morte de bebê após parto.
23: Boa noite, eu sou Marcela Luiz.
5: E eu sou Walter Lima.
23: O presidente do Supremo Tribunal Federal e do Conselho Nacional de Justiça, ministro Edson Fachin, e o presidente do Banco Central, Gabriel Galípolo, receberam nesta terça-feira uma nota técnica com novas regras e limites para a negociação de precatórios.
5: O evento ocorreu na sede do STF em Brasília. A nota foi entregue pelo Grupo Executivo Interinstitucional criado pelo CNJ, o Banco Central e pela Advocacia Geral da União. Na ocasião, Fachin destacou que a nota técnica é fruto de um trabalho conjunto das instituições para dar uma resposta firme, mas cuidadosa à realidade do mercado.
24: É dessa matéria complexa, sensível e de impacto prático que nós hoje aqui estamos a cuidar. Como sabemos, a cessão de crédito e precatório é um instituto constitucionalmente admitido e garantido. Por isso, o desafio é exatamente esse, o de garantir que essa circulação ocorra com informação adequada, rastreabilidade, transparência, proteção do cedente, respeito à ordem constitucional de pagamento e o controle pelo tribunal competente. Por isso, regular não é impedir que o crédito circule, é assegurar que ele circule com segurança. E é justamente esse chamado que a nota técnica procura aqui atender.
23: Segundo Fachin, a nota técnica será submetida à análise do plenário do CNJ e da instância competente do Banco Central.
5: O presidente do Supremo ressaltou ainda que o normativo deverá ser apreciado e aprovado ainda neste mês de outubro.
23: Justiça Eleitoral convida eleitores para contar como foi a experiência nas eleições 2026.
5: A enquete anônima está disponível no site do Tribunal Superior Eleitoral até 31 de outubro. Mariana Fabre.
25: O objetivo é entender como foi a experiência de quem participou das eleições e o que pode ser melhorado nas próximas. Além de uma avaliação geral, o eleitor ou a eleitora pode compartilhar sua experiência sobre o acesso à informação, o deslocamento para a sessão eleitoral e sobre a própria votação. A participação é voluntária, feita pela internet, no site tse.jus.br e leva cerca de 3 minutos.
23: STJ anula júri em que médico e enfermeira são acusados por morte de bebê após parto domiciliar.
5: Segundo os ministros, a defesa foi prejudicada ao não obter autorização para que 2 peritos fossem ouvidos. Fátima Uchoa.
26: O Tribunal de Justiça do Rio Grande do Sul negou o pedido de oitiva dos peritos por avaliar que a defesa perdeu o prazo para indicar os assistentes técnicos a serem ouvidos, mas o STJ anulou o júri, considerando que as particularidades do caso e a necessidade de compreensão da atuação médica são suficientes para autorizar a oitiva dos peritos em novo júri e que a perda de prazo não pode prevalecer sobre o princípio da plenitude da defesa. O relator foi o ministro Reinaldo Soares da Fonseca.
23: A Justiça do Trabalho manteve uma indenização de R$3.000 a um empregado agredido pelo supervisor.
5: O caso aconteceu em Ituiutaba, Minas Gerais, mas o trabalhador também contribuiu para o conflito. Simone Moura.
27: O empregado fotografava o supervisor sem autorização e publicava as imagens com comentários depreciativos no grupo de WhatsApp da empresa. Em uma dessas situações, ele foi agredido pelo chefe. Para a justiça, a agressão não se justifica, mesmo com provocação. Mas a conduta do trabalhador também foi considerada na fixação da indenização no valor de R$3.000.
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23: Uma boa noite.
5: E até amanhã.
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1: Eu sou Paula Groba.
2: E eu sou Humberto Pinheiro.
1: E estes são os destaques de hoje do Jornal do Senado, que começa agora.
2: Senadores iniciam sessões de discussão da PEC que acaba com a escala de 6 dias de trabalho e 1 de folga.
1: Projeto no Senado prevê inclusão de artesãos de baixa renda na Previdência Social.
2: Senado discute medidas para enfrentar impactos de Super El Niño.
1: Boa noite.
2: Boa noite.
1: Mais dias de descanso e menos dias de trabalho. O Senado começou a discutir o fim da escala 6x1. A proposta pode mudar a rotina de milhões de trabalhadores.
2: Segundo o presidente do Senado, o texto pode ser votado em primeiro turno já na próxima semana, após 5 sessões de discussão. Repórter Alexandre Campos.
3: O Senado fez nesta terça-feira a primeira de 5 sessões de discussão da proposta de emenda à Constituição, que acaba com a chamada escala 6x1, antes da votação da matéria em primeiro turno. Na prática, a PEC prevê que a jornada de trabalho passará de 44 para 40 horas semanais, sem redução de salário e com direito a 2 dias de folga, sendo um deles preferencialmente aos domingos. Essas regras não valerão para os servidores públicos, mas alcançarão os terceirizados de órgãos públicos. Também não serão aplicáveis para os trabalhadores da iniciativa privada que tiverem diploma de curso superior e que receberem um salário maior que 2,5 vezes o teto da Previdência Social, salvo se o empregador, por vontade própria, decidir o contrário. A diminuição será gradual. Se aprovada a proposta, 2 meses depois de sua promulgação, o tempo de trabalho por semana passará de 44 para 42 horas. 1 ano depois da implementação dessa primeira etapa, vai diminuir para 40 horas. Sem se manifestar sobre o mérito da PEC, a senadora Damaris Alves, do Republicanos do Distrito Federal, defendeu que o início da discussão da proposta em plenário deveria ocorrer depois do segundo turno das eleições.
4: É uma matéria delicada, uma matéria que diz respeito a inúmeros segmentos e é a matéria de mais interesse do trabalhador. Como é que você pega uma coisa que vai mexer com milhões de vidas e você coloca no período eleitoral? Eu acho que essa discussão, pé no chão, tinha que ser pós-eleição. É desrespeito à vida do trabalhador.
3: Mas o senador Paulo Paim, do PT do Rio Grande do Sul, afirmou que a redução da jornada de trabalho é uma pauta antiga no país. Ele lembrou que o ex-presidente Getúlio Vargas, diante da falta de limite, fixou a jornada em 48 horas semanais.
5: Depois, na Constituinte, nós conseguimos reduzir de 48 para 44. De lá para cá, eu apresentei acho que uma meia dúzia de PEC. Realizamos dezenas de audiências públicas e aqui no plenário também 2, 3 sessões temáticas. Para mim, as eleições devem acontecer sim, sempre. No Brasil acontece 2 em 2 anos, que é os prefeitos e depois governadores e o Congresso, né? E a presidência da República. Então, cada vez que tiver uma discussão de uma campanha eleitoral, não se vota mais nada. É totalmente absurdo.
1: O presidente do Senado, Davi Alcolumbre, afirmou que vai cumprir todas as etapas previstas para a análise da proposta que acaba com a escala 6x1. Segundo ele, a PEC passará por 5 sessões de discussão antes de uma eventual votação em primeiro turno. Se for aprovada, serão necessárias mais 3 sessões de discussão antes da votação em segundo turno.
2: Alcolumbre também destacou que cumpriu o compromisso de levar a proposta ao plenário e afirmou que, no momento da votação, cada senador e senadora terá liberdade para decidir sobre a redução da jornada de trabalho dos quase 40 milhões de brasileiros que, segundo ele, atualmente trabalham na escala 6x1.
6: Qual é o meu desejo? É cumprir integralmente o rito constitucional, sem atropelos, sem acelerar nada, para na semana que vem termos sessões terça, quarta e quinta, e se caso todos nós pudermos concluir as 5 sessões de debate na semana que vem, do ponto de vista regimental, colocar para sua deliberação em primeiro turno.
1: Quem vive do artesanato poderá ter direito à proteção da Previdência Social.
2: Um projeto em análise no Senado prevê que artesãos de baixa renda sejam reconhecidos como segurados especiais, com acesso a benefícios previdenciários. Repórter Marcela Cunha.
7: O projeto da senadora Lurdinha Pereira, do PSB do Maranhão, inclui entre os segurados especiais da Previdência o artesão que trabalha em regime de economia familiar. O segurado especial é uma categoria da Previdência que reúne trabalhadores que vivem da própria atividade e tem regras específicas de contribuição. Para ser enquadrado nessa categoria, é preciso ter o artesanato como profissão habitual habitual ou principal meio de vida. Além disso, a renda obtida com a atividade não poderá ultrapassar um salário mínimo. A regra valerá tanto para quem vive no campo quanto nas cidades. A senadora Zenaide Maia, do PSD do Rio Grande do Norte, destaca que, para muitas famílias, o artesanato também representa fonte de renda e sustento.
8: O artesanato não é só beleza, ele é cultura, é renda, é dignidade e é desenvolvimento para muitas comunidades.
7: A condição de artesão deverá ser comprovada de acordo com a Política Nacional do Artesão.
8: Não é só beleza, ele é cultura, é renda, é dignidade e é desenvolvimento para muitas comunidades.
7: A condição de artesão deverá ser comprovada de

0: afetados por eventos climáticos extremos. Repórter Patrícia Oliveira.
1: A previsão a partir de agora em outubro e para os próximos meses é de chuvas acima da média em partes da região sudeste do Brasil e principalmente no sul, com a possibilidade de ciclones. Enquanto outras regiões, como o Nordeste e a Amazônia, podem enfrentar períodos mais secos e maior risco de queimadas. Um projeto transformado em lei da senadora Tereza Cristina, do Progressistas de Mato Grosso do Sul, impede o bloqueio dos recursos do pagamento do seguro rural para proteger o produtor contra grandes perdas no campo. Outra proposta do senador astronauta Marcos Pontes, do PL de São Paulo, cria uma política nacional com um sistema de informações para prevenção e monitoramento dos riscos de desastres.
2: E isso é extremamente importante para que os nossos municípios fiquem mais preparados para enfrentar situações de emergências climáticas, e elas vão aparecer cada vez mais.
1: O projeto está pronto para votação na Comissão de Constituição e Justiça.
3: Respeitar a vontade do eleitor expressa nas urnas é fundamental para fortalecer a democracia. A avaliação é do presidente do Senado, Davi Alcolumbre, após o primeiro turno das eleições.
0: Ele pediu respeito ao resultado também no segundo turno, marcado para o dia 25 de outubro. Repórter Raíssa Abreu.
4: Ao chegar ao Senado nesta terça-feira para retomar as sessões plenárias, o presidente da Casa, Davi Alcolumbre, cobrou dos brasileiros respeito ao resultado das urnas no segundo turno.
5: Que o povo brasileiro possa, a partir deste segundo turno para presidente, nos estados que teremos segundo turno, fazer a escolha com a sua consciência livre de escolher o que é melhor para o Brasil. Como presidente do Congresso Nacional, eu tenho a convicção, primeiro, que todos nós precisamos respeitar o resultado das urnas. Isso é questão fundamental para o fortalecimento da democracia.
4: O segundo turno das eleições está marcado para 25 de outubro.
3: Já o senador Confúcio Moura, do MDB de Rondônia, defendeu uma atuação política sem radicalização e voltada à solução dos problemas concretos do país. Ele afirmou que o próximo Congresso deve priorizar medidas graduais e destacou a importância da educação, da pesquisa científica e da valorização de professores e pesquisadores.
0: Para Confúcio, governos de diferentes linhas políticas precisam concentrar esforços em fazer o básico bem feito. Ele destacou que é completamente injustificável adotar posturas contrárias ao avanço do conhecimento.
6: Não pode nenhum governo de direita, conservador ou esquerda, no mundo da tecnologia, do avanço da inteligência artificial, de tudo isso, a gente ser contra a pesquisa científica, contra o pesquisador brasileiro, contra o professor. Isso não justifica em nenhum partido do mundo.
7: Recebeu uma notícia sobre o Senado e não sabe se é verdadeira? 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
0: Edição de Paula Groba e trabalhos técnicos Eliseu Caires. O Jornal do Senado fica por aqui. Acompanhe agora as notícias da Câmara dos Deputados. Boa noite.
3: Boa noite e até amanhã.
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9: Bancadas discutem pautas prioritárias para o período depois das eleições.
10: Homens brancos e com graduação são maioria entre os deputados eleitos.
9: Primeiro turno teve maior número de abstenções desde a redemocratização.
10: 23 deputados federais vão assumir outros cargos no próximo ano.
9: Boa noite. A partir de 2027, pelo menos 23 deputados que cumpriam o mandato parlamentar na Câmara nesta legislatura vão ocupar outros cargos, como informa o repórter Luiz Cláudio Canuto.
11: 23 deputados federais foram eleitos para outros cargos, como governador, senador e deputado estadual. 17 deputados federais foram eleitos para o Senado e 2 foram eleitos na chapa para o Senado, como suplentes de senador. Em nível estadual, o deputado Zuco, do PL do Rio Grande do Sul, foi eleito em primeiro turno governador do estado. Em Tocantins, o deputado Vicentinho Júnior, do PSDB, disputará o segundo turno contra a senadora professora Dorinha, do União. Segundo o cientista

0: político Paulo Castro, a Câmara dos Deputados costuma ser o ponto de partida para uma carreira política em nível nacional. E é natural que deputados, após algum mandato, passem a disputar vagas no Senado, prefeituras ou governos de estado.
1: Então o eleitor percebe isso, ele sabe que essa atuação política aqui na Câmara dos Deputados também gera muito aprendizado político, consolida também as bases de atuação desses parlamentares nos seus municípios, principalmente depois que nós tivemos aí a possibilidade de flexibilizar, vamos dizer assim, a forma como eles disponibilizam, direcionam emendas parlamentares para os seus eleitores, e o eleitor valoriza essa experiência. Então é comum, porque dentro da política, né, quem tem mais exposição, quem tem mais presença, costuma sair à frente na eleição. Então, certamente um deputado federal que disputa outro cargo já tem esse recall.
0: 5 deputados federais foram eleitos para assembleias legislativas e 4 ficaram como suplentes nas chapas eleitas para os legislativos estaduais. Outros 31 deputados candidatos não foram eleitos. Da Rádio Câmara de Brasília, Luiz Cláudio Canuto.
2: Eleições.
3: O perfil dos deputados permaneceu quase inalterado em relação às legislaturas anteriores e a maior parte da Câmara segue sendo formada por homens brancos e com nível superior. Saiba mais detalhes sobre o perfil dos parlamentares eleitos na reportagem de Agui Pontes.
4: Com a contagem dos eleitos, a Câmara dos Deputados mantém perfil social majoritariamente branco, masculino e com idade média em torno de 49,9 anos. Segundo o cientista político da Universidade de Brasília, Murilo Mendes, o rosto da Câmara é muito próximo do que ela já vem tendo há muito tempo.
5: A Câmara dos Deputados manteve o mesmo perfil, muito parecido o perfil social de outras legislaturas, majoritariamente formada por homens brancos, de ensino superior também, de maior renda.
4: Segundo o último levantamento dos perfis dos deputados, dos 513 representantes na Câmara, 421 possuem ensino superior. Deputados do sexo masculino ocupam 404 cadeiras e 374 dos representantes são brancos. Esses mesmos fatores encontram pouca correspondência na população geral, segundo dados do IBGE. Enquanto deputados com ensino superior são 82,1%, esse mesmo perfil representa 21,4% da população. A população masculina corresponde a 48,5% do povo brasileiro. Já na Câmara, 78,8% dos eleitos são homens. E apesar de 72,9% dos deputados serem brancos, 10,2% dos brasileiros se autodeclaram da mesma forma. Representantes pretos e pardos somam 26,4%, em torno de um quarto da Câmara. Pessoas indígenas têm 3 representantes, um a menos se comparado à legislatura anterior. E pessoas amarelas de ascendência asiática têm 1 representante, 2 a menos do que antes da eleição, o deputado Kim Kataguiri, do Missão de São Paulo. Segundo o cientista político Murilo Mendes, apesar do perfil da Câmara se manter muito próximo ao que sempre foi, houve um aumento da presença feminina. Foram mais 19 cadeiras com as eleições de 2026, fazendo com que elas passassem de 17,7% das candidatas eleitas em 2022 para 21,2%.
5: Hoje as mulheres são vitrines eleitorais dos partidos, funcionam como puxadoras de votos em muitos estados. Então hoje o investimento em candidaturas femininas deixou de ser apenas para cumprir a nominata, para cumprir a cota de gênero. E hoje elas são cabeças de chapa da disputa proporcional.
4: No recorte de faixa etária, a média de 49,9 anos se mantém constante em comparação a outras magistraturas, mas apresenta diversidade de idades na casa. A maior fatia dos deputados, 31%, tem entre 40 e 49 anos. Cerca de 24% tem entre 50 e 59. 17,5% possui entre 60 e 69. Entre 21 e 34 anos, são 9,7%. E 70 anos ou mais, são 6%. Os deputados mais idosos, com 78 anos, são Magna Mofato, do PL de Goiás, e Luiz Carlos Busato, do União do Rio Grande do Sul. O mais jovem, com 21 anos, é Alvinho Lira, do PP de Alagoas. A composição da Câmara contou com uma maioria de deputados reeleitos. Aproximadamente 58% estão renovando o pleito. Da Rádio Câmara, de Brasília, Agui Pontes.
6: Na próxima legislatura, 29 deputados federais voltam a exercer o mandato na Câmara. É o maior número de ex-deputados que retornam à casa desde 2010. Confira os detalhes na reportagem de Antônio Vital.
7: Dos 513 deputados federais eleitos este ano, 29 já tinham exercido o mandato antes e estavam fora da Câmara. Esse número representa menos de 6% do total, mas inclui ex-parlamentares conhecidos em seus estados, como o ex-presidente da Câmara João Paulo Cunha, do PT de São Paulo, e o ex-líder do governo Bolsonaro na casa, Major Vitor Hugo, do PL de Goiás. Dos ex-deputados que retornam à Câmara, 12 são do PL, 7 do PT, 3 do MDB e os demais do PP, Podemos, União Brasil, Novo, PSD e PRD, com um representante cada. O número de ex-deputados que retornam à Câmara é o maior desde 2010. Em 2010 foram 28 e em 2022 foram 17. Esses deputados não estão incluídos nos cálculos de renovação da Câmara, que só considera os eleitos para o primeiro mandato. Esse número é de 183, o que representa uma taxa de renovação de pouco mais de 35%. Dentre os outros nomes conhecidos que ocuparão cadeiras de deputados no ano que vem, estão Freixo, do PT do Rio de Janeiro, Agnello Queiroz, do PT do Distrito Federal, e subtenente Gonzaga, do PL de Minas Gerais. Para o cientista político Ricardo de João Braga, são políticos experientes que enfrentaram uma tarefa difícil ao se elegerem sem estar ocupando um mandato.
8: Quem estava fora da política no sentido dos cargos teve que subir uma montanha relativamente alta. E quem estava fora da política mesmo, eu acho que teve que trabalhar vários anos para conseguir reconstruir a sua rede de relacionamento. Esse retorno, primeiro, é o reconhecimento do eleitor, ou então é simplesmente até um recall, como a gente costuma dizer, aquela lembrança. Mais uma coisa que é interessante é que é uma volta de parlamentares experientes.
7: Entre os que voltam a exercer um mandato este ano estão apenas três mulheres: Perpétua Almeida, do PCdoB do Acre, professora Rosa Neide, do PT de Mato Grosso, e Rose Modesto, do União de Mato Grosso do Sul. Da Rádio Câmara de Brasília, Antônio Vital.
2: Política.
3: O primeiro turno das eleições registrou o maior número de abstenções desde a redemocratização. Quem explica os detalhes é a repórter Kate Nayane.
9: Neste domingo, o primeiro turno das eleições de 2026 registrou o maior número de abstenções desde 1998. Ao todo, foram 21,08%, o que equivale a 33,4 milhões de eleitores, segundo dados do Sistema de Totalização de Votos do Tribunal Superior Eleitoral. O especialista em relações governamentais, Eduardo Galvão, analisa que o percentual já era esperado, considerando as últimas eleições. Para ele, a alta expectativa dos brasileiros sobre os candidatos causa uma espécie de frustração, o que pode levar o eleitorado a se abster do direito ao voto.
10: Tanto aqui no Brasil quanto em outros países também da América Latina, que é a alternância muito rápida de poder entre espectros políticos. Ou seja, vota-se na direita, não consegue resolver os problemas, vota-se na esquerda tentando resolver os problemas, não se consegue esse resultado, o imediatismo das pessoas, do eleitorado, por soluções.
9: Ele afirma ainda que essa expectativa explica não só a alternância no poder, quanto à desmotivação das pessoas para ir às urnas exercer a sua cidadania.
10: Na minha visão, esse dado, ele conversa muito com essa tendência de alternância de poder, porque isso demonstra uma insatisfação muito grande das pessoas em relação ao ambiente político, em relação aos próprios representantes. Na percepção das pessoas, as demandas sociais não estão sendo atendidas nem por um projeto de governo, nem por outro projeto de governo.
9: Em 2022, a porcentagem de abstenção foi de 20,95% na primeira etapa da votação. Em 2026, 158,7 milhões de eleitores foram considerados aptos a votar. 125 milhões compareceram às urnas. Entre os votantes, 2,2 milhões dos votos foram em branco e 3,6 milhões nulos. Os votos brancos e nulos são geralmente de pessoas que não se identificam com nenhum candidato ou partido. É tido como um voto de protesto e pode demonstrar o descontentamento da população em relação às opções de governantes disponíveis para ocupar as cadeiras do plenário. Da Rádio Câmara de Brasília, Kate Nayane.
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13: Economia.
6: Arthur Oliveira Maia, do União da Bahia, é favorável à proposta de emenda à Constituição que limita a alíquota máxima do IPVA a 1% do valor de venda do veículo. A PEC também altera a base de cálculo do imposto para considerar o peso de fábrica do automóvel em vez do valor de mercado.
3: Arthur Oliveira Maia explica que a ideia é tornar a cobrança mais previsível e evitar que o valor do IPVA aumente de forma excessiva em razão do preço do veículo. O texto ainda permite que os estados concedam descontos para veículos menos poluentes.
6: Fernando Coelho Filho, do União de Pernambuco, apoia a criação de uma frente parlamentar em defesa do mutualismo. O colegiado visa garantir uma alternativa viável e competitiva ao mercado tradicional de seguros de veículos.
3: Fernando Coelho Filho ressalta que a iniciativa busca articular ações entre o governo, a iniciativa privada e a sociedade civil para fortalecer o setor. Segundo ele, o colegiado é importante para garantir um ambiente regulamentado que amplia a proteção do patrimônio da população.
13: Agricultura.
6: Gabriel Mota, do União de Roraima, defende a aprovação de projeto que cria um Programa Nacional de Assentamentos Produtivos próximos às cidades. A proposta busca ampliar o acesso à terra para famílias vulneráveis, com foco no abastecimento de mercados locais.
3: Gabriel Mota ressalta que os assentamentos poderão receber apoio para assistência técnica, crédito e comercialização da produção. O texto admite lotes menores que 1 hectare, desde que estudos comprovem a viabilidade econômica, ambiental e produtiva da área.
13: Votação.
6: Após o primeiro turno das eleições, os partidos começam a discutir pautas prioritárias. O PL, com a maior bancada eleita para a Câmara e o Senado, defende mais flexibilidade nas relações trabalhistas.
3: A Federação PT, PCdoB, PV, com a segunda maior bancada eleita para a Câmara, diz que o fim da escala 6x1 é uma demanda da sociedade. A repórter Silvia Munhato tem as informações.
14: Com a definição das novas composições da Câmara e do Senado para a próxima legislatura, os partidos já começam a discutir as pautas legislativas prioritárias. A partir da força eleitoral do PL mostrada nas urnas, o deputado Maurício Marcon, do Rio Grande do Sul, vice-líder do partido na Câmara, acredita que haverá menos espaço para medidas que busquem regular as relações trabalhistas, como as discussões sobre a jornada de trabalho máxima.
15: A gente tem exemplos dos Estados Unidos, do Canadá, da Austrália, da Inglaterra, que fazem a questão por horas trabalhadas com os direitos trabalhistas garantidos de forma proporcional, onde as pessoas vão fazer as suas horas de trabalho que assim desejarem. Se quiserem trabalhar 2, 3, 4, 5, 6 dias, elas vão ter a liberdade.
14: Para o deputado Daniel Almeida, do PCdoB da Bahia, vice-líder do governo no Congresso, a sociedade se mostrou favorável ao fim da escala 6x1, porque quer mais tempo livre.
16: Quem está contra isso está contra a evolução natural das coisas, está contra a opinião da sociedade, está contra os trabalhadores brasileiros. Esse debate de que o mercado regula as relações na sociedade, regula as relações no mundo do trabalho, as relações econômicas, é uma falácia. Não é assim que as coisas funcionam.
14: Maurício Marcon afirma que o partido deve trabalhar pelo corte de impostos e até para suspender a reforma tributária, aprovada em 2023 pelo Congresso. Outro movimento, segundo ele, será na direção do corte de gastos, além de outras pautas.
15: Fim das decisões monocráticas do Supremo Tribunal Federal, que está lá esperando há muito tempo lá, e a gente precisa votar, redução da maioridade penal. Então a gente tem várias pautas aí para serem aprovadas.
14: Daniel Almeida acredita que o país terá que fazer um enfrentamento mais firme do crime organizado e citou a proposta em discussão que busca reestruturar o sistema de segurança pública.
16: Criou-se o fundo eleitoral, mas a presença do poder econômico e de forma especial de setores do crime organizado na vida política está cada vez mais intensa, então tem que fazer uma reforma político-eleitoral.
14: O vice-líder do governo também acredita que será necessária uma discussão sobre o Supremo Tribunal Federal no sentido de fixar mandatos para os ministros. Da Rádio Câmara de Brasília, Silvia Minhato.
13: Segurança Pública.
6: Mário Negromonte Júnior, do PSB da Bahia, apoia a proposta que amplia a coordenação da União na segurança pública e integra os órgãos federais, estaduais e municipais. A PEC também reforça a atuação da Polícia Federal contra organizações criminosas e milícias.
3: Mário Negromonte Júnior destaca ainda a criação da Polícia Viária Federal, com atuação em rodovias, ferrovias e hidrovias, e a inclusão das guardas municipais no sistema de segurança pública. Ele acrescenta que a proposta também prevê recursos para os fundos nacionais da área.
6: Marangoni, do Podemos de São Paulo, é autor de proposta que altera o Código Penal para aumentar a punição a quem comete o crime de ato obsceno em locais de uso coletivo. De acordo com a matéria, a punição passa a ser de 2 a 5 anos de reclusão, além de multa.
3: Marangoni afirma que a medida alcança banheiros, vestiários, escolas, transportes coletivos, centros comerciais e outros espaços frequentados por crianças e adolescentes. Ele considera que esses ambientes exigem proteção reforçada contra a exposição a atos de conteúdo sexual.
6: Marussa Boldrin, do Republicanos de Goiás, propõe criar diretrizes nacionais para transformar as salas lilás em uma política de atendimento humanizado a mulheres e meninas vítimas de violência. A implantação seria gradual, respeitando a autonomia de estados e municípios.
3: A proposta, relatada por Marussa Boldrin na Comissão de Saúde, garante acolhimento, escuta especializada e integração com a rede de proteção. Também prevê treinamento contínuo das equipes e protocolos nacionais para orientar o atendimento às vítimas.
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6: Previdência. Vander Lobé, do PT de Mato Grosso do Sul, apoia o projeto que regulamenta a aposentadoria especial por penosidade no regime geral de previdência social. A proposta define o conceito de penosidade e estabelece critérios para a concessão do benefício.
3: O texto de Vander Lobé prevê a aposentadoria após 25 anos de trabalho em condições de grande desgaste físico ou mental, mediante comprovação por perícia técnica. O projeto também cria regras específicas para motoristas do transporte rodoviário comprovarem o direito ao benefício.
6: Termina agora o Jornal Câmara dos Deputados, produzido pela Rádio Câmara, com trabalhos técnicos de Everson Urani e apresentação de Luciana Vieira e José Carlos Andrade. Uma ótima noite para você.
3: A Voz do Brasil volta amanhã. Uma boa noite para você.
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2: Mundo Melhor, 22:01.

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1: Obrigada, meus amores.
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4: Mundo Melhor, 22:46.
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4: Mundo Melhor, 23 e 32.

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O anjo do Senhor anunciou a Maria, e ela concebeu do Espírito Santo. Ave Maria, cheia de graças, o Senhor é convosco. Bendita sois vós entre as mulheres, e bendito é o fruto do vosso ventre, Jesus. Santa Maria, Mãe de Deus, rogai por nós, pecadores, agora e na hora de nossa morte. Amém. Eis aqui a serva do Senhor, faça-se em mim segundo a vossa palavra. Ave Maria, cheia de graças, o Senhor é convosco. Bendita sois vós entre as mulheres, e bendito é o fruto do vosso ventre, Jesus. Santa Maria, Mãe de Deus, rogai por nós, pecadores, agora e na hora de nossa morte. Amém. E o Verbo se fez carne e habitou entre nós. Ave Maria, cheia de graças, o Senhor é convosco. Bendita sois vós entre as mulheres, e bendito é o fruto do vosso ventre, Jesus. Santa Maria, Mãe de Deus, rogai por nós, pecadores, agora e na hora de nossa morte. Amém. Rogai por nós, Santa Mãe de Deus, para que sejamos dignos das promessas de Cristo. Oremos. Infundi, Senhor, vos rogamos a vossa graça em nossos corações, para que nós, conhecendo pela anunciação do anjo a encarnação de Jesus Cristo, vosso Filho, por sua paixão e morte de cruz, cheguemos à glória da ressurreição. Pelo mesmo Cristo, nosso Senhor. Amém.

0: Louvado seja nosso Senhor Jesus Cristo, que a graça e a paz de Deus nosso Pai e de Jesus Cristo nosso Senhor estejam com todos vocês e seus familiares. Prezados radiovintes, hoje é quarta-feira, dia 7 de outubro, e a igreja celebra a memória da bem-aventurada Virgem Maria do Rosário, ou Nossa Senhora do Rosário. E nós vamos meditar o Evangelho de Jesus Cristo segundo Lucas, capítulo 1, do versículo 26 ao 38. Naquele tempo, o anjo Gabriel foi enviado por Deus a uma cidade da Galiléia chamada Nazaré, a uma virgem prometida em casamento a um homem chamado José. Ele era descendente de Davi, e o nome da virgem era Maria. O anjo entrou onde ela estava e disse: "Alegra-te, cheia de graça, o Senhor está contigo." Maria ficou perturbada com essas palavras e começou a pensar qual seria o significado da saudação. O anjo então disse-lhe: "Não tenhas medo, Maria, porque encontraste graça diante de Deus. Eis que conceberás e darás à luz um filho, a quem porás o nome de Jesus. Ele será grande, será chamado Filho do Altíssimo, e o Senhor Deus lhe dará o trono de seu pai Davi. Ele reinará para sempre sobre os descendentes de Jacó, e o seu reino não terá fim." Maria perguntou ao anjo: "Como acontecerá isso, se eu não conheço homem algum?" O anjo respondeu: "O Espírito virá sobre ti, e o poder do Altíssimo te cobrirá com sua sombra. Por isso, o menino que vai nascer será chamado Santo, Filho de Deus. Também Isabel, tua parenta, concebeu o filho na velhice. Este já é o sexto mês daquela que era considerada estéril, porque para Deus nada é impossível." Maria então disse: "Eis aqui a serva do Senhor, faça-se em mim segundo a tua palavra." E o anjo retirou-se. Palavra da salvação. Amados radiovintes, batalhas e guerras são enfrentadas diariamente em nível pessoal, familiar, social e mundial. A busca por sucesso, poder e vida cômoda está no centro de todas elas e é o que as motiva, algo imperceptível aos nossos olhos. A memória de Nossa Senhora do Rosário vai em outra direção, apontando para a restauração da humanidade segundo os desígnios de Deus. Em cada mistério do Rosário se contempla a ação favorável de Deus, que quer que o ser humano seja salvo e chegue ao conhecimento da verdade. Isso acontece pela obediência a Deus e à sua vontade. É a lição que se aprende no anúncio do anjo a Maria. À medida que o ser humano diz sim a Deus, o que danifica a dignidade do ser humano perde força nas mesmas proporções, pessoais, familiares, sociais e mundiais. O sim é serviço a Deus pelo amor ao próximo. Oremos. Infundi, Senhor, pela intercessão da Santa Virgem Maria, a vossa graça em nossos corações, para que, conhecendo pela anunciação do anjo a encarnação de Jesus Cristo, vosso Filho, cheguemos por sua paixão e cruz à glória da ressurreição. Por nosso Senhor Jesus Cristo, vosso Filho, na unidade do Espírito Santo. Amém. Eu abraço, amigo, que a bênção de Deus, Pai, Filho e Espírito Santo desça sobre todos vocês e permaneça para sempre. Fiquem com Deus e até daqui a pouco no programa Fé Católica.
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0: Amados irmãos, amadas irmãs, iniciamos o programa Fé Católica e a nossa catequese sobre a preparação para o batismo. Cada paróquia é chamada a organizar o quanto possível uma equipe da catequese do batismo, a qual seja oferecida formação permanente. Essa equipe auxiliará o pároco na preparação dos pais e padrinhos, na acolhida das famílias e, juntamente com a equipe de liturgia, onde houver, na organização da celebração do sacramento. A equipe seja composta por fiéis idôneos, indicados pelo pároco. É responsabilidade do pároco cuidar da formação permanente da equipe, sendo desejável a renovação periódica de seus membros. A preparação de adultos e de crianças que já atingiram o uso da razão siga itinerário próprio de inspiração catecumenal, conforme o ritual de iniciação cristã de adultos e o cânon 851, parágrafo 1º, podendo a equipe da catequese do batismo colaborar apenas quando for oportuno e segundo a orientação do pároco. A equipe deverá assumir o compromisso, sempre que possível, de visitar as famílias que aguardam o nascimento de um filho, motivando-as a participar da vida da comunidade e a preparar-se com alegria e responsabilidade para o batismo. A preparação distingue-se em remota e próxima. A preparação remota acontece pela presença e participação dos pais e padrinhos na vida da comunidade eclesial, levando-se em conta as orientações da Igreja e o trabalho conjunto entre catequeses de iniciação cristã e pastoral familiar, para que a preparação não se limite ao encontro imediato antes da celebração, mas favoreça acompanhamento familiar e inserção comunitária. A preparação próxima pode ser realizada de diferentes modos. Encontros do catequista de batismo na casa dos pais do batizando, com a participação dos padrinhos. Encontros de catequista de batismo na comunidade com pais e padrinhos, em caráter formativo, celebrativo e acolhedor. Formação em etapas, com 3 encontros ou mais, em local determinado pela equipe de catequista do batismo. Meu abraço amigo, a minha bênção, fiquem com Deus e até o próximo programa.
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0: Amados irmãos, amadas irmãs, iniciamos a Novena do Bom Pastor. Sou Dom Félix, bispo da Diocese de Governador Valadares. Sou pastor dessa porção do povo de Deus da região do Vale do Rio Doce. É com alegria, então, que nós iniciamos em nome do Pai e do Filho e do Espírito Santo. Amém. Peçamos perdão. Senhor Jesus, bom pastor, tem compaixão de nós, porque somos pecadores. Não leves em conta as nossas faltas, mas concede-nos a graça de arrependermos dos nossos pecados. Converte-nos a ti, não nos deixes pecar, não nos deixes cair em tentação. Livra-nos do mal e perdoa todas as nossas culpas. Amém. Façamos o nosso agradecimento. Ó Deus, nosso Pai, nós te damos graças por todo o bem que nos fizeste até agora. Nós te agradecemos pelos imensos benefícios que concedeste a todos nós, seres humanos, e a todas as outras criaturas tuas que estão no céu, na terra e em todo o universo. Por teu Filho Jesus Cristo, Senhor nosso e bom pastor, a ti, nossa ação de graças, a honra e a glória, pelos séculos dos séculos e por toda a eternidade. Amém. Ouçamos a palavra de Deus. Eu sou o bom pastor. Conheço as minhas ovelhas e elas me conhecem, assim como o Pai me conhece e eu conheço o Pai, e dou a minha vida pelas ovelhas. João 10:14. Meditemos a palavra de Deus.

Façamos agora a nossa intenção geral para alcançar a graça de perdoar as ofensas. Ó Deus de bondade, tu que não levas em conta nossas culpas, tu que perdoas a todos que te ofendem, dá-nos um coração manso e humilde, como é o coração de Jesus. Concede-nos a graça de perdoar sem restrições e sem medidas a todos que fazem o mal contra nós. Não permitas que caiamos na tentação de pagar o mal com o mal. Ensina-nos a amar nossos inimigos e a rezar com frequência pelo bem deles. Nós te pedimos por Cristo Senhor nosso. Amém. Façamos agora uma pausa para que no silêncio do nosso coração, com os olhos fixos na imagem do bom pastor, seja feito a ele o pedido de graças que desejamos receber dele por meio desta novena.

0: Oremos. Senhor Jesus, Filho de Deus e Filho de Maria, Tu que és verdadeiro Deus e verdadeiro homem, tem piedade de nós. Senhor Jesus, Tu que és o Cristo de Deus, tem piedade de nós. Senhor Jesus, Tu que és o bom pastor, atende a nossa súplica. Rezemos uma Ave Maria, pedindo à nossa querida Mãe do Céu, que por intercessão dela, sejam recebidas as graças do bom pastor que dele esperamos obter. Ave Maria, cheia de graças, o Senhor é convosco. Bendita sois vós entre as mulheres, e bendito é o fruto do vosso ventre, Jesus. Santa Maria, Mãe de Deus, rogai por nós, pecadores, agora e na hora de nossa morte. Amém. Neste momento, nós vamos abençoar a água. Ó Deus Criador, nós te damos graças porque criaste a água para nos dar vida, saciar nossa sede, para lavar e refrescar nossos corpos, para molhar a terra e fazê-la produzir frutos que nos alimentam e sustentam. Nós te agradecemos pela água do batismo, pela qual tu nos purificas, a fim de que tenhamos uma vida limpa da sujeira do pecado e sem nenhuma mancha do mal. Nós te damos graças, porque por Jesus Cristo, que ofereceu a uma mulher samaritana e continua oferecendo a todos nós a água viva, da qual quem beber nunca mais terá sede, tu sacias a sede de todos os seres humanos. Abençoa, ó Pai, esta água que colocamos em tua presença. Concede a todos que fizerem uso dela tua proteção e a cura de suas enfermidades. Assim como pela passagem dos hebreus pelas águas do Mar Vermelho, tu os libertaste da escravidão do Egito, a todos que usarem desta água, livra-os de todos os males. Nós te damos graças e te pedimos por Jesus Cristo, Senhor nosso. Amém. Façamos agora a nossa consagração ao bom pastor. Ó bom pastor, nós te consagramos toda a nossa vida. A ti confiamos nossas famílias e nossos amigos. Tudo que temos e tudo que somos entregamos a ti. Tu és a fonte da vida. De ti procedem a cura e a libertação de todos os males. Tu és nossa luz e salvação. Queremos ser tuas ovelhas e pertencermos para sempre ao teu rebanho, pois junto de ti encontramos acolhida, paz e segurança. De todos os temores, tu sempre nos livras. Em ti pomos toda a nossa esperança, pois quem em ti espera jamais será decepcionado. Bom e eterno pastor, seguindo a ti com fidelidade, sabemos que após nossa peregrinação neste mundo, seremos recebidos por ti no céu. Lá, conforme tua promessa, viveremos para sempre contigo e teremos a felicidade eterna. Amém. Rezemos juntos a oração que o Senhor nos ensinou, através da qual nós chamamos a Deus de Pai e nos comprometemos a viver como irmãos e irmãs. Pai nosso que estais nos céus, santificado seja o vosso nome. Venha a nós o vosso reino. Seja feita a vossa vontade, assim na terra como no céu. O pão nosso de cada dia nos dai hoje. Perdoai-nos as nossas ofensas, assim como nós perdoamos a quem nos tem ofendido. E não nos deixeis cair em tentação, mas livrai-nos do mal. Amém. Recebamos agora a bênção do bom pastor. Que o bom pastor nos olhe com amor, traga luz aos nossos olhos e serenidade para o nosso coração. Amém. Que o bom pastor nos abrace agora com ternura, de modo que sintamos o afeto do seu divino coração. Amém. Que o bom pastor seja nosso guia, nos faça conhecer sua estrada, nos conduza e conduza nossas famílias pelos caminhos da paz e da felicidade. Amém. Ao bom pastor, a honra, a glória e o louvor para sempre. Amém. Que a bênção de Deus, Todo-Poderoso e rico em misericórdia, Pai, Filho e Espírito Santo, desça sobre todos nós e permaneça para sempre. Amém. Fiquem com Deus.
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2: Mundo Melhor, 12:21.

0: Obrigado, gente.
1: Obrigado.
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0: Meu amigo, Juarez e Guinulinha. Tamo junto, pessoal.

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0: Tchau, gente. Obrigada.
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13: Ah, meu filho, cheguei! Cheguei!

0: É, vamos começar pra riba, minha velha. É até bom que você acorda. Ah, tô precisando de acordar também. Tô mais dormindo que acordado. Olha a hora aí, vovô. 4:04, viu?
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0: Ah!

0: Bom dia, minha gente. Bom dia, bom dia. Olha a hora, hein? Olha a hora. Agora são 4:05. Bom dia, bom dia, bom dia. Ô, padrinho, padrinho. Tá ligado lá, meu filho.
1: Oi, bom dia.
0: Homem arretado esse doutor Adelmar, viu? Tá escrito lá no paredão, paredão, paredão. Adelmar, gente bom, gente bom, gente bom. É meu padrinho, rapaz. Um homem de coração bondoso, gigante. Gente boa, né? Ele tá. É igual o. Como é que fala? É igual o Chapolin Colorado. Não contava com a minha astúcia. Ô, doutor Adelmar, um abraço, viu? Mora no meu coração, não paga aluguel, diretamente de Lisboa. Tá lá, ó, tá lá em Lisboa, padrinho, ué. Capital de Portugal. É, ué. Ô, meu padrinho, gente, eu gosto demais dele, gente. Tô falando sério mesmo, viu? Vocês precisam conhecer o doutor Adelmar. É um ser humano incrível, nota mil, fantástico, viu? Um abraço pra ele aí, viu, doutor Adelmar? Deus te abençoe, meu filho. Aproveita bem aí, tá? Não sei se tá passeando, se tá trabalho, mas um abraço, viu, doutor Adelmar Lopes. É? É, são vários anos na área aí, meu filho. É. São vários anos. É, meu padrinho do coração, doutor Adelmar. E hoje vai me ajudar a abrir porteiro. Ô, padrinho, sua benção, padrinho. Aqui. Ajuda a abrir porteiro aqui, meu padrinho. Vai lá, meu filho. Me abençoa aí, viu? Sua benção. Um abraço pro doutor Adelmar Lopes, viu? Tá lá em Portugal. Deixa eu mandar. Ele vai abrir porteiro com a mim, depois eu vou mandar alô pro povo que tá chegando junto mais nós, velho. Vai a porteiro aí, padrinho. A doutor Adelmar Lopes, meu filho. Tá lá no paredão. Tá no paredão. Tá no paredão. Aô! Agora lá já são 8:06, né? É, aqui é 4:06, lá é 8:06. Valeu, padrinho. Ô, doutor Adelmar, falando sério, tá? A gente brinca e tudo, resenha, mas você sabe que é muito especial pra mim, viu? Eu, antes de trabalhar na rádio, era doido pra conhecer o tal doutor Adelmar Lopes, né? Saudoso Ferreira Lima falava, né? E hoje, além de conhecê-lo, é uma pessoa que mora no meu coração, gente fina, um ser humano incrível. Tem minha admiração e meu respeito.
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0: Olha, minha gente. 4:07 agora. Estamos começando o nosso rancho. Um programa de muita música, muito bate-papo, interação com vocês. Quando o Lopo tá aqui, tem as suas charadas, tem o prosa, né? São quadros que ele comanda com brilhantismo, com competência. Nós tenta fazer do jeito que a gente pode, do nosso jeito, o nosso jeitão, para levar até você muito modão. Mas acima de tudo, desejar a você um dia abençoado, um dia iluminado com muitas bênçãos na sua vida. Um dia onde pode prosperar o seu trabalho e você tenha saúde para seguir a sua missão aí na roça, na sua luta. Para você seguir a sua missão de transportar os nossos amigos que vão para os hospitais, que vão para as outras cidades. Os nossos amigos que saem aí da sua cidadezinha à cidade grande. Que Deus continue iluminando vocês, nossos amigos caminhoneiros. Vocês que transportam em movimento esse Brasil, que faz o Brasil crescer. Que Deus continue dando saúde e vida pra você, trabalhador rural. Você que luta aí, ó, na sua rocinha, pra não deixar faltar nada pra nós. Você que planta aí as bananas, as mandiocas, colhe o arroz, o feijão. Ah, trabalhador rural, o que seria de nós sem o seu, meu filho? Que Deus abençoe os vigilantes. A nossa polícia militar, nossa polícia civil, corpo de bombeiro. Que Deus abençoe todos vocês, do pequenininho até o grandinho. Essas mãos calejadas que lutam, que sonham, que ajudam no progresso desse nosso Brasil. O nosso abraço e a gente pede a Deus que abençoe sempre você e sua família. Que Deus nos abençoe.

muita paz, muita saúde e prosperidade. Oh, meu povo humilde do coração, um abraço do Venades e de todo de Março da Mundo Melhor. Nossa gratidão pela sua companhia e pela sua audiência.

meu filho, começamos, só por cá até as 8 horas, tá? Eu conto com vocês aí participando. Ó, vai mandando mensagem pra nós no WhatsApp aí, que daqui a pouquinho nós vamos dar uma pulinha no WhatsApp. Olha a hora, meu povo! 4 horas mais 13 minutos. 4:14 agora, viu? 4:14. Olha a vontade de comer um pãozinho com ovo, tá, rapaz? Já pensou? É, minha boca tá salivou aqui, viu? Um abraço, minha gente!

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4: Meus amigos, se nesse momento algum de vocês me perguntasse onde estão os meus passos, eu não saberia dizer. Mas em nome de Deus, eu agradeço e peço que cada fã, cada amigo, cada irmão que dê um passo por mim, porque eu não sei onde estão os meus passos.

Olha a hora, hein? Olha a hora, gente. 4 horas mais 27, 4 e 27. Bom dia, Lenira. Lá vai fazer caminhada, Lenira. Bom dia, bom dia. Amém. Deus abençoe você também, viu? Bom dia aqui, ó. Cadê? Bom dia, tudo bem por aí? Toca a música apaixonada pra nós. Ofereço pra todos os ouvintes que acompanham o programa. Aqui é o Márcio, do bairro Capim. Bom dia pra vocês do bairro Capim. Oi, Maurício, Maurício Marilac, né? Maurício tá em Marilac. Chico da Braga tá na audiência também, né, Chico? Então, um abraço pra você. Obrigado, tá tirando o leitinho da mimosa, hein, meu filho? Bom dia, tá? Bom dia, bom dia!

menina da areia, rapaz. O Lourenço Lorivalo passando por cá, viu? Ô Erli, bom dia, Erli, tudo bem? O áudio não tá querendo abrir aqui, mas aí eu sei que é você, que eu conheço a foto. Um abraço pra vocês aí, o Adilson, o Joãozinho, né, Juliano, todo mundo aí escutando nós. Ô Dona Lourdes! Ô, Dona Lourdes, acorda, filho. Bom dia, bom dia. Olha a hora, 4:35. Um abraço, a Dona Lourdes. A gente manda um bom dia também pra Lena, né? É, a Cida, Sueli, Zé Roberto, esse povo chonado aí do Bananalo. É, nós vamos colocar por aí em breve, tá, Erli? Alô, filho? Um abraço pra todo mundo aí. O Anatório Carreiro. Ô, Anatório, um abraço, meu filho. É o afilhado lá da Erli, né? É ele. Ô, Carlito Madrona. Carlito, bora, meu filho, bora. O Sansão Ellen Cândida aí na beira do rio, o Chicote tá lá tirando leitinho, meu filho, já tá lá, né? Tá no curral tirando leitinho da mimosa. Eu vou ali, eu volto já, tá? Ai, ai, ai, é rapidinho, meu filho, é vapt-vupt.

0: 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Anda aí ali. 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Olha a hora, hein? Tá. Já tá amanhecendo o dia, filho? Já tá amanhecendo o dia lá fora? Pega a hora pra você aí. Quer saber a hora? Olha no celular ou no relógio aí, tá? Aí você olha e fala pra mim no computador aqui. É, menino. Vai lá, fala pra mim quantas horas. Quantas horas são aí? Fala pra mim. Digita aí, vai.
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0: Vou fazer um pão com ovo pra mim, como é que eu faço? Eu pego o pão macio, aí eu vou e pego a frigideira, eu quebro ali uns 2, 3 ovos, não, 3 também não, Vernaz, não exagerar não, é um ovo, eu coloco um ovo, tá? Eu coloco um ovo, a Enita aqui, bom dia Lu, são 4h39, deixa eu continuar aqui a minha receita lá. 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Você tá doido? Nosso Deus, ô trembão. Aí quem gosta daqueles negocinhos lá, como é o nome daquele negócio lá, gente? Eu de manhã assim, a minha memória é meio ruim, viu? Aquele negocinho gostoso que você coloca em cima de pizza. Como é que é, Eni? Fala pra mim. Esqueci o nome aqui agora, menino. É umas folhinhas, uns trenzinhos gostosos. Mas até que a Eni fala comigo aqui. 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
4: Voltei! 97 FM. Ai, ai, gente. É brinquedo, né? Esse negócio de ficar falando aqui do pão lá com ovo e o queijo frito, minha boca cheia d'água, viu, Eni? Salivou. A Eni falou pra mim que o negócio lá chama orégano. É, eu fico meio... Ô, Eni, de manhã assim, Eni? Eu acho que não é só eu, não, né? Acho que é a maioria. É difícil, menino, pra racionar. É difícil. Racionar, não. É isso mesmo. Vocês entenderam aí, porque... Eu tomei mesmo, ó. É pra lá de bom. O sanfoneiro é que comanda o som. Ai, ai, ai, gente. Ó, 4 horas mais 47 minutos. Ô, você de Marilac, toda a região, um abraço, viu, gente? Um abraço. Manda um abraço aqui pros nossos amigos, aos parceiros do Lobão da Madrugada, né? 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Final de semana. Aí passei lá em frente, rapaz. 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Brasil. O pessoal tá mandando o áudio aqui hoje. Gente, o áudio não tá querendo abrir, tá? Não é má vontade minha. Eu gosto de ouvir vocês, interagir. Mas tá travando o áudio, não tá querendo abrir, não. Deixa eu continuar lá. 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Um abraço pra vocês aí, Alessandra. Tá escutando nós, hein, Alessandra? Tá mandando alô, pessoal de São Geraldo Baixinho. Tá mandando alô para o Matozinho Antônio. Todo mundo escutando nós aí, viu? É orégano, hein? Ele também falou aqui. Orégano, extremão demais da conta, menino. Colocar no queijo frito. Você tá doido? Bora lá mandar uma música pra vocês. Bom dia aí, vocês de Frei Gaspar. Alô, Cidinho, Ildefonso, Niltinho, Chiquinho. Um abraço, minha gente. Pessoal de Frei Gaspar, bom dia. bom dia, Frei Gaspar. Ah, deixa eu mandar um bom dia lá pra Jaqueline Nascimento, né? É a prefeita aí de Frei Gaspar. Um abraço, pessoal de São José do Divino também na sintonia.

Adeus. Ah, manda um alô pro Marcinho aqui. Eu mandei alô. É Márcio, né? Márcio. Deixa eu... É Marcinho. Ô, Renato, você mandou um alô pro pessoal aqui de Feira Gaspar? Também tô na escuta aqui, danado. Tô tirando o leitinho da mimosa aqui, ouvindo você. Ô, Marcinho, obrigado, viu, Marcinho? Obrigado, meu filho. Obrigado por ter mandado mensagem. Escutando nós também em Feira Gaspar. Eu tô sempre mandando alô aqui, né? Pra Edelfonso, Nilton, Chiquinho. Ah, tem a Maria Alice também, né? Que eu prometi até em Feira Gaspar. Conhecer a família aí, a pequenininha Maria Alice, que gosta do trabalho da gente. A gente manda alô aí pro Mazinho, pra Dilma, a todos vocês aí de Frei Gaspar. Ô, Raquel tá em Findelândia, né, Raquel? Kekel. Gente boa. Ô, Raquel, um abraço pra você, viu? E um abraço muito especial a todos vocês de Frei Gaspar. Em breve nós poca por aí pra tomar um cafezinho com vocês em Frei Gaspar, minha gente!

0: tempo não voltei mais. São Geraldo da Piedade, tô com saudade dos seis. É, rimou, né? Ai, que satisfação, gente. Eu gosto dele de graça, viu? E gosto mesmo. E tô com muitas saudades. Eu até falei que eu vou estar de férias aqui a partir do dia 19. Eu vou ver se eu tiro aí pra mim e dar um pulinho em Virgolândia, né? E lá no São Geraldo Baixinho, na Comunidade do Sossego lá, o Padre Elton, ele não é só especial pra mim, ele é especial pra todos nós. Quem conhece o Padre Elton sabe, né, o ser humano incrível que ele é. Já tive o prazer de conhecê-lo, tive o prazer de ir lá em Virgolândia, né? É, tive o prazer de ir no Sossego também. Muito obrigado pelo carinho, viu, Padre Elton? Não esqueço de jeito nenhum, não te esqueço nas minhas orações e eu tenho certeza que não esquece também de mim nas suas orações. Padre Elton, ele é muito querido, um abraço aí, tá? Obrigado pela audiência, um abraço a todo mundo aí da Comunidade do Sossego. Eu não esqueço, rapaz, eu estive lá, uma fartura daquela, viu? Ô, bênção, gente, um atendimento, é uma fartura na cumelância e uma fartura de carinho. Muito obrigado aí, viu? Obrigado. Que Deus abençoe a família de todos vocês em São Geraldo da Piedade, né? Pessoal de São Geraldo da Piedade, Comunidade do Sossego aí. Obrigado, gente. Obrigado mesmo, de coração. Um abração aí, viu, Padre Elton? Ai, ai, ai, ai, ai, ai, ai, ai, ai, ai. Manda um alô pro Padre Márcio também. Padre Márcio tá sempre na escuta. Daqui a pouquinho manda mensagem, eu tô te ouvindo. É, não perde de jeito nenhum. Tá em Sadoa. Ô, ô, percata! Um abraço pro Jaime. O Jaime é o pai da Graziella. É o pai da Grazi Paula. Ô, Jaime, bom dia pra você, viu? Ô, Daí. Beleza, Daí? Fala comigo, fiote.
1: Bom dia, Vernaz. Aqui é o Daí, amigo do Douglas aqui da Percata.
0: Deixa eu falar. Fala.
1: Passa uma música daquela bem bonitona, Cama de Capim, do Zezé de Camargo Santos aqui pra nós. Aqui no
0: queimou,
1: mundo,
0: rapaz. Ali. Queimou
1: o capim.
0: Pra todos
1: aí de Valadares, de Percata e pra vocês aí da rádio. Muito obrigado. Deus abençoe vocês aí.
0: Amém, filho.
1: Alô,
0: amém.
1: É nóis.
0: É nóis.
1: E o neném tá chorando, hein?
0: Que isso, gente? Vovô, você escutou isso, vovô?
2: Eu tava dormindo.
0: Ah, tava dormindo. Oh. É, vovô, você vai lá na... Vai lá na drogaria, Niquinho, vovô, esse negócio tá bom não, vovô.
3: Coitado!
0: Coitado? Você viu como é que ele tá?
3: O lobo é um perigo.
0: Mas não é o lobo.
3: Fala lá.
0: Ih, tá de férias, meu filho. Ah, não vai falar hora também, não. Você fica errando meu nome. Oi, ele é ele, eu sou eu. Oi, eu, hein? Ele é ele, eu sou eu.
4: Luciano Venades.
0: É o Xonadão da 97. Ih, bom dia, meus filhos. Bom dia pra vocês.

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0: Bom dia, bom dia, bom dia, bom dia a todos vocês escutando nós aí, tá bom, gente? Bom dia, pessoal de Opercato, Cogos dos Martins aí. Oi, Marta, bom dia pra você, obrigado. Ô, Marquinhos de Galileia, o Zé Marina fazendo Rocinha. Olha o caré. Bom dia, Luciano, vamos tomar café, meu filho? Tomar café com queijo. Eu acordo cedinho pra escutar vocês. Ô, caré, eu agradeço em nome do papai.
1: Eu agradeço em nome do papai.
2: O lobo é um perigo.
1: Mas eu não, viu? O lobo é um perigo, ainda mais com os franguinhos. Os franguinhos dá sorte, porque eu gosto de frango. Mas não é... os frangos eu deixo pro papai. Pois é. Você sabe uma coisa, rapaz? Um dia desse ele me deu um queijo. Eu falei assim, aí meu filho, toma. Toma o queijo, eu sei que você gosta de queijo. Mas, cá meu filho, no dia que você ganhar o franguinho, aí você não come não. Deixa pra mim.
2: É sim.
1: Ué, não. Falou, eu tô te dando queijinho, sei que você gosta, mas no dia que você ganhar aquele franguinho amarelinho, você deixa pra mim que o papai gosta.
2: Fala a hora, lobo.
1: Ele tá de férias, não vou falar não. Pega o celular e olha. Pega o celular, pega o relógio. Agora, não vou falar também não. Ô, dois mineiros, canta pra nós, hein, meus filhos? É o prato feito, né? Vai lá, sapeca aí.

0: Olha a hora, minha gente, olha a hora, não joga conversa fora. Até que joga conversa fora, nós pode, né? Deixa eu mandar um bom dia aqui pro pessoal que tá trabalhando aí na Eco Rio Minas. É os vigilantes, um abraço pra vocês aí. Muito obrigado pela companhia, meus filhos. Estão ali no Divino Traíra, né? É Anderson, né? Seu nome, fiote? É Anderson, né? Um abraço pra todo mundo aí. Que Deus abençoe vocês. Bom trabalho. Continue ouvindo nós aí, tá? Continue ouvindo nós.
1: Me deixe só.
0: Não, pelo amor de Deus, me deixa só não, hein?
1: É melhor sair agora.
0: Não, sai não, sai não. Bom dia, ô Carlito Madrona. Você tá na audiência aí, meu filho? Na região do Beija-Flor, Tarumirim? Bom dia. Eu vou mandar um bom dia pra Tiffany Shelley, mas uma hora dessa tá dormindo. Ela tá roncando com a beleza. Ô, Edinho. O Edinho é o pai da Tiffany. É o vovô da Maria Cecília, né? Oh, Jardim do Trevo. Oh, beija-flor. Ô, oh,

0: Bom dia, bom dia, bom dia, bom dia. Ô, Carlito Madrona, meu filho, você apareceu, né, Carlito? Pergunta um negócio aí, Carlito. Ô, Carlito, você já ouviu falar naquele negócio, que aquela fruta que o pessoal chama de fruta-pão? Você já comeu dela, Carlito? Rapaz, vou até comer daquela fruta-pão, que é trem gostoso demais. Viu? Trenhado de bom, viu? Eu não sei se lá na região do Juventino Chaves tem, viu? Lá no Sapucaia, né? Ou e na região de Tronqueiras tem, né? Eu vou estar lá. É bom, né, rapaz? Fruta pão. Aí, digita, sua internet tá boa, pode conservar, viu? Pode conservar que a internet sua tá boa. Vai, digita aí, meu filho. Já tô... aí tem, aí tem. KKKKK, né? KKKKKKKKK. Carlito Madrona, é o pai da Camille Madrona. Um abraço pra vocês aí. Ô, Carlito, dá um abraço na Camille aí, viu? Ela me abandona, minha gente boa. Um abraço a todos vocês e muito obrigado pela audiência, gente. Bom dia, bom dia, bom dia. Olha a hora, olha a hora. Olha a hora, meu filho. Viu no celular, não viu? Ah, eu vou falar a hora, senão eles vão achar que tá gravado, viu? Agora são 5 horas e 18. Bora tomar café com biscoito. 5 e 18. Ô, Ayrton. Bom dia, Ayrton. A gente já fez cafezinho, meu filho? Ô, Ayrton, você gosta de cafezinho corajoso ou medroso, Ayrton? Fala pra mim. Olivanda, Olivanda dos Martins, é a mamãe da Natália. Olivanda dos Martins. Ó, deixa eu falar pra você aqui. Ô, gente, a gente brinca tudo, mas vamos falar sério mesmo. Porque, deixa eu pegar um Rick Renner aqui. Ela não tá merecendo, não, né? Mas eu vou programar o Rick Renner aqui pra mandar pra ela, tá? A Olivanda. Tá programado aqui. Deixa, ela não tá merecendo, não, viu? Eu tô com saudade do torresminho que ela faz, menino. Trenhado de bom, viu? AK, a gente fala muito aqui sobre a questão do sorriso, né? A gente sempre comenta, outras pessoas também falam, né? O sorriso é o cartão postal que a gente tem, não é? A pessoa vai lá, cumprimenta. Ô, meu filho, bom dia. Aí você abre a boca, tá no canto. Bom dia! Seu sorriso é tudo. 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Vai lá, viu? Ah, ontem eu levei um bolo de cenoura e chocolate pra ela. rapaz, levei lá o bolo de cenoura com chocolate, caprichei, viu? Olivanda aqui perguntando. Torresmo? Sério? Sério? Torresminho que você faz é bom demais, Olivanda. Você tá doido? Vamos mandar o Rick Renner pra ela, que o torresmo vai chegar. Eu tenho certeza que vai chegar mesmo. Então já vou mandar a música. Ai, Bernardes, que vergonha na cara, Bernardes.
1: Luciano Bernardes.
0: Ai, eu, o cara de Tarumirim que gosta de um torresminho. Ô, Carla, bom dia, Carla. Acordou cedo, Carla? Já fez cafezinho pra nós, hein, menina? Um abraço.

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12: Cinco e quanto agora, Fih? Espera aí, deixa eu ver aqui. 5:30, isso. 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

Cara, eu quando eu falo que eu já trabalhei na roça, o povo não acredita. Já, gente, já trabalhei na roça. Uma hora dessa, eu já tava acordado. Quantas vezes que eu já levantei cedo pra fazer rapadura, né? Pra moer a cana lá. Hoje tá uma facilidade pra moer cana. Antes era muito difícil, né? Muito difícil, rapaz. Eu levantava, já colhi, plantar arroz não, mas já colhi muito arroz. Não é fácil não, você tá lá no meio do brejo, aquelas blusas de manga comprida pra tacar aqueles fechos de arroz no lombo e bater. É sério? Quem mora na roça e sabe como é que era difícil, gente. O trem hoje tá modernizado. Mas o quê? Já colhi café. Eu, quando era mais novo, o pessoal colhia o milho. Aí sobravam uns gatos pingados por ali, umas espiguinhas dali. Eu ia lá, colhia e levava pra rua pra vender, rapaz. E sabe o que eu fazia com o dinheiro? Eu vou falar pra vocês aqui, eu não sei se eu já contei, mas vou falar. Eu pegava o dinheiro, antigamente a gente ligava pras rádios, tinha aquela fichinha. Lembra das fichinhas que a gente colocava lá no orelhão pra ligar? Eu ia lá, tadinho. Oh, meu Deus do céu, gente. Eu vendia, comprava e ligava pras emissoras de rádio. Falava que o meu sonho era ser radialista, né? Eu falava tudo errado também. Eu pegava o dinheiro, comprava carta. A gente mandava carta pras emissoras de rádio. Meu filho. Eu ia lá no quintal da minha avó, eu lembro. Eu pegava as verduras. Aí colocava em cima tinha um balainho, um cestinho de taquara, que fala, né? Bambu. Aí saí pra rua fora vendendo, né? Depois eu comecei a vender chuque, né? Tinha uma vizinha lá que vazia pra vender. Aí todo o dinheiro que eu pegava, eu mandava carta pras rádios. A gente tinha aquele cartão musical. Lembra do cartão musical que tinha? Ai, meu Deus do céu. Fazia isso tudo, gente. E hoje tô aqui falando pra vocês. Eu tenho que agradecer muito a Deus, né? Desde pequenininho eu era apaixonado com rádio. Desde pequenininho, né? Então é isso, então pra vocês que não acreditam, pode acreditar, já trabalhei na roça. Já fiz tudo nessa vida, trabalhei na roça, já trabalhei escritório de advogado, já trabalhei no ferro velho, trabalhei um açougue, já tomei tomo de bicicleta com botijão. Meu filho, não é brinquedo não, né? Já fiz tudo nessa vida e hoje estou aqui comunicando pra vocês. É por isso que eu sempre que posso, eu faço questão de ir na casa de vocês, porque eu já estive do lado de lá ouvindo quem estava do lado de cá. Quantas e quantas vezes eu levantar para ouvir o Lobão, né? De madrugada, e hoje estou aqui falando para vocês. Mas bora, vamos parar de papear, mas deixa eu falar aqui do... Falar de quem? Vou falar de ninguém, vou tocar música. Ah, deixa eu mandar um alô para ele aqui, ué. É o Breno. Ô Breno, só para nós aqui, cá para nós. Quem faz café aí, é você ou a Carla? Hein? Fala para nós aí, vai. É você que faz café ou ela? Ô Joel, um abraço, Joel. Nós vamos aí tomar café com pastel. Eita, musgão, fio. Meu amor, doeu demais. Um abraço pra vocês aí de Dom Carlota. Pega bem, alô, minha tarumirim. Que.

valeu demais. Essa é boa, essa é boa, é boa, boa. 5h37, minha gente. 5h37. Ó, deixa eu mandar um alô aqui pro Felipe. Bom dia, Luciano. Manda um alô pra galera de Tarumirim, Diogo, Tatá, Leia, né? É, Diogo é meu compadre, eu sou afiliado lá do Pedro Augusto. Um abraço aí pro Felipe, né? Obrigado pela audiência. Ah, um abraço na Edna, viu? A Edna é gente boa demais da conta, minha grande amiga. Ó, bom dia pro Antônio, Ananda, Los Angeles, não é isso? É, Cristina, Igor, Renan. O pessoal trabalhando aí na padaria, escutando nós, né? Bom dia, bom dia, bom trabalho pra vocês da padaria aí, Felipe. Valeu, Felipe. Obrigado pela audiência, filho. Bom trabalho pra turma aí. Ô, Luciano, tu tranquilo aí, Bernardes? Ah, Juvenal, tô bem, rapaz. Tô bem. Vou levando a vida, né? Pra reclamar, não. Manda um alô pra nós aqui, meu filho. Eu tô aqui na Gabiroba, município de Virgolândia. Juvenal Pereira. Ô, Virgolândia. Um abraço pra vocês aí. O Adriano também tá na escuta, né? Adriano, tem mais alô aqui. É, cadê? Marilda, oi Marilda, bom dia Marilda, tá na sintonia, tá mandando um alô pra todo mundo aí, ó, tá mandando alô pro Leto Moraes, falou, ô Tiffany, acorda Tiffany, dorme não, filho, acorda Tiffany Shelley, faz cafezinho Maria Cecília aí, ô, manda um alô aqui pra Lucilene, se Deus abençoar, der tudo certo, final de semana estamos aí, né? Vou passar um final de semana com vocês aí no Córrego dos Reis, em Tronqueiras. Ô, Ailton, tô chegando, Ailton, pra não é papiar aí, viu, filho? Um abraço, Ailton, um abraço pra você, um abraço pra Lucilene, essa família muito querida que eu gosto de montão, viu? Bom dia pra vocês aí, a Lucilene, o Ailton, o pessoal do Córrego dos Reis aí, vou até chegar no Tonhão aí também, né? Mandar um abraço pro Tonhão, muito obrigado a vocês, pessoal de Goiabal. A gente manda alô também aí pro Zé Lúcio e a Marina, né? Zé Lúcio e Marina, Marina e Zé Lúcio. Um abraço pra vocês, obrigado pela companhia, tá bom? Deixa eu mandar mais alô aqui. Cadê o alô que eu vou mandar? Lá pro Amarildo, meu filho, o Amarildo Ferreira. Tá nos States of America. Ô, Amarildo, já pulou da cama, né, filho? Temperatura lá em Malden, 6 graus aí. Ele mandou pra mim que o giripoca tá piando aí, hein? 6 graus. Um abraço, filho. Obrigado, viu, Marildo? Papai do Céu te abençoe. Você dá uma passadinha lá no Guilherme depois, hein? Vai lá balancar o beijo com o Guilherme, meu irmão. O Guilherme é meu irmãozão do coração. Um abraço a todo mundo aí. Olha a hora, 5h39. Guilherme depois, hein? Vai lá balancar o beijo com o Guilherme, meu irmão. O Guilherme é meu irmãozão do coração. Um abraço a todo mundo aí. Olha a hora, 5h39.

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11: Oi, voltei aqui, ó. 97. 8881 pra vocês. Ô, Sotamir e Dona Fisica, Frio Inocêncio. Bom dia pra vocês aí, viu, Sotamir e Dona Fisica. Bom dia, Deir, Emanuele. Um abraço, minha gente. Alô, Thaís. Alô, Cristiano. Bom dia, bom dia, bom dia. Micheline, bom dia. O Amarildo Veterinário tá aqui mandando um alô para o Aguinaldo e a Márcia no córrego do Indaiá. Aguinaldo e Márcia, um abraço pra vocês aí, o Amarildo. Obrigado pela audiência, minha gente. Alô, Gilmar. Gilmar trabalha na MOB, né? Um abraço, Gilmar, a sua esposa Nilza, né? Maíra, Lohane. Bom dia, bom dia.

0: tá Léo Magalhães. Ai, ai, ai, ai, ai. Tem um trecho da música aí que faz negócio de sorriso, né? É, tô um lixo, tô jogado. Olha só no meu rosto. Meu sorriso foi embora, tentando encontrar o seu. Mas não, meu filho. Não deixa esse sorriso ir embora, não. É misericórdia. 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Socorro! A dona Socorro tá na escuta, né? É. Oi, dona Socorro, bom dia! Tudo bem, né? Um abraço pra vocês aí. Ah, mas deixa eu voltar lá pra falar do sorriso. O meu amigo Denerson, ele tá sempre ocupado com o sorriso, né, Denerson? Tem que estar, né, filho? Você chega aí, o pessoal, você vai atender o pessoal aí, né? 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Tá bom? E é o seguinte, é semana que vem eu vou passar lá que eu vou levar uns biscoitinhos de porvilho pra né, tomar um cafezinho lá. Levar uma broa de fubá com queijo, né? Tomar um cafezinho. Ô, meu amigo Denerson, vou aparecer por aí também, viu, filho?
1: São tantas coisas.
2: Só nós sabemos.
0: Olha a hora em 5:58.
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O anjo do Senhor anunciou a Maria e ela concebeu do Espírito Santo. Ave Maria, cheia de graças, o Senhor é convosco. Bendita sois vós entre as mulheres e bendito é o fruto do vosso ventre, Jesus. Santa Maria, Mãe de Deus, rogai por nós, pecadores, agora e na hora de nossa morte. Amém. Eis aqui a serva do Senhor, faça-se em mim segundo a vossa palavra. Ave Maria, cheia de graças, o Senhor é convosco. Bendita sois vós entre as mulheres, e bendito é o fruto do vosso ventre, Jesus. Santa Maria, Mãe de Deus, rogai por nós, pecadores, agora e na hora de nossa morte. Amém. E o Verbo se fez carne e habitou entre nós. Ave Maria, cheia de graças, o Senhor é convosco. Bendita sois vós entre as mulheres, e bendito é o fruto do vosso ventre, Jesus. Santa Maria, Mãe de Deus, rogai por nós, pecadores, agora e na hora de nossa morte. Amém. Rogai por nós, Santa Mãe de Deus, para que sejamos dignos das promessas de Cristo. Oremos. Infundi, Senhor, vos rogamos a vossa graça em nossos corações, para que nós, conhecendo pela anunciação do anjo a encarnação de Jesus Cristo, vosso Filho, por sua paixão e morte de cruz, cheguemos à glória da ressurreição. Pelo mesmo Cristo, nosso Senhor. Amém.

0: Louvado seja nosso Senhor Jesus Cristo. Que a graça e a paz de Deus nosso Pai e de Jesus Cristo nosso Senhor estejam com todos vocês e seus familiares. Prezados radiovintes, hoje é quarta-feira, dia 7 de outubro, e a igreja celebra a memória da bem-aventurada Virgem Maria do Rosário, ou Nossa Senhora do Rosário. E nós vamos meditar o Evangelho de Jesus Cristo segundo Lucas, capítulo 1, do versículo 26 ao 38. Naquele tempo, o anjo Gabriel foi enviado por Deus a uma cidade da Galiléia chamada Nazaré, a uma virgem prometida em casamento a um homem chamado José. Ele era descendente de Davi, e o nome da virgem era Maria. O anjo entrou onde ela estava e disse: "Alegra-te, cheia de graça, o Senhor está contigo." Maria ficou perturbada com essas palavras e começou a pensar qual seria o significado da saudação. O anjo então disse-lhe: "Não tenhas medo, Maria, porque encontraste graça diante de Deus. Eis que conceberás e darás à luz um filho, a quem porás o nome de Jesus. Ele será grande, será chamado Filho do Altíssimo, e o Senhor Deus lhe dará o trono de seu pai Davi. Ele reinará para sempre sobre os descendentes de Jacó, e o seu reino não terá fim." Maria perguntou ao anjo: "Como acontecerá isso, se eu não conheço homem algum?" O anjo respondeu: "O Espírito virá sobre ti, e o poder do Altíssimo te cobrirá com sua sombra. Por isso, o menino que vai nascer será chamado Santo, Filho de Deus. Também Isabel, tua parenta, concebeu o filho na velhice. Este já é o sexto mês daquela que era considerada estéril, porque para Deus nada é impossível." Maria então disse: "Eis aqui a serva do Senhor, faça-se em mim segundo a tua palavra." E o anjo retirou-se. Palavra da salvação. Amados radiovintes, batalhas e guerras são enfrentadas diariamente em nível pessoal, familiar, social e mundial. A busca por sucesso, poder e vida cômoda está no centro de todas elas e é o que as motiva, algo imperceptível aos nossos olhos. A memória de Nossa Senhora do Rosário vai em outra direção, apontando para a restauração da humanidade segundo os desígnios de Deus. Em cada mistério do Rosário se contempla a ação favorável de Deus, que quer que o ser humano seja salvo e chegue ao conhecimento da verdade. Isso acontece pela obediência a Deus e à sua vontade. É a lição que se aprende no anúncio do anjo a Maria. À medida que o ser humano diz sim a Deus, o que danifica a dignidade do ser humano perde força nas mesmas proporções, pessoais, familiares, sociais e mundiais. O sim é serviço a Deus pelo amor ao próximo. Oremos. Infundi, Senhor, pela intercessão da Santa Virgem Maria, a vossa graça em nossos corações, para que, conhecendo pela anunciação do anjo a encarnação de Jesus Cristo, vosso Filho, cheguemos por sua paixão e cruz à glória da ressurreição. Por nosso Senhor Jesus Cristo, vosso Filho, na unidade do Espírito Santo. Amém. Eu abraço, amigo, que a bênção de Deus, Pai, Filho e Espírito Santo desça sobre todos vocês e permaneça para sempre. Fiquem com Deus e até daqui a pouco no programa Fé Católica.
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0: Amados irmãos, amadas irmãs, iniciamos o programa Fé Católica e a nossa catequese sobre a preparação para o batismo. Cada paróquia é chamada a organizar o quanto possível uma equipe da catequese do batismo, a qual seja oferecida formação permanente. Essa equipe auxiliará o pároco na preparação dos pais e padrinhos, na acolhida das famílias e, juntamente com a equipe de liturgia, onde houver, na organização da celebração do sacramento. A equipe seja composta por fiéis idôneos, indicados pelo pároco. É responsabilidade do pároco cuidar da formação permanente da equipe, sendo desejável a renovação periódica de seus membros. A preparação de adultos e de crianças que já atingiram o uso da razão siga itinerário próprio de inspiração catecumenal, conforme o ritual de iniciação cristã de adultos e o cânon 851, parágrafo 1º, podendo a equipe da catequese do batismo colaborar apenas quando for oportuno e segundo a orientação do pároco. A equipe deverá assumir o compromisso, sempre que possível, de visitar as famílias que aguardam o nascimento de um filho, motivando-as a participar da vida da comunidade e a preparar-se com alegria e responsabilidade para o batismo. A preparação distingue-se em remota e próxima. A preparação remota acontece pela presença e participação dos pais e padrinhos na vida da comunidade eclesial, levando-se em conta as orientações da Igreja e o trabalho conjunto entre catequeses de iniciação cristã e pastoral familiar, para que a preparação não se limite ao encontro imediato antes da celebração, mas favoreça acompanhamento familiar e inserção comunitária. A preparação próxima pode ser realizada de diferentes modos: encontros do catequista de batismo na casa dos pais do batizando, com a participação dos padrinhos; encontros de catequista de batismo na comunidade com pais e padrinhos, em caráter formativo, celebrativo e acolhedor; formação em etapas, com 3 encontros ou mais em local determinado pela equipe de catequista do batismo. Meu abraço, amigo, a minha bênção, fiquem com Deus e até o próximo programa.
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0: Amados irmãos, amadas irmãs, iniciamos a Novena do Bom Pastor. Sou Dom Félix, bispo da Diocese de Governador Valadares. Sou pastor dessa porção do povo de Deus da região do Vale do Rio Doce. É com alegria, então, que nós iniciamos, em nome do Pai e do Filho e do Espírito Santo. Amém. Peçamos perdão. Senhor Jesus, bom pastor, tem compaixão de nós, porque somos pecadores. Não leves em conta as nossas faltas, mas concede-nos a graça de arrepender-nos dos nossos pecados. Converte-nos a ti. Não nos deixes pecar. Não nos deixes cair em tentação. Livra-nos do mal e perdoa todas as nossas culpas. Amém. Façamos o nosso agradecimento. Ó Deus, nosso Pai, nós te damos graças por todo o bem que nos fizeste até agora. Nós te agradecemos pelos imensos benefícios que concedeste a todos nós, seres humanos, e a todas as outras criaturas tuas que estão no céu, na terra e em todo o universo. Por teu Filho Jesus Cristo, Senhor nosso e bom pastor, a ti, nossa ação de graças, a honra e a glória, pelos séculos dos séculos e por toda a eternidade. Amém. Ouçamos a palavra de Deus. Eu sou o bom pastor. Conheço as minhas ovelhas e elas me conhecem, assim como o Pai me conhece e eu conheço o Pai, e dou a minha vida pelas ovelhas. João 10:14. Meditemos a palavra de Deus.

Façamos agora a nossa intenção geral para alcançar a graça de perdoar as ofensas. Ó Deus de bondade, tu que não levas em conta nossas culpas, tu que perdoas a todos que te ofendem, dá-nos um coração manso e humilde, como é o coração de Jesus. Concede-nos a graça de perdoar sem restrições e sem medidas a todos que fazem o mal contra nós. Não permitas que caiamos na tentação de pagar o mal com o mal. Ensina-nos a amar nossos inimigos e a rezar com frequência pelo bem deles. Nós te pedimos por Cristo Senhor nosso. Amém. Façamos agora uma pausa para que no silêncio do nosso coração, com os olhos fixos na imagem do bom pastor, seja feito a ele o pedido de graças que desejamos receber dele por meio desta novena.

0: Oremos. Senhor Jesus, Filho de Deus e Filho de Maria, tu que és verdadeiro Deus e verdadeiro homem, tem piedade de nós. Senhor Jesus, tu que és o Cristo de Deus, tem piedade de nós. Senhor Jesus, tu que és o bom pastor, atende a nossa súplica. Rezemos uma Ave Maria, pedindo à nossa querida Mãe do Céu, que por intercessão dela, sejam recebidas as graças do bom pastor, que dele esperamos obter. Ave Maria, cheia de graças, o Senhor é convosco. Bendita sois vós entre as mulheres, e bendito é o fruto do vosso ventre, Jesus. Santa Maria, Mãe de Deus, rogai por nós, pecadores, agora e na hora de nossa morte. Amém. Neste momento, nós vamos abençoar a água. Ó Deus Criador, nós te damos graças porque criaste a água para nos dar vida, saciar nossa sede, para lavar e refrescar nossos corpos, para molhar a terra e fazê-la produzir frutos que nos alimentam e sustentam. Nós te agradecemos pela água do batismo, pela qual tu nos purificas, a fim de que tenhamos uma vida limpa da sujeira do pecado e sem nenhuma mancha do mal. Nós te damos graças, porque por Jesus Cristo, que ofereceu a uma mulher samaritana e continua oferecendo a todos nós a água viva, da qual quem beber nunca mais terá sede, tu sacias a sede de todos os seres humanos. Abençoa, ó Pai, esta água que colocamos em tua presença. Concede a todos que fizerem uso dela tua proteção e a cura de suas enfermidades. Assim como pela passagem dos hebreus pelas águas do Mar Vermelho, tu os libertaste da escravidão do Egito, a todos que usarem desta água, livra-os de todos os males. Nós te damos graças e te pedimos por Jesus Cristo, Senhor nosso. Amém. Façamos agora a nossa consagração ao bom pastor. Ó bom pastor, nós te consagramos toda a nossa vida. A ti confiamos nossas famílias e nossos amigos. Tudo que temos e tudo que somos entregamos a ti. Tu és a fonte da vida. De ti procedem a cura e a libertação de todos os males. Tu és nossa luz e salvação. Queremos ser tuas ovelhas e pertencermos para sempre ao teu rebanho, pois junto de ti encontramos acolhida, paz e segurança. De todos os temores, tu sempre nos livras. Em ti pomos toda a nossa esperança, pois quem em ti espera jamais será decepcionado. Bom e eterno pastor, seguindo a ti com fidelidade, sabemos que após nossa peregrinação neste mundo, seremos recebidos por ti no céu. Lá, conforme tua promessa, viveremos para sempre contigo e teremos a felicidade eterna. Amém. Rezemos juntos a oração que o Senhor nos ensinou, através da qual nós chamamos a Deus de Pai e nos comprometemos a viver como irmãos e irmãs. Pai nosso que estais nos céus, santificado seja o vosso nome. Venha a nós o vosso reino. Seja feita a vossa vontade, assim na terra como no céu. O pão nosso de cada dia nos dai hoje. Perdoai-nos as nossas ofensas, assim como nós perdoamos a quem nos tem ofendido. E não nos deixeis cair em tentação, mas livrai-nos do mal. Amém. Recebamos agora a bênção do bom pastor. Que o bom pastor nos olhe com amor, traga luz aos nossos olhos e serenidade para o nosso coração. Amém. Que o bom pastor nos abrace agora com ternura, de modo que sintamos o afeto do seu divino coração. Amém. Que o bom pastor seja nosso guia, nos faça conhecer sua estrada, nos conduza e conduza nossas famílias pelos caminhos da paz e da felicidade. Amém. Ao bom pastor, a honra, a glória e o louvor para sempre. Amém. Que a bênção de Deus, Todo-Poderoso e rico em misericórdia, Pai, Filho e Espírito Santo, desça sobre todos nós e permaneça para sempre. Amém. Fiquem com Deus.
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0: meu povo! Olha a hora, olha a hora, olha a hora no seu celular e me fala aqui, tá? Olha a hora aí, meu filho, vai, olha no seu relógio e me coloca aqui. É, vai, fala, manda aí. Quantas horas são aí que você tá me ouvindo, vai? 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Ô, Padre Márcio, tá em Sanduá? Bom dia, filho. É sua benção, Padre Márcio. Tá tranquilo, não tá? Oh, bom dia, bom dia, bom dia. Deixa eu mandar um bom dia pra Dona Maura. Já acordou, já fez aquele cafezinho gostoso, né, Dona Maura? Dona Maura já fez o cafezinho. Já fez o cafezinho, Dona Maura. Ô, oh, Ratinho. Ô, oh, louco, meu. Ô, oh, Ratinho, nós vamos estar aí, Ratinho. Vou em Tronqueiro esse final de semana, filho. Vou lá na casa da Lucilene. Vou aprender a fazer requeijão. Ai, meu Deus do céu!
1: Vai não!
0: Você, você! Eita! Ai, ai, ai! Ô Maria! A Maria, que tem a lavanderia aí, né, menina? Gente boa, minha amiga do coração, que eu amo de montão! A Maria, sou Elton, o Leonardo e o Léo, né? Eu vou mandar alô pro Vitor e pra Vanessa, não. Só pra Maria, pro Elton e o Leonardo aí. Bom dia, minha gente! Ó!

Magalhães, né? Amaremos, música boa. Maria gosta, né? Ô, Grazi Xavier, bom dia. Já tomou um cafezinho, Grazi? Tudo bem por aí? Tudo bacana, né? 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Manda um alô aqui pro Formiga, né? Grande Formiga, meu amigão, meu irmãozão Formiga. Um abraço, Formiga. Tá na audiência, hein, fiote? Tranquilo, né? Tá na sintonia do Venades, né? Rita tá no bairro Grande Duquesa. Bom dia. Bom dia, Sebastião. Tá em Frei Lago Negro. Um abraço pra vocês aí da cidade de Frei Lago Negro. Bom dia. O pessoal na Fazenda Ibenezé aí, ó. Um abraço a todo mundo aí. Alô, Cowboy! Tony Júlio! Cowboy G3, Tony Júlio. Todo mundo curtindo Venades aí, né? Ô, meu amigo Elcio Pomaroli. Tudo bem, Elcio? Já tirou o leitinho da mimosa aí, filho? Ou tá tirando o leitinho da mimosa ainda? Um abraço pra vocês. E valeu, Elcio. Tá aí no curralo. Tá ouvindo nós. Vamos mandar pra ele. Rosto molhado. Enxugue o rosto, meu amor. Não chore, não. Rosto molhado pra você não fica bem. Olha a hora, minha gente. Olha a hora no seu celular e no seu relógio e fala comigo.

0: bem, 6:36. Ó, Simone Pop. Bom dia, Simone. Ó, Simone. Fala que a Conceição comendo um abraço pra ela lá, viu? Pra Renata também, né? A Renata. Mais quem? A Andréia, um abraço pra vocês do ônibus, né? Pessoal da linha que trabalha no reforço.
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0: Saudade de vocês, viu?

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6: Oi, e aí, tá de boa aí? Um abraço, minha gente. Bom dia, bom dia. Ô, Carlinhos Barbosa, tem Santo Maria de Suaçuí. Bom dia, tudo bem? Valeu, mano acabado. Papai tá de férias, viu, gente? O papai tá de férias. Pois é, tá de férias.
7: O lobo é um perigo.
6: É, o papai é, mas ele tá de férias, viu, filho?
7: Fala a hora, lobo!
6: Eu já falei que ele tá de férias? Ah, não vou falar a hora, não. Olha no relógio aí. Agora, não, olha aí, fala a hora, né? Ó, deixa eu falar pra vocês aqui. 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Falei na Simone Papa, tá lá na escuta, né, Simone? Tá indo trabalhar, né, filha? Vá com Deus. Vá com Deus, bom trabalho pra você. Tá. Rita, mais uma vez um abraço, Rita, bom dia. Hélida do Altinópolis. Simone e Renato, um abraço pra vocês aí. Renato, Simone, Ravi, pessoal aí, São Vitor. Ei, São Vitor! É o Gilmar, é da região de São Vitor, né? Todo sábado ele tá indo pra aí, né? O pessoal do Indaiá conhece muito bem o Gilmar. Gilmar que trabalha na MOB, gente boa. Gilmar é meu chegadão. Um abraço pra ele, pra sua esposa, né? A Nilza, a Maíra e Lohane e Maíra. O Odair, meu amigo Odair Sena, o papai da Kiara, né? Gente boa, meu amigão também. A gente manda alô aqui pro o Raimundo, que é motorista da MOB. O Geraldo da Linha 27, o Geraldo da Linha 10. Só tem gente boa. O Flávio, chonadão Flávio, chonadão da MOB. Ai, ai, é você. Vocês que ouvem o programa aí quando andar com o Flávio, fala lá, pessoal. O Venades lá, o Luciano, falou que você é chonadão da MOB, viu? Homem chonado, cara. Ele não pode ouvir o Mirosmar, que ele é chonadinho. Chonadinho. Daqui a pouquinho eu vou tacar uma do Mirosmar. Ai, Tiffany Schellen. Ai, Tiffany Schellen. Cadê você, morena? Me abandonaste. Oh, meu Deus. Tiffany! Tiffany! Ô Edinho! É o papai da morena!
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6: Essa música é boa, né? É João Paulo e Daniela. Ai, ai, ai! Quem tá querendo falar comigo? Que é a Maria Cecília?

0: Deixa eu ver.
1: Bom dia, Lu. Estou indo pra escola.
0: Oh, que gracinha, gente! É a filha da Morena. É a filha da Tiffany.
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0: Oh, deixa eu pegar uma música aqui pra Tiffany Shelley. Vou mandar aí. Ô, oh, Mari Cecília, vai com Deus, viu? Papai do céu te abençoe. Te abençoe, tá indo estudar, né? Oh, meu Deus do céu, é uma gracinha, é uma gracinha. Puxou a mamãe, puxou a vovô, né? Não, Edinho, um abraço pro seu pai da Morena. Um abraço pra Tiffany, essa família que mora no meu coração. Zezé de Camargo, Luciano, não tenha dúvida. Faltando 14 para 7.

0: 93, Eves, não tenha dúvida. 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Ei, coração do Bernardes, coração meu, capota do
1: filho.
2: Luciano Bernardes.
0: Aí eu. Bom dia, bom dia. Mais uma vez um abraço pra você, Tiffany Schelling, o Edinho e a pequenininha Maria Cecília, que tá indo pra escola, né? É gracinha, né? Olha o áudio dela de novo aí, ó.
3: Bom dia, eu tô indo pra escola.
0: Ai, gracinha, gente. É, bom dia pra Isabela. Isabela é filha da Érica, aí no Córrego São Pedro, em Coroaci. Ô, Isa, tudo bem, Isabela? Saudade de ouvir sua vozinha, Isabela. Um abraço pra você, pra sua mãe aí, a Érica, né, Edmilson, Fátima, a todos vocês. Ô, dona Lourdes, bom dia. Vocês do Córrego São Pedro, em Coroaci. O Tom e a Hilda estão ouvindo nós em Xodó Gonzaga, assim como a Arlete, Arlete, Salvador, Adeia. Um abraço pra vocês aí, Xodó Gonzaga. O que eu vou falar aqui agora? Hein? Vou pro intervalo? Ah, esqueci de pegar a música e mandar aqui, rapaz. Ô, oh, vou te falar, viu? Ai, ai, ó, oh, mas deixa eu mandar um alôzão aqui, cadê? Ó, oh, bom dia, Luciano. Está eu, não falou quem é, né? É eu, está eu, meu gato chama, ó, oh, rapaz, o gato dela chama Mirosmar.
4: Miau, miau.
0: E meu marido, Gabriel. Estamos te escutando aqui no Alto Queiroz. Você não falou o nome. É Isabelle, deixa eu ver aqui no WhatsApp. Tá lá o nome, não mandou o nome não. Mas tá lá escrito Isabelle. Eu creio que deve ser Isabelle. Valeu. Ó, oh, meu gato, deixa o Mirosmar.
4: Não.
0: Um abraço pra você. Ô, oh, Gabriel. Bom dia, Gabriel. Deus abençoe vocês aí, tá, filho? Você, a sua esposa, todo mundo escutando nós aí. Em Tarumirim tá o Jedaia, né, Jedaia? Bom dia, Jedaia, dona Eva. Ô, oh, Jedaia Zirinhindão. Ô, oh, Jedaia. Dá um abraço depois no Marquinhos, Zé Neném aí, viu? Dá um abraço no Marquinhos, gente boa. Ontem foi dia do prefeito, né? Ontem foi comemorado o dia do prefeito. Mandei abraço pra ele aqui ontem. Um abraço pra vocês aí, tá bom, Jedaia? Dá um abraço aí no Zé Pedro, no Ivo Andrade, todo mundo aí, tudo gente boa. Lourdes Braga, Divino de Virgolândia, um abraço pra vocês aí. O André tá em Teoflotone, bom dia, bom dia. Obrigado. Ô, Idelfonso aí, Idelfonso, Niltim, Marquinhos, Marquinhos não, Chiquinho, o Chiquinho. Ah, não, porque tem um menino que mandou um alô aqui pra mim, que mora em Frei Gaspar, que tá sempre ouvindo a gente. É Marquinho o nome dele, não é Marcinho, né? Lá é Marcinho, pois é. Um abraço pra vocês aí também, de Frei Gaspar. Eu vou ali e volto já rapidinho.
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13: Oi, você viu? Ó, lembrei da Kiki de Jerucaldas. Ok, loira de Jerucaldas, Minas Gerais, 97 FM, a sertaneja do leste de Minas. Buenos dias, tudo bem por aí, né, meu filho? Tá tranquilo, tranquilo? Ó, meu amigo Demi da Rosa aí, de Martins Lobato. Ô, Demi, um abraço pra você, fiote. Bom dia, bom dia, bom dia. Bom dia a todos vocês aí de Martins Lobato, Frei Inocêncio. Mandou um bom dia aí pra prefeita, né, a Carla aí de Martins Lobato. Um abraço muito especial para todos vocês da cidade de Martins Lobato. Oh, meu Deus do céu. Tem áudio aqui, gente. Tem áudio aqui. Vai lá, fala com eu aqui, vai. Quem é?
14: Ô, Luciano, bom dia.
13: Bom dia, por
14: sou
13: enquanto.
14: Sou a Sandra de Sobralha.
13: Ah, ó, Sobralha.
14: Gostaria de ouvir a música com o Rio Negro, Solimões, Frio da Madrugada.
13: Oh, no frio da madrugada. Nananana. Tem mais áudio por aqui, não tem? Quem é? Fala com... Ah, olha ela aí. Fala comigo, Isabelinda. Fala, Isabelinda. Fala comigo, filho. Vai lá, fala.
0: Bom dia, Luciano Verdades.
13: Boa tarde.
0: Aqui é Isabel.
13: Tá com a vozinha?
0: Eu ouvi o Alan Russo pra mim.
13: Oh, obrigado.
0: Muitíssimo, muito, muito obrigado.
13: Ô, oh, tadinho, tá com a vozinha, tá meio dodóizinho, não tá? Pela voz a gente percebe, né? Essa mudança de clima, né, Isa? Se cuida aí, viu? Isabelinda, é, eu chamei ela de Isabelinda. Aí você pode falar assim, ô Isabela, eu puxei papai e mamãe, vovô e vovó. Ô Isa, beijinho pra você, tá, princesinha? Papai do céu abençoe vocês aí. 7 horas em Valadares, minha gente. Olha.

0: Oi, trem, não tão feliz demais, né? Ah, meu Deus do céu, Tayana Castelo com o trio para dar duro. Mandei lá pra pequenininha Isabela, né? Isabela, melhoras, viu, Isa? Eu percebi, a mãe dela até falou que realmente ela tá dodóizinha, né? Eu percebi pela voz da Isabela, que a voz dela não é assim, tadinha. Né, Isa? Aí tá na região de Coroaci, aí o clima, vez em quando, cai um pouco a temperatura, aí esquenta, e acontece, né? Ainda mais com as crianças. Mas muito obrigado às criancinhas que estão ouvindo a gente aí, ó. A Maria Cecília, que já mandou áudio e foi pra escola. A Isabela também. Abraço a todos vocês, tá? Você, papai e mamãe, que levanta cedinho aí pra levar seu filho pra escola. Bom dia pra vocês que já estão indo trabalhar também. Muito obrigado, viu, gente? Obrigado aí. Ô, Gilmar, meu amigo Gilmar, tudo bem? Tá na escuta, né, Fiote? Tá na sintonia aí. Dude Conselheiro Pena. Ué, meu Deus do céu. Rapaz, você tá doido, ó. O leitinho direto da mimosa, ô, trenhada de bom, viu? Ainda tem água na boca, viu? O meu amigo Elcio Pomaroli, até postei lá no meu WhatsApp, no status do meu WhatsApp, ele mandou um vídeo lá pra mim, rapaz, tirando o leitinho da mimosa e falando, vou levar um queijo pra você. Pode trazer, meu filho. Eu não enjeito, não. Vou trazer que eu vou rachar o queijo no meio ali com o pessoal da rádio aqui lá na cozinha, viu? Tem uma nossa colega aqui, rapaz, ela gosta de um queijinho, que ela tá ficando fitness, né? A Wilce, ela gosta de um queijo. A Fátima também, nós gostamos de queijo. Queijo é, eu brinco com o pessoal, queijo é vida, né? Menino, com queijo eu faço tanta coisa boa, você não tem ideia, viu? Eu faço pão de queijo, faço biscoito de queijo, faço uma caçarola. Ai, ai, ai, queijo dá muita coisa boa, né? É, tem uma broa de queijo que eu faço, broa de fubá com queijo. É, broa de fubá, fubá mesmo. Trenhado fica bom, viu? Mas bom dia pra vocês que estão na produção dos queijos, requeijões, né? A turma aí. Tem mais um que chegou por aqui. Eu tô te falando que esse povo não tá brinquedo, não, rapaz. Estamos trabalhando. Eita! Rapaz, Luiz do céu, meu filho. Ô, Luiz, não chuta o balde, não. Não chuta o balde, não, cara. Nossa, pai. Trem tá bom aí, viu? Que fartura. Deus abençoe, viu? Tem mais uma chegando aqui. Oi, aí é a Amora. Isso é a Amora, Lucilene. Fala pra mim. O Ailton tá lá tirando o leitinho da mimosa, tá me ouvindo. Né? Já tirou, já, né? É, pelo horário que mandou. Nossa senhora, esse é um balde de Amora? Nossa, Deus, menino. Tá bonito aí. Ah, o Ailton tá tomando café, viu? Cafezinho. Falar nisso, fala pra mim, dá um pulinho no WhatsApp, vai lá no WhatsApp, fala pra mim, vocês gostam do café corajoso ou medroso? Vai lá. É, fala a verdade. Fala pra mim, vocês gostam do café corajoso ou medroso? Você sabe o que é café corajoso e medroso, né? É, o café corajoso é aquele que você toma ele sozinho. Sozinho? Sozinho não. E tem o café medroso é que você toma ele acompanhado, tá? Tem que ter alguma coisinha. Pois é. É doitojo, né? Manda um abração pros nossos parceiros. 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Aí eu fico vendo vocês fazendo os queijos, requeijão, imaginando, né, rapaz? Pegar um pãozinho quentinho da padaria Grampani, tacar um ovo ali dentro, um pedaço de queijo, ô, trenhado de bom.
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0: Ô, meu amigo, tá na escuta aí, filho? Você que tá sempre ouvindo o Lobão aqui, sempre ouve o papai. Pois é. 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
1: O lobo é um perigo.
0: Eu já falei, rapaz, ele pode ser, mas não é ele não, ele tá de férias.
1: Fala a hora, lobo!
0: Não vou falar, ele tá de férias, não é ele, é eu. Então, pega aí no celular, olha no seu celular, no relógio aí, vai lá no WhatsApp e fala pra mim quantas horas. Eu volto já.
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0: Furou?
4: Tá na água.
0: Meu filho, furou tá na água, né? Um abraço aí pro nosso amigo Serginho. Eu mando um abração lá pro Rafael Rogai, tá na escuta também, né, Rafael? Um abraço aí, meu filho. Obrigado pela companhia. 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E a rádio oficial, você sabe, né, fi? É nóis.
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o pior dia da saudade sempre é o próximo, né? Oh, deixa eu mandar um abração aqui pros meus queridos, né? A Yasmin. Oi, Yasmin. Yasmin e seu esposo, Messias. Meus queridos do coração, um abraço. Yasmin. Oh, Messias. Dá um abraço no Ivan aí, viu? O Ivan é meu brother do coração, né? Bom dia, Ivan. Ô, Guilherme nos Estados Unidos, Roberto, Bruno, Ludmila, Dona Maria, tá em Santa Maria do Suaçuí. Bom dia!

0: quem perdeu foi você, viu? Quem perdeu foi você. 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

0: engana que eu gosto. Um abração aqui pro Reinaldo. Fala, rei, bom dia, Reinaldo. Tá ligado com a gente, né, rei? Um abraço. Obrigado pela companhia. É, o Reinaldo, gente boa. Tem mais alô por aqui. Bom dia. Manda um alô pra nós aí. Meu nome é Matheus. Matheus Araújo, eu tô na América. Ligado em vocês. Bom dia, Matheus. A todos vocês aí na América. Os brasileiros espalhados nos Estados Unidos. Fala comigo, Amador. Fala,
1: Amador. Ô, Bernardes, bom dia, meu amigo. Tenha um dia abençoado. Aqui, deixa eu te falar. Manda uma musicona pra nós aí, aquela música chonada aí, tá? Com meus amigos lá de São Félix de Minas, o Delcio Malaquias, pra ele. O Amado Batista, aquele bem chonado. Tá
0: aquela
1: bom?
0: Doída.
1: Um abraço, tenha um bom dia e uma boa semana.
0: Pra
1: tchau,
0: nós.
1: Meu amigo, fica com Deus, tchau.
0: Amém, Amador, um abraço. Ana, Fabrício, canta.

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0: Olha, olha a hora, hein? Agora são 7h43. Bom dia, seja bem-vindo, Sávio Elegante Scarabelli.
1: Bom dia, meu amigo Luciano Venades. Bom dia para os amigos que acompanham a Rádio Mundo Melhor. Você que nos ouve no site, no app, também aqui pelas ondas da 97,7 FM. Obrigado pelo carinho da sua audiência. Obrigado pelo elegante, uai.
0: Ah, tá elegante, rapaz. Eu queria ser fininho assim, sabe? Uma hora eu chego lá.
1: Ai, ai, ai.
0: Não seja que uns
1: 30
0: anos.
1: Tá tão fininho assim, não, viu?
0: Não vira de lado, não. Se eu virar de lado, é pior.
1: Já foi mais.
0: Ai, ai, sabe, é uma comédia.
1: Ai,
0: rapaz.
1: Meu Deus do céu, faz parte.
0: Um dia nós vamos chegar no naipe da Wilson, né? A Wilson tá fininha, né?
1: A Wilson é a nossa atleta de vôlei oficial aqui da Rádio Mundo Melhor, rapaz. É, ela comanda a equipe Mundo Melhor de vôlei. É o Mundo Melhor Vôlei Club.
0: Ai, ai, essa é boa, viu? Ô, sabe, vamos começar essa edição falando sobre a cotação, hein, meu filho? Como é que tá o dólar? Caiu, subiu?
1: Caiu. O dólar caiu. O dólar tá custando R$4,97, pelo menos pela abertura do mercado financeiro hoje. O euro tá cotado a R$5,60. E a gente te conta agora como fica o tempo no leste de Minas.
2: Previsão do tempo.
1: A quarta-feira vai ser de sol com algumas nuvens e não há previsão de chuva para hoje na nossa região, segundo o Climatempo. Em Aimorés, a mínima prevista é de 21 e a máxima é de 33 graus. Na cidade de Guanhães, a mínima prevista é de 17 e a máxima é de 30 graus. Em Governador Valadares, a mínima prevista é de 22 e a máxima é de 34 graus.
0: É, gente, essa notícia aqui, Sávio Scarabelli. A gente começa falando sobre crianças de 3... Gente, preste atenção, crianças de 3 e 4 anos que foram encontradas em um veículo abandonado aqui em Valadares.
1: Pois é, Luciano, duas crianças de 3 e 4 anos foram encontradas dentro de um carro abandonado em Governador Valadares. Polícia Militar informou que após denúncia de que as crianças estariam morando em um veículo abandonado sob condições precárias, os militares foram até o local informando e confirmaram a situação de extrema vulnerabilidade social. Os militares atenderam a essa ocorrência no último sábado. O automóvel onde as crianças viviam, Lu, estava estacionado em um ambiente altamente insalubre, localizado ao lado de um córrego com deságue de esgoto e cercado por acúmulo de lixo. No interior do veículo havia apenas um colchão de solteiro, bancos rasgados e muita sujeira, embora as crianças se apresentassem aparentemente saudáveis. A polícia militar colheu o relato do avô das crianças. Ele disse ser morador em situação de rua. Em seu depoimento, o homem disse que a mãe havia deixado os filhos no local há 3 dias e o paradeiro dela era desconhecido. Diante do risco social e da necessidade de garantia de direitos, os militares acionaram imediatamente o Conselho Tutelar. Uma representante do órgão esteve no local, assumiu o acompanhamento do caso e realizou a condução das crianças para um abrigo seguro. A matéria completa você confere em radiomundomelhor.com.br.
0: 7h45, Valadares recebe carreta itinerante de saúde com exames gratuitos de tomografia e ultrassom, né, Sávio?
1: Isso, Valadares vai receber, gente, a carreta já está aqui, mas os atendimentos começam na próxima sexta-feira, carreta itinerante de saúde. A ação é uma iniciativa do Ministério da Saúde em parceria com a Prefeitura de Valadares e também com a Agência Brasileira de Apoio à Gestão do SUS, a AGESUS. A estrutura móvel ficará instalada na Praça dos Pioneiros, na Avenida Minas Gerais, até o dia 6 de novembro. O objetivo principal é ampliar temporariamente a oferta de exames de alta e média complexidade e reduzir a demanda reprimida no leste de Minas. A unidade itinerante vai disponibilizar exames especializados de imagem para a população local e de cidades vizinhas. Vão ser oferecidos exames de ultrassonografia e tomografia computadorizada. O horário de funcionamento vai ser segunda a sexta, de 8 da manhã às 6 da tarde, e aos sábados, de 8 da manhã ao meio-dia. Outros detalhes, Lu, você encontra em radiomundomelhor.com.br. Eu quero só destacar aqui

0: que os atendimentos da carreta não serão por ordem de chegada. Vai ser feito um agendamento prévio, então o cidadão interessado em atendimento na carreta tem que procurar o posto de saúde mais próximo de casa e, através do posto, fazer o agendamento.
1: Por falar em posto, você que mora no bairro Mãe de Deus, preste atenção no recado do a notícia que o Sávio vai passar para você agora, porque vai ter mudança de horário no funcionamento nessa semana, né, Sávio?
0: Isso, Prefeitura de Valadares disse que a estratégia de saúde da família Mãe de Deus vai encerrar o atendimento mais cedo na próxima sexta-feira. A unidade fechará a 1:30 da tarde em razão do serviço de dedetização necessário para garantir segurança e qualidade no atendimento. Funcionamento normal será retomado no próximo dia útil, neste caso, dia 12. A Prefeitura orienta que os atendimentos sejam procurados no período da manhã, antes do encerramento do expediente.
1: A nova 381 divulgou o cronograma de obras na rodovia para essa semana. Conta aí, Sávio.
0: Isso, até o próximo sábado, diversas intervenções serão realizadas entre Caeté e Governador Valadares. Os serviços programados vão sofrer alterações no horário no final de semana por conta da operação feriado. Em Valadares, será realizada a drenagem entre Valadares e Ipatinga, do quilômetro 147 ao 250, e de Governador Valadares, Antônio Dias, do quilômetro 147 ao 290. No segmento de Antônio Dias a Bela Vista de Minas, do KM 290 ao 337, serão executados limpeza de equipe de conserva e recomposição de pavimento. Entre São Gonçalo do Rio Abaixo e Bom Jesus do Amparo, do KM 367 ao 387, o pavimento flexível receberá frisagem e recomposição do asfalto. A nova 381 orienta que os motoristas redobrem a atenção ao trafegar pelos trechos em obras, respeitando a sinalização temporária, limites de velocidade e orientações das equipes operacionais.
1: Beleza, vamos mudar de assunto? 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Pois é, mudando de assunto, Sávio, a gente fala sobre eleições 2026, porque Falcão, vice de Cleitinho, será anunciado coordenador da transição nesta quarta-feira, não é isso?
0: Isso, Luiz Eduardo Falcão, do Republicanos, vice-governador eleito na chapa de Cleitinho Azevedo, também do Republicanos, vai ser anunciado hoje como coordenador de transição do governo de Minas. Falcão rebateu as críticas feitas pelo atual governador de Minas, Matheus Simões, do PSD, que demonstrou receio de que mudanças na administração comprometam o trabalho realizado nos últimos 8 anos e resultem em desemprego e servidores comissionados. O vice-governador eleito considerou as declarações de Simões inadequadas. Matheus Simões, do PSD, iniciou o processo de transição ontem, em reunião com todos os secretários e secretários adjuntos do Estado. Simões se emocionou ao elogiar a equipe do Executivo e defendeu a continuidade dos técnicos na gestão de Cleitinho.
1: 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Bora mudar de assunto de novo. Aí com essa trilha, você já sabe. Vamos falar de esporte, né, Sávio? Porque a gente começa falando do craque Lionel Messi. Em dia de festa e despedida, Messi marca e Argentina goleia Benin no Monumental. Rapaz, tchau Messi, fazer o quê? Imaginar um futebol sem Messi e Cristiano Ronaldo, hein?
0: É, rapaz, pra nossa geração, né, pra essa nova geração que tá aí também, que chegou agora e viu as maiores estrelas brilharem sendo Messi e Cristiano Ronaldo, realmente vai ser um período de transição interessante, né? Apesar que a gente tem outros craques aí já despontando, né, o Luciano? A gente tem aí o Mbappé, né? O Vini Júnior, o Endrick e outros jogadores aí internacionais que também estão brilhando bastante, né? O Pedro aqui no Brasil e muitos outros craques, mas Messi e Cristiano Ronaldo foram as grandes sensações do futebol internacional ao longo dos últimos anos. E acabou a era Lionel Messi na seleção argentina, gente. A equipe venceu Benin por 3-0 ontem no Monumental de Núñez, lotado em Buenos Aires. Em um dia de absoluta festa e comemoração ao camisa 10, Messi também marcou o último gol dele. O craque fechou o placar ao marcar o terceiro tento da Argentina. Além disso, ele deu assistência para os outros 2 gols. Além de Messi, Nicolás Otamendi também marcou. A partida também foi a despedida do zagueiro. Ele foi responsável por abrir o placar no Monumental. Nico Paz fez o segundo gol. Ainda a caminho do estádio, Lobo, uma TV argentina flagrou Messi chorando no ônibus, vendo a capital do país praticamente parada para aplaudi-lo e ovacioná-lo no trajeto. Foi uma noite de grandes homenagens, né? Em campo monumental, completamente lotado, esteve a todo tempo exaltando camisa 10, seja com cartazes ou cânticos. Antes da bola rolar, uma camisa enorme da Argentina com o número 10 e o gracias, o obrigado em espanhol, no lugar, no nome, foi estendido em campo. Na hora do hino nacional, que foi cantado com uma bandeira com os dizeres "As Malvinas são argentinas", ao lado, Messi, acompanhado dos filhos, não se segurou e foi às lágrimas. Aos 10 minutos da partida, o duelo foi paralisado para um minuto de palmas e ovações para Messi, que foi cumprimentado por jogadores de Benin e se mostrou tímido, como sempre, e com homenagem. Inclusive, o Luciano, o capitão de Benin, antes do início do jogo, né, quando eles vão fazer aquela troca das flâmulas, né, das equipes, ele entregou uma estátua e também uma carta em homenagem a Lionel Messi.
1: Bem merecida homenagem por tudo que ele fez pelo futebol argentino e pelo futebol mundial. Sávio, hoje tem cabuloso em campo, né? Pelo Brasileirão, o Cruzeiro tá de volta aí, ó.
0: É, hoje tem. O Cruzeiro enfrentará o São Paulo nesta quarta-feira, 9:30 da noite, no Mineirão, pelo Campeonato Brasileiro. A tendência é que o time tenha mudanças em relação ao triunfo sobre o Vitória na rodada anterior. Ô, gente, a Rádio Mundo Melhor 93,5 FM transmite o jogo ao vivo em conexão com a rede Itasat. Arroyo, que esteve a serviço da seleção equatoriana na data FIFA e chega a BH na véspera da partida, deve ser reserva. Felipe Moraes desponta como um candidato à vaga. O goleiro Otávio retornou dos amistosos com a seleção brasileira na última segunda-feira e vai jogar normalmente. Na zaga, João Marcelo e Jonathan Jesus seguirão como titulares. Provável Cruzeiro de hoje para enfrentar o São Paulo tem Otávio, Fagner e João Marcelo, Jonathan Jesus e Rojas, Lucas Romero, Gerson, Matheus Pereira e Felipe Moraes, Wesley e Caio Jorge.
1: Beleza, e hoje vamos ter o encontro do Galão contra o Furacão, né? O jogo, aliás, vai ser amanhã.
0: Exato, exato. Amanhã a gente tem, né, o Atlético, que inclusive o Luciano ganhou 7 reforços para esse confronto contra o Furacão, que vai ser amanhã. A partida válida pelo Campeonato Brasileiro será às 8:00 da noite na Arena da Baixada, em Curitiba. Zagueiro Vitão e o lateral esquerdo Cauã Pacini, que estiveram com a seleção brasileira sub-20 nessa data FIFA, desembarcam no aeroporto de Confins, né, e estão entre os reforços. Quem também está entre os reforços é o Alan Franco, o atacante Alan Mindo e o lateral direito Ângelo Preciado. Além disso, nós temos aí o Kevin Castanho, volante convocado para defender a Colômbia. Sétimo reforço atleticano é o atacante Thiago Borbas, né, e ainda nós teremos o zagueiro Vitor Hugo. Por outro lado, o atacante Matheus Cacerra teve confirmado uma lesão no músculo posterior da coxa esquerda e não deve jogar contra o São Paulo.
1: Aí, o Rádio Notícia com Sávio Scarabelli, você começando bem informado, né?
0: Muito bem, Luciano, outras notícias você confere logo mais a partir das 9:00 da manhã aqui no Rádio Notícia, também nas redes sociais, @RadioMundoMelhor97 e no nosso site radiomundomelhor.com.br. Bom dia, Lu!
1: Bom dia, Sávio. Bom trabalho pra nós. Vai lá tomar um cafezinho que tá pago.
0: Pra todos nós. Bom dia pra você que nos acompanha e até daqui a pouco.
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1: Meu amigo, minha amiga, bom dia. Você que está sempre aguardando a reflexão nesta manhã de quarta-feira, meiuca da semana, né? Gente, ninguém chega do outro lado do mar sem passar pelas águas, sem enfrentar os ventos, sem ter que vencer as tempestades. Ninguém alcança nada sem ter que lutar e chorar às vezes. Os obstáculos vão surgir. A maldade vai tentar sabotar o seu caminho. E você terá duas opções: prosseguir ou desistir. Claro que a escolha é sua. Eu só espero que você prossiga, porque aquele que vai até o fim alcança o melhor de Deus. E tem que ter fé, porque a fé não é apenas a certeza da luz, mas do abraço da esperança no meio da escuridão, onde a vida sussurra que Deus está sempre conosco.

Ai, segurei com muito amor, com muita fé em Deus. A gente vencerá, né? Ó, daqui a pouquinho tem o nosso rádio show, beleza? Amanhã tem mais, Rancho 97. Bora fechar a porteira? E eu volto já já, hein? Com rádio show, show, show, show.

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2: Eita, nós! Bom dia! Bom dia, bom dia, divisão do meu coração! 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são os parceiros do Rádio Show que tá começando nessa manhã de quarta-feira, meiuca da semana, hein, Fih? Hoje, 7 de outubro, 2026. Eita, nós, bora que o cara de Tarumirim tá por aqui, eu de cá e você de lá, nessa frequência gostosa 97.

0: muito bom estar com você. Obrigado a você que escolhe a 97 para passar as suas manhãs, né? Passar seu dia todo com a sertaneja do leste de Minas. Eu quero você interagindo comigo, meus amigos motoristas de aplicativos. Eu sei que você não abandona a gente. Você que tá sempre me ouvindo aí, né? Os nossos queridos amigos do volante. Bom dia, os caminhoneiros. Obrigado por escolher a 97, a sertaneja do leste de Minas.
1: Potência.
0: Ai, potência. Bom dia, com alegria. Eva, tá ouvindo a gente no bairro Santa Rita, Eva? Tudo jóia por aí, né? Oh, quem apareceu por aqui? Andressa.
2: Oi, bom dia.
0: Ah, ela tá querendo Jean Giovanni? Tá, pode escolher ou você tem preferência de uma, Andressa? Diga, menina. Thalisson, tá ouvindo a gente também. Um abraço pra você, Thalisson. Tá aí curtindo o Venades. É, hoje é quarta-feira. Maneira. Ô Lu, bom dia, manda Gustavo Lima pra gente aí. Laureana, alô São Domingo das Dores.

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1: Agora são 8:09.
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7: 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Bom demais estar com você, né? Tá de boa aí curtindo, Bernardes? Ah, tá de boa. Essa é a 97. Bora participar aí? Tô guardando a sua participação aqui no nosso zap, zap, zap, zap. Mandou um alôzão aqui, ó. Um alô, alô, alô, alô. Alô pra doutora Shelly Mafra, né, minha querida amiga. Um abraço pra você, muito obrigado pela audiência. Shelly Mafra. O Jair tá ouvindo a gente, Água Santa ali, ó, na divisa de Tarumirim com a Alvarenga, né? Um abraço pra vocês de Alvarenga. Alô aqui pro Edélcio, tá em Sobralha. Nossa querida Sobralha, bom dia, bom dia. Oi, Ney do Coto, tá em Tarumirim. O Adilson Miranda, o Adilson, meu primo do coração aí, o Adilson, Fernando, a gente manda alô pro João Folho também, tá? O João Folho, o Fernando, o Adilson, a turma sempre trabalhando e ouvindo a Rádio Chonado do Leste de Minas. A Andressa, ela tá querendo ouvir, Jean Giovanni, deixa eu mandar um abração aqui pra Rai, né? Rai, é a mãe da Maria Clara. É a mãe da Maria Clara, tá ouvindo a gente em Macaé, no Rio. Ô, Andressa, bora curtir então, Andressa. Bora, DJ Giovanni. Eita, musgão chonado, hein, viu? E aí, quem curte, quem gosta de DJ Giovanni, dá um grau. Essa é o mundo melhor. Zapiou aí, caiu por aqui. Continue ligado, continue ligada.
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7: Aí você sabe, a gente trabalha numa rádio sertaneja. A gente ama o sertanejo, respira o sertanejo. E o coração desse locutor tá quase saindo pra fora. Tá capota aqui no capote. Aí o povo gosta de ouvir, né? Ah, meu Deus. Bora, Jean Giovanni, caçador de corações? Segura aí, Andressa. Bom dia, menina.

Sonsoterapia, Danilo e Davi, na Mundo Melhor, a sertaneja e chonada do leste de Minas. Bom dia pra você, muito obrigado pela audiência, Olivanda. Ei, Olivanda, aí no Córrego dos Martins, Rick Renner, ao lado de Deus, música bonita, hein? Bom dia, Eliana, Itarumirim, tá na sintonia aí, né, Eliana?

0: Rick Renner, ao lado de Deus. Bom dia. Olha a hora, hein? 8 horas e 28 minutos agora, 8h28. 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Ai, tá aí curtindo, Bernardes, ouvindo o nosso rádio show. 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
0: Bora. Tá ouvindo o Bernardes aí? Muito bom tá com você, né? Nessa quarta-feira, meiuca da semana. 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Um abraço pro Dene. 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Obrigado pela audiência. Dona Socorro, tá na audiência aí, né? Ô, gente, manda mensagem pra mim no WhatsApp da rádio. Eu vou pedir vocês um grande favor. WhatsApp! Manda mensagem de texto, tá? Hoje vamos de mensagem de texto, né, Rosimar? Mamãe da Loirinha. Mamãe da Kathleen. Vai, Igor Yuri. Olha, chegou, tá

0: toque, quem é que tá
1: batendo? Ai, toque, toque, toque, né? Toque, toque, toque. Oi, Keila. A loirinha de Gerocaldas. Oi, Keila. Tá na escuta aí, menina? Ah, ela tá loirinha e tá morena, né? A Keila e a Kiki. Cristiane Monteiro. Bacheco, tá na audiência aí, Bacheco? Quer alegrar a Kiki? É só mandar Cleito e Camargo pra ela, tá? Sai até o macarrão na chapa. Bom dia. Ai, meu Deus do céu. Bom dia, minha gente. Gerocaldas, um abraço aí pra Márcio e Mariana. E ela, Vivi Vitória. Saudade do você, Vitória. 20 pras 9 na Mundo Melhor.

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1: Aí o Zé Neto e Cristiano enchendo e derramando.
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1: Ô, Rayana, tá me ouvindo aí, Rayane Macaé no Rio? Bom dia, morena.
2: Oi, bom dia.
1: Bom dia pra Rayana. Um abraço pra ela aí, Maria Clara. Ah, e também os tios da Rayana, né? Essa família tão especial. Ah, família que eu amo de montão. Um abraço aí pro Zé Lúcio e Marina, aí no Córrego dos Rosas, né? Sempre mandando alô pra eles aqui, ouvintes fiéis. O Marquinho, a Adriana, a Lucilene e o Ailton também. É, deixa eu mandar um alô aqui pra Eni. Eni, bom dia, Eni, tudo bem? Tem mais alô, bom dia, Lu, manda um abraço pra nós aí. Canta, Mirosmar, vai cantar pra você, Lúcia, já.

0: tem mais, Ronilza, também tá ouvindo a gente, Rodrigo do Dourado, né, Rodrigo? Bom dia, Adriano, alô, Adriano, Malacacheta, bom dia, bom dia, bom dia, Luciano, manda alô pra nós aí, ó, Maria Moreira de Nova Módica, tô ligadinha, Yolanda também tá na audiência, né, Yolanda? Pessoal aí de Sobralha, eita, Sobralha. Obrigado, gente. Ô, Lauriana, eu vou mandar pra você uma outra música com Gustavo Lima, tá bom? Daqui a pouquinho eu tenho pra você Gustavo Lima. Me espera e eu volto já já. 97
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9: 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Agora 9:09. Joinha por aí, né? Ah, deixa eu dar um pulinho ali, ó. Um pulinho, um pulão, né? Santa Efigênia de Minas. Alôzão aí pra Jamile. Oi, Jamile. Bom dia.
10: Oi, bom dia.
9: Bom dia pra você, bom dia pra sua vovó, né? A Dona Maria do Paixão. A Dona Maria do Paixão, a gente chama ela de Dona Paixão, tá sempre ouvindo o programa. Ela é muito fã do Amado Batista. Hoje eu vou mandar o Amado Batista e o Léo Magalhães pra Dona Maria. Alô, vocês aí do Córrego da Barreira. Bom dia, Jamile.

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1: 97 FM, agora são 9:02.
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11: Olá, muito bom dia para você que acompanha Mundo Melhor FM em Valadares, 9:06. Hoje é quarta-feira, 7 de outubro de 2026. Crianças de 3 e 4 anos foram encontradas em um veículo abandonado em Governador Valadares.
12: A Polícia Militar resgatou duas crianças que estavam em situação de vulnerabilidade em Governador Valadares. Os irmãos de 3 e 4 anos foram encontrados dentro de um carro abandonado próximo a um córrego aqui em Governador Valadares. Segundo informações da polícia, a ocorrência aconteceu no último sábado, no dia 3 de outubro, após receber denúncias anônimas sobre a situação das crianças. Os militares encontraram os irmãos na companhia do avô. Ele informou à Polícia Militar que a mãe deixou as crianças e depois desapareceu. Além disso, o avô explicou que não tem condições de cuidar dos netos porque ele é dependente químico e também vive em situação de rua. Nos dias em que as crianças esteve com o avô, ele informou à Polícia Militar que recebeu ajuda de vizinhos com alimentos e também mantimentos de higiene. Após o caso, após a ocorrência, a Polícia Militar entrou em contato com o Conselho Tutelar, que encaminhou as crianças para um abrigo aqui da cidade. Do leste de Minas, repórter Igor França.
11: A polícia militar prendeu em flagrante 4 suspeitos de envolvimento no sequestro de uma mulher em Ipatinga, no Vale do Aço. O grupo tem entre 18 e 26 anos e tinha uma réplica de arma de fogo e porções de crack e maconha que foram apreendidas. Segundo a polícia, a vítima de 49 anos manobrava o carro na porta de casa, no bairro Canaã, quando foi surpreendida pelos criminosos. Os homens a renderam e a obrigaram a se sentar no banco do carona. Durante todo o trajeto até um local isolado, a vítima sofreu fortes ameaças. A mulher foi liberada quando o grupo chegou a uma estrada vicinal em Santana do Paraíso e conseguiu acionar a polícia, que localizou o veículo e 3 suspeitos no bairro Veneza. Mais tarde, o 4º suspeito também foi detido. O grupo foi encaminhado à delegacia da Polícia Civil com o material apreendido. O carro foi recuperado e encaminhado a um pátio credenciado.
0: Previsão do tempo.
11: A quarta-feira vai ser de sol com algumas nuvens e não há previsão de chuva para hoje na nossa região, segundo o Climatempo. Em Aimorés, a mínima prevista é de 21 e a máxima é de 33 graus. Na cidade de Guanhães, mínima de 17 e máxima de 30 graus. Em Valadares, mínima de 22 e máxima de 34 graus. 9:09. O Rádio Notícia volta a partir das 10 da manhã. 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A produção e apresentação são de Sávio Scarabelli. Bom dia.
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De volta aqui com o nosso Rádio Soul, 9:10. Um abração aqui pro Albuquerque Júnior. Grande Albuquerque, um abraço, tá na audiência, né, garoto? Obrigadão aí pela companhia, bom trabalho!

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0: o som de Marcelinho, Marcelinho de Lima. Você vai sentir saudade. Ela não está aqui. É o Rádio Show até meio-dia. Esta manhã de quarta-feira, meio-dia da semana. Agora são 9 horas e 32 minutos. Quero você interagindo comigo no WhatsApp. Bora pra cá? 99989-1977. Até meio-dia, Rádio Show tá no ar.
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7: Oi, voltei! É tudo nosso aqui, ó. Tá de boa interagindo? Quero você comigo aqui até meio-dia. Alusão pra a Rayana, né? Rayane é lá do Rio. Rayane tá querendo uma música de Guilherme Benuto. Bora mandar então agora, Rayane. Um abraço pra você aí, pra Jéssica e também para o Tatá. Toma curtindo a gente.
8: Manda Guilherme Benuto aqui, ó.

Eu Duvido, Guilherme Minuto, participação especial de Panda. Um abraço pra você, muito obrigado pela companhia, tá bom? 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Bora de música boa? Essa é boa demais da conta, hein, meu filho? Segura aí o Marcos Belucci. Nadson Ferinha, como um beijo. Eita, música bonita. Bom dia, Keila, tá em Jerucaldas. Bom dia, Tiffany Shelley no Trevo.

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Ei, Eduardo Costa, modão chonado, hein? Boaça, boaça, boaça. Deixa tua passadinha no WhatsApp, 99989-1977. Alôzão aqui, bom dia, Lu, manda alô pra minha amiga dos Anjos, do Planalto. Obrigado aí, valeu, é a Duda, Dudinha, Dudinha, Duda do Planalto, Geni, abração pra turma aí. Vanessa de Pedra Corrida, tá querendo ouvir? Uma música com Geni Gênio, Casa beleza, deixa com nós, vou mandar pra você aí e pra sua avó, Dona Hilda. Alô, Dona Hilda, um abraço, Dona Hilda, e também a Vanessa Kimberly. Bom dia, Vanessa. Bom dia, Ana Luísa, Ana Luísa, Alex, Sofia. A gente manda alô também pra Marilda, tá no IP, né, Marilda? Bom dia pra você, bom trabalho. Regina, Geraldinho Montemor, São Paulo. Geraldinho Montemor, São Paulo, tá aí curtindo o Bernardes também. Meu amigo Formiga, Formiga é gente boa, cara. Esse Formiga é o menininho de ouro, operador de máquinas pesadas aí, tá sempre na audiência. Abraço pra ele. A gente manda alô pro Aguinaldo também, né, Aguinaldo? Aldo, tá aí ouvindo o Bernardes. Ô, Léo aí da barraca do Léo, um abraço, Léo. Ô, Guilherme, tá ligado com a gente, hein, Gui? Tá aí nos Estados Unidos, um abraço pra você, pra Ludmilla. Bruno, Gui, Ludmilla. O Jefinho, a gente manda alô pro Gisele, pro Heitorzinho, a Giovaninha e pro Chonadão Roberto, né? É o baiano Chonadaço. Heitor, Tati, Isaac, bom dia, meus queridos.

0: Imprevistos, imprevistos acontecem, né? Ó, bom dia pra Adneuza, tá ouvindo a gente? Ô, Adneuza, a mãe da Maria Clara tá sumidinha, Adneuza. É, a mãe da Maria Clara, aquela que mora lá em Macaé, no Rio. Um abraço pra vocês aí, a Adneuza tá no Espírito Santo, tá aí ouvindo a potência do Leste de Minas. Né, Duda? Eita, busca chonada, menina. Tá chegando informações, notícias com Sávio Scarabelli, Rádio Notícia na área.
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0: 10:03.
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4: Oi, bom dia para você que nos acompanha na Mundo Melhor. Hoje é quarta-feira, 7 de outubro de 2026. Começa agora mais uma edição do Rádio Notícia. Governador Valadares recebe a partir de sexta-feira a carreta itinerante de saúde. A ação é uma iniciativa do Ministério da Saúde em parceria com a Prefeitura de Valadares e a Agência Brasileira de Apoio à Gestão do SUS, AGESUS. A estrutura móvel ficará instalada na Praça dos Pioneiros, na Avenida Minas Gerais, até o dia 6 de novembro. O objetivo é ampliar temporariamente a oferta de exames de alta e média complexidade e reduzir a demanda reprimida na região. A unidade itinerante disponibilizará exames especializados de imagem para a população local e de cidades vizinhas. Serão oferecidos exames de ultrassonografia e tomografia computadorizada. O horário de funcionamento será de segunda a sexta-feira, entre 8 da manhã e 6 da tarde, e aos sábados, entre 8 da manhã e meio-dia. Outros detalhes você confere em radiomundomelhor.com.br. A Prefeitura de Valadares informou que a estratégia de saúde da família Mãe de Deus encerrará o atendimento mais cedo na próxima sexta-feira. A unidade fechará 1h30 da tarde em razão do serviço de dedetização necessário para a melhoria de qualidade no atendimento. O funcionamento normal será retomado no próximo dia útil, dia 12 de outubro. A Prefeitura orienta que os atendimentos sejam procurados no período da manhã, antes do encerramento do expediente. 10 horas e 5 minutos. O Rádio Notícia volta a partir das 11 da manhã. Outras notícias você confere em arroba Rádio Mundo Melhor 97 e no site radiomundomelhor.com.br. Para você, um ótimo dia. A produção e apresentação são de Sávio Scarabelli.
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8: Ah, muito bom estar com você aqui no nosso rádio show, né? Estamos aí no intervalo, deixa eu mandar um abração aqui, ó. Um abraço pro Domênico, né, Domênico? Tá na sintonia, meu grande irmão Domênico. Abração também pro Toninho. Toninho é meu conterrâneo de Tarumirim, tá nos Estados Unidos, né? É o mano da Dionísia. Dionísia, aí da rua Júlio Moreira da Rocha, são crias do querosene, nosso querosene aí em Taru. Um abraço, Toninho, que tá nos Estados Unidos, e a Dionísia aí em Tarumirim. Ô, Franciele, bom dia, Fran. Fran tá em Nova Módica. Bom dia, Franciele, Jainder, Maria, Antônio, Eva, a turma do Palmital, Nova Módica. Obrigado, gente. Pessoal do sítio Cinco Corações. A Dineuza tá aqui, ó. Gratidão pelo alô, gratidão pela audiência. E ela apareceu, a Dineuza. Pois é, ela apareceu. Aqui, vou até tocar o Mirosmar pra ela já, hein? 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

o som delas, as belas Paula Fernandes, Simone Mendes, o circo, né? Apareceu Rayana. Quando some a gente estranha e sente falta, ouvir Rayana. Eu sei que você tá trabalhando muito, tá na luta aí na sua loja. Bom dia, bom dia, bom dia. Mamãe da Maria Clara, ela apareceu, viu, Ednilza? É, Ednilza, ela apareceu.

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Ai, arrancado o pensamento. Ai, arrancado o pensamento, deletado o meu coração. Né, Pablo? É difícil, Pablo. É muito difícil, meu filho. Então chega junto, vai. Mais uma paulada, mais uma pedrada no coração desse locutor chorando. 10h25.

0: Tomara, tomara. Pablo, Léo Magalhães, CDs e livros. Eita! Ô, Lucilene, vai fazer almoço, Lucilene. Bom dia pra você e pro Ailton aí. Obrigado, viu? Ô, Mirtes, tudo bem, Mirtes? Estamos por aqui, como sempre, ouvindo seu programa, Luciano. Ei, maravilha, muito obrigado, gente. Alôzão aqui para Maria do Carmo, tô ouvindo também, né? Neuza, bom dia, sou Neuza de Santa Helena. Eu quero pedir uma música de Luan Santana para minha mãe Maria Hilda, que hoje é aniversário dela, em nome de toda a família. Parabéns aí, Maria Hilda, aniversariante de hoje, tá bom? Daqui a pouquinho a gente manda a música pra vocês aí, da Rayana Azevedo. Que Rayana Azevedo? Nayara Azevedo. Eu volto já já com Nayara Azevedo.
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0: Ai, meu Deus. Poder ter o nome da cantora aqui. 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E um abração pro Denner, de Denner Representações. Denner são representações. Meu grande amigo tá aí no Palmeiras também, ligadaço. É o filhão da dona Socorro.
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0: Hora certa, 10h33 agora. Bom dia, Pedro Cláudio, joinha.
10: Bom dia, Luciano, ouvintes da 97, joia. Quarta-feira, em quartor, 7 de outubro de 2026. Vamos girar então com o esporte.
0: Bora.
10: Tem muita informação, né? Fim da data FIFA. Glória, acabou a data FIFA e agora volta o Campeonato Brasileiro.
0: Campeonato Brasileiro.
10: É, como faz falta o Brasileirão, hein?
0: E hoje já começa com o jogão, né?
10: Só jogos, né, de primeira linha. Mas vamos de informações do craque Lionel Messi. Acabou, né, a era Messi na seleção argentina. A equipe argentina ontem em campo, jogo festivo, né? Quase 90 mil torcedores na Argentina ontem, acompanhando a despedida de Messi no estádio Monumental de Núñez, em Buenos Aires. Foi 3-0, dia de comemoração, né? Messi, portanto, aí que serviu a seleção por muitos e muitos anos, né? Trajetória de 21 anos de Messi vestindo a camisa da seleção argentina. 208 jogos, o atacante marcou 126 gols e deu 67 assistências e o camisa da Albiceleste conquistou aí duas Copas, Copa América em 2021 e 2024 e a finalíssima de 2022 e a Copa do Mundo também de 2022, né? Campeão então Messi. Foi 3-0, Luciano. E ele deixou dele, né? Marcando um gol de pênalti. Cobrou e colocou na rede também o Nicolás Otamendi e Nico Paz. Final, 3-0, a Argentina venceu Benin e muita festa na Argentina. Então, né? Parabéns aos argentinos e agora o Messi segue a sua carreira, né? Jogando aí nos Estados Unidos. Virando a página, vamos de Série B do Campeonato Brasileiro.
0: Bora!
10: Série B, ontem nós tivemos a abertura de mais uma rodada e o Sport fez o dever de casa. Na Ilha, venceu o São Bernardo por 2-1. O Goiás bateu o Atlético. Tava empatando até no finalzinho 1-1, mas mascou, Luciano. Tomou o segundo gol e com isso a derrota, né? Na Serrinha, 2-1 Goiás. A Ponte Preta, já rebaixada, perdeu para o Juventude lá no interior paulista, 2-0. Hoje a rodada segue. 19h30, tem Operário e Botafogo Paulista, tem na ressacada, no mesmo horário, Avaí Londrina. Às 20h30, tem CRB contra Atlético Goianiense no Rei Pelé, no mesmo horário no Oba, Vila Nova e Cuiabá. E a outra partida no Independência, 20h30, o América com a missão impossível, né? O América praticamente rebaixado, mas matematicamente ainda tem mínima chance. Se hoje apenas empatar com Fortaleza, já era, né? 20h30, joga então no Independência, apenas 17 pontos, o América somados em 31 partidas aí, o América vice-lanterna e encara, portanto, aí Fortaleza, que tá em alta, né? O time do Fortaleza, então, joga hoje para seguir aí a sua trajetória, né? Com possibilidade de subir ano que vem. O América informa, Luciano, que o técnico interino Douglas Leite recebeu proposta para sair do Coelho e aceitou. Então, com isso, o time já foi no mercado e sabe quem vai assumir o América?
0: Quem, quem?
10: Ex-técnico da Pantera, chuta aí. Te peguei? Já passou por vários clubes do interior de Minas.
0: É o Gilmar?
10: Moacir Júnior.
0: Moacir Júnior?
10: É, o Moacir Júnior vai assumir o América aí.
0: Moacir Júnior.
10: Até o fim da temporada.
0: Moacir,
10: né?
0: Moacir Júnior já.
10: Patina.
0: Trabalhou, começou lá no início.
10: É.
0: Trabalhou na escolinha de Tarumirim, hein?
10: É isso,
0: Moacir. Moacir Júnior,
10: né?
0: Rapaz.
10: Vai assumir o América, né? Passou aqui na Pantera, já treinou o Vila Nova.
0: Ele tava treinando do time de Alagoas, né?
10: De Alagoas.
0: De Alagoas.
10: Então, ele. Já também dirigiu o América, né?
0: Em outra oportunidade.
10: Então, ele já foi treinador em 2014. Então, tá de volta aí, o Moacir Júnior vai assumir o América. Bora falar então de Série A do Campeonato Brasileiro, né? Passamos a limpa a Série
0: B. Bora que vai ter jogão, né?
10: Vai ter jogão a rodada, hein? Hoje é a 29ª rodada, seguindo aí o Brasileirão, 7:30 da noite. Lá no interior paulista tem o duelo de paulistas, do interior, hein? Bragantino e Mirassol em Bragança, no Souza Marques, 19:30. No mesmo horário, Beira-Rio, Internacional e Corinthians, que tá aí numa situação difícil aí, o Corinthians, né? Tem aí o técnico na corda bamba, né? Então, tá situação complicada, né?
0: Difícil, né?
10: Difícil, Corinthians. Inter e Corinthians hoje, 7:30 da noite também, no Mangueirão. O seu Remo tá em campo, hein? Com o Grêmio?
0: O meu Remo?
10: Com o Grêmio.
0: Coitado do Remo. O Remo tá remando e remando.
10: Tá remando.
0: Tá remando. O meu outro time que eu gosto muito, Santa Cruz, conseguiu subir, né?
10: Conseguiu. Santinha, né?
0: O Santinha.
10: Vai pra Série B.
0: Vai pra Série B.
10: Bom. Vitória e Chapecoense no Barradão às 8:00 da noite. Às 8:30 no Nilton Santos, tem clássico carioca, hein? Botafogo e Vasco.
0: Nossa Deus, que jogão, hein?
10: Jogão, hein?
0: Vai dar Vasco.
10: Vai. No Mineirão, 9:30 da noite, tem o Cruzeiro voltando a campo contra o São Paulo, né? E por falar aí no Cruzeiro, já vamos entrar aqui no Cruzeiro. O técnico Celeste hoje de volta aí, né, a campo, o Cruzeiro para a sequência do Brasileirão. O Arthur Jorge não deve contar aí hoje com o Fabrício Bruno, zagueiro, né? Incômodo muscular. E recentemente, Matheus Henrique e Vidalva também ficaram fora em alguns treinamentos, mas hoje devem voltar à equipe. Enquanto isso, a equipe Celeste deve ter a volta aí do Arroio, né? Que estava lá na data FIFA e conseguiu a chegar. Hoje, então, vai fazer parte aí do ataque Celeste, né? O Kenny Arroio. No São Paulo, Dorival Júnior segue aí com baixas também, Danielzinho, Rafael, Luciano Lago também estão, né, fora da equipe, que vive um momento conturbado também aí no Campeonato Brasileiro, né? Então, São Paulo que encara aí o Cruzeiro hoje às 9:30 da noite e a equipe Celeste aí, né, mirando a Libertadores no ano que vem. Hoje, então, foi passado a régua, né, com o jogo do Cruzeiro. A rodada segue amanhã. Quinta-feira, Vila Belmiro, Santos e Flamengo, 7:30 da noite, às 8, na Arena da Baixada, Atlético Paranaense e Galo. Atlético amanhã visitando o Atlético Paranaense, 9:30 da noite no Maracanã, tem Fluminense contra o Coritiba. A rodada encerra às 9:30 no Banco Parque, Palmeiras e Bahia. Tá aí de fundo o hino do Galo. Hoje o Barba Domingues encerra a preparação, né? Fecha então último treinamento do Atlético, definindo o time para esse jogo contra o Furacão. O Galo viaja à tarde, então, para esse compromisso. E o Domingos tem, portanto, aí baixas, né? E uma importante baixa, hein? O Cacierra se lesionou. O Matheus Cacierra, atacante, né? Lesionou e vai desfalcar o Galo aí, né? Lesão muscular na sequência da temporada. E o Galo ganha reforços, né, para a sequência. De volta aí o zagueiro Vitão, lateral esquerdo Cauã Passini, estiveram na seleção de base do Brasil. E na data FIFA, os jogadores que atuaram também por seleções. O Vitão, Passini então do Brasil, também as voltas aí do Alan Franco, Alan Minda, Preciado, todos de volta, treinando agora na cidade do Galo e vão para o jogo também Castanho, né? E de volta também da seleção colombiana para reforçar a equipe do Atlético. Então, treino final na cidade do Galo, viaja à tarde, O Galo então encara o Furacão, né? Que é terceiro colocado, 49 pontos. O Atlético é o sétimo colocado, 43 pontos. Fechando então com o Galo, Luciano. Vamos aguardar aí nessa rodada que promete bastante aí do Brasileirão neste meio de semana, tá certo?
0: Promete muito, né, PC?
10: Isso, a gente galão, volta galão. Com mais esportes daqui a pouquinho na 93,5 FM no Mundo Melhor Esportes a partir de 11 horas.
0: Quer uma música, você quer ouvir uma música hoje, PC?
10: Eu quero.
0: Aquela música assim, hoje eu tô aqui, tô, viu? É, como vai você? Ainda estou aqui.
10: Daqui a pouquinho na 93,5 FM no Mundo Melhor Esportes, a partir de 11 horas.
0: Quer uma música, você quer ouvir uma música hoje, PC?
10: Eu quero.
0: Aquela música assim, hoje eu tô aqui, tô, viu? É, como vai

0: o som de Marcos e Belucci. Pena que você já namora. Pena que você já namora. Marcos e Belucci é sucesso na sertaneja do leste de Minas. Oi, Flávia. Flávia tá ouvindo a gente com Zaga, né? Abração. Victor de Ejeru Caldas. Rachou os bicos, né, Victor? Troquei o nome aqui, né, garoto?
1: Kleber e Cauã.
0: Djalma na Flórida. Vai curtir aí, ó, Kleber e Cauã. Alô, Djalma. Bom dia, jovem.

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1: Agora em Valadares, 11:04.
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10: Em Valadares, 11 horas e 6 minutos. Hoje é quarta-feira, 7 de outubro de 2026. Muito bom dia para você que nos acompanha na Mundo Melhor. A Polícia Federal cumpriu um mandado de busca e apreensão no bairro Alfaçu, em Manhuaçu. A ordem judicial foi expedida pela Primeira Vara Federal Criminal do Rio de Janeiro e buscou apreender celulares, computadores e documentos, além de recursos em espécies e outros bens ligados a investigações de tráfico internacional de drogas. A ação na cidade faz parte da Operação Off Great Coff, deflagrada contra uma organização criminosa que utilizava a exportação de café pelo porto do Rio de Janeiro para enviar cocaína ao exterior, com destino à Europa. Segundo a corporação, o esquema utilizava empresas de fachada e laranjas para simular o comércio legal do produto e esconder o entorpecente em containers. Durante a operação, uma pessoa foi presa em Vila Velha, no Espírito Santo. De acordo com a PF, as investigações começaram após a apreensão de mais de uma tonelada de cocaína escondida em um container carregado com sacas de café que tinha a Alemanha como destino. A ocorrência foi em junho do ano passado. A ofensiva é mais um desdobramento da Missão Redentor 2, iniciativa da Polícia Federal voltada à desarticulação e prisão de lideranças do crime organizado no país. Os emplacamentos de veículos novos bateram recorde para o mês de setembro, com mais de 509 mil unidades registradas no Brasil. O número representa alta de 8,32% em relação a setembro do ano passado e de 1,15% na comparação com agosto. Os dados são da FenaBrave, que reúne automóveis, caminhões, ônibus, motos e outros veículos no acumulado de janeiro a setembro. Nesse período, foram mais de 4,2 milhões de unidades emplacadas, alta de 14,41%. A entidade manteve a previsão de crescimento de 8,6% nas vendas de veículos neste ano. O Banco Central passou a divulgar mensalmente dados sobre os reajustes salariais negociados no setor privado formal do país. Os novos indicadores são baseados em convenções coletivas de trabalho registradas no Ministério do Trabalho e mostram, entre outros dados, os aumentos nominais e reais dos salários. Também é possível saber quantas negociações resultaram em reajuste acima, abaixo ou iguais à inflação. Segundo o Banco Central, a inflação passada, medida pelo INPC, continua sendo uma referência importante nas negociações entre trabalhadores e empregadores. Os dados também mostram que, em períodos de menor desemprego, como observado depois de 2023, aumentou a participação de acordos com reajustes acima da inflação. A nova estatística deve ajudar o Banco Central a acompanhar como o mercado de trabalho influencia a inflação no país. Em Valadares, 11 horas e 9 minutos. O Rádio Notícia volta à 1 da tarde. 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A produção e apresentação são de Sávio Scarabelli. Bom dia.
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1: Hora certa agora, 11:37 na Mundo Melhor.

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8: Indo nessa, muito obrigado a vocês pela audiência. 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Continue aqui na Sertaneja do Leste de Minas.

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O anjo do Senhor anunciou a Maria, e ela concebeu do Espírito Santo. Ave Maria, cheia de graças, o Senhor é convosco. Bendita sois vós entre as mulheres, e bendito é o fruto do vosso ventre, Jesus. Santa Maria, Mãe de Deus, rogai por nós, pecadores, agora e na hora de nossa morte. Amém. Eis aqui a serva do Senhor, faça-se em mim segundo a vossa palavra. Ave Maria, cheia de graças, o Senhor é convosco. Bendita sois vós entre as mulheres, e bendito é o fruto do vosso ventre, Jesus. Santa Maria, Mãe de Deus, rogai por nós, pecadores, agora e na hora de nossa morte. Amém. E o Verbo se fez carne e habitou entre nós. Ave Maria, cheia de graças, o Senhor é convosco. Bendita sois vós entre as mulheres, e bendito é o fruto do vosso ventre, Jesus. Santa Maria, Mãe de Deus, rogai por nós, pecadores, agora e na hora de nossa morte. Amém. Rogai por nós, Santa Mãe de Deus, para que sejamos dignos das promessas de Cristo. Oremos. Infundi, Senhor, vos rogamos a vossa graça em nossos corações, para que nós, conhecendo pela anunciação do anjo a encarnação de Jesus Cristo, vosso Filho, por sua paixão e morte de cruz, cheguemos à glória da ressurreição. Pelo mesmo Cristo, nosso Senhor. Amém.

0: Louvado seja nosso Senhor Jesus Cristo. Que a graça e a paz de Deus nosso Pai e de Jesus Cristo nosso Senhor estejam com todos vocês e seus familiares. Prezados radiovintes, hoje é quarta-feira, dia 7 de outubro, e a igreja celebra a memória da bem-aventurada Virgem Maria do Rosário, ou Nossa Senhora do Rosário. E nós vamos meditar o Evangelho de Jesus Cristo segundo Lucas, capítulo 1, do versículo 26 ao 38. Naquele tempo, o anjo Gabriel foi enviado por Deus a uma cidade da Galiléia chamada Nazaré, a uma virgem prometida em casamento a um homem chamado José. Ele era descendente de Davi, e o nome da virgem era Maria. O anjo entrou onde ela estava e disse: "Alegra-te, cheia de graça, o Senhor está contigo." Maria ficou perturbada com essas palavras e começou a pensar qual seria o significado da saudação. O anjo então disse-lhe: "Não tenhas medo, Maria, porque encontraste graça diante de Deus. Eis que conceberás e darás à luz um filho, a quem porás o nome de Jesus. Ele será grande, será chamado Filho do Altíssimo, e o Senhor Deus lhe dará o trono de seu pai Davi. Ele reinará para sempre sobre os descendentes de Jacó, e o seu reino não terá fim." Maria perguntou ao anjo: "Como acontecerá isso, se eu não conheço homem algum?" O anjo respondeu: "O Espírito virá sobre ti, e o poder do Altíssimo te cobrirá com sua sombra. Por isso, o menino que vai nascer será chamado Santo, Filho de Deus. Também Isabel, tua parenta, concebeu o filho na velhice. Este já é o sexto mês daquela que era considerada estéril, porque para Deus nada é impossível." Maria então disse: "Eis aqui a serva do Senhor, faça-se em mim segundo a tua palavra." E o anjo retirou-se. Palavra da salvação. Amados radiovintes, batalhas e guerras são enfrentadas diariamente em nível pessoal, familiar, social e mundial. A busca por sucesso, poder e vida cômoda está no centro de todas elas e é o que as motiva, algo imperceptível aos nossos olhos. A memória de Nossa Senhora do Rosário vai em outra direção, apontando para a restauração da humanidade segundo os desígnios de Deus. Em cada mistério do Rosário se contempla a ação favorável de Deus, que quer que o ser humano seja salvo e chegue ao conhecimento da verdade. Isso acontece pela obediência a Deus e à sua vontade. É a lição que se aprende no anúncio do anjo a Maria. À medida que o ser humano diz sim a Deus, o que danifica a dignidade do ser humano perde força nas mesmas proporções, pessoais, familiares, sociais e mundiais. O sim é serviço a Deus pelo amor ao próximo. Oremos. Infundi, Senhor, pela intercessão da Santa Virgem Maria, a vossa graça em nossos corações, para que, conhecendo pela anunciação do anjo a encarnação de Jesus Cristo, vosso Filho, cheguemos por sua paixão e cruz à glória da ressurreição. Por nosso Senhor Jesus Cristo, vosso Filho, na unidade do Espírito Santo. Amém. Meu abraço, amigo, que a bênção de Deus, Pai, Filho e Espírito Santo desça sobre todos vocês e permaneça para sempre. Fiquem com Deus e até daqui a pouco no programa Fé Católica.
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0: Amados irmãos, amadas irmãs, iniciamos o programa Fé Católica e a nossa catequese sobre a preparação para o batismo. Cada paróquia é chamada a organizar o quanto possível uma equipe da catequese do batismo, a qual seja oferecida formação permanente. Essa equipe auxiliará o pároco na preparação dos pais e padrinhos, na acolhida das famílias e, juntamente com a equipe de liturgia, onde houver, na organização da celebração do sacramento. A equipe seja composta por fiéis idôneos, indicados pelo pároco. É responsabilidade do pároco cuidar da formação permanente da equipe, sendo desejável a renovação periódica de seus membros. A preparação de adultos e de crianças que já atingiram o uso da razão siga itinerário próprio de inspiração catecumenal, conforme o ritual de iniciação cristã de adultos e o cânon 851, parágrafo 1º, podendo a equipe da catequese do batismo colaborar apenas quando for oportuno e segundo a orientação do pároco. A equipe deverá assumir o compromisso, sempre que possível, de visitar as famílias que aguardam o nascimento de um filho, motivando-as a participar da vida da comunidade e a preparar-se com alegria e responsabilidade para o batismo. A preparação distingue-se em remota e próxima. A preparação remota acontece pela presença e participação dos pais e padrinhos na vida da comunidade eclesial, levando-se em conta as orientações da Igreja e o trabalho conjunto entre catequeses de iniciação cristã e pastoral familiar, para que a preparação não se limite ao encontro imediato antes da celebração, mas favoreça acompanhamento familiar e inserção comunitária. A preparação próxima pode ser realizada de diferentes modos. Encontros do catequista de batismo na casa dos pais do batizando, com a participação dos padrinhos. Encontros de catequista de batismo na comunidade com pais e padrinhos, em caráter formativo, celebrativo e acolhedor. Formação em etapas, com 3 encontros ou mais, em local determinado pela equipe de catequista do batismo. Meu abraço, amigo, a minha bênção, fiquem com Deus e até o próximo programa.
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0: Amados irmãos, amadas irmãs, iniciamos a Novena do Bom Pastor. Sou Dom Félix, bispo da Diocese de Governador Valadares. Sou pastor dessa porção do povo de Deus da região do Vale do Rio Doce. É com alegria, então, que nós iniciamos em nome do Pai e do Filho e do Espírito Santo. Amém. Peçamos perdão. Senhor Jesus, bom pastor, tem compaixão de nós, porque somos pecadores. Não leves em conta as nossas faltas, mas concede-nos a graça de arrependermos dos nossos pecados. Converte-nos a ti. Não nos deixes pecar. Não nos deixes cair em tentação. Livra-nos do mal e perdoa todas as nossas culpas. Amém. Façamos o nosso agradecimento. Ó Deus, nosso Pai, nós te damos graças por todo o bem que nos fizeste até agora. Nós te agradecemos pelos imensos benefícios que concedeste a todos nós, seres humanos, e a todas as outras criaturas tuas que estão no céu, na terra e em todo o universo. Por teu Filho Jesus Cristo, Senhor nosso e bom pastor, a ti, nossa ação de graças, a honra e a glória, pelos séculos dos séculos e por toda a eternidade. Amém. Ouçamos a palavra de Deus. Eu sou o bom pastor. Conheço as minhas ovelhas e elas me conhecem. Assim como o Pai me conhece e eu conheço o Pai, e dou a minha vida pelas ovelhas. João 10:14. Meditemos a palavra de Deus.

Façamos agora a nossa intenção geral para alcançar a graça de perdoar as ofensas. Ó Deus de bondade, tu que não levas em conta nossas culpas, tu que perdoas a todos que te ofendem, dá-nos um coração manso e humilde, como é o coração de Jesus. Concede-nos a graça de perdoar sem restrições e sem medidas a todos que fazem o mal contra nós. Não permitas que caiamos na tentação de pagar o mal com o mal. Ensina-nos a amar nossos inimigos e a rezar com frequência pelo bem deles. Nós te pedimos por Cristo Senhor nosso. Amém. Façamos agora uma pausa para que no silêncio do nosso coração, com os olhos fixos na imagem do bom pastor, seja feito a ele o pedido de graças que desejamos receber dele por meio desta novena.

0: Oremos. Senhor Jesus, Filho de Deus e Filho de Maria, tu que és verdadeiro Deus e verdadeiro homem, tem piedade de nós. Senhor Jesus, tu que és o Cristo de Deus, tem piedade de nós. Senhor Jesus, tu que és o bom pastor, atende a nossa súplica. Rezemos uma Ave Maria, pedindo a nossa querida Mãe do Céu, que por intercessão dela, sejam recebidas as graças do bom pastor, que dele esperamos obter. Ave Maria, cheia de graças, o Senhor é convosco. Bendita sois vós entre as mulheres, e bendito é o fruto do vosso ventre, Jesus. Santa Maria, Mãe de Deus, rogai por nós, pecadores, agora e na hora de nossa morte. Amém. Neste momento, nós vamos abençoar a água. Ó Deus Criador, nós te damos graças porque criaste a água para nos dar vida, saciar nossa sede, para lavar e refrescar nossos corpos, para molhar a terra e fazê-la produzir frutos que nos alimentam e sustentam. Nós te agradecemos pela água do batismo, pela qual tu nos purificas, a fim de que tenhamos uma vida limpa da sujeira do pecado e sem nenhuma mancha do mal. Nós te damos graças, porque por Jesus Cristo, que ofereceu a uma mulher samaritana e continua oferecendo a todos nós a água viva, da qual quem beber nunca mais terá sede, tu sacias a sede de todos os seres humanos. Abençoa, ó Pai, esta água que colocamos em tua presença. Concede a todos que fizerem uso dela tua proteção e a cura de suas enfermidades. Assim como pela passagem dos hebreus pelas águas do Mar Vermelho, tu os libertaste da escravidão do Egito, a todos que usarem desta água, livra-os de todos os males. Nós te damos graças e te pedimos por Jesus Cristo, Senhor nosso. Amém. Façamos agora a nossa consagração ao bom pastor. Ó bom pastor, nós te consagramos toda a nossa vida. A ti confiamos nossas famílias e nossos amigos. Tudo que temos e tudo que somos entregamos a ti. Tu és a fonte da vida. De ti procedem a cura e a libertação de todos os males. Tu és nossa luz e salvação. Queremos ser tuas ovelhas e pertencermos para sempre ao teu rebanho, pois junto de ti encontramos acolhida, paz e segurança. De todos os temores, tu sempre nos livras. Em ti pomos toda a nossa esperança, pois quem em ti espera jamais será decepcionado. Bom e eterno pastor, seguindo a ti com fidelidade, sabemos que após nossa peregrinação neste mundo, seremos recebidos por ti no céu. Lá, conforme tua promessa, viveremos para sempre contigo e teremos a felicidade eterna. Amém. Rezemos juntos a oração que o Senhor nos ensinou, através da qual nós chamamos a Deus de Pai e nos comprometemos a viver como irmãos e irmãs. Pai nosso que estais nos céus, santificado seja o vosso nome. Venha a nós o vosso reino. Seja feita a vossa vontade, assim na terra como no céu. O pão nosso de cada dia nos dai hoje. Perdoai-nos as nossas ofensas, assim como nós perdoamos a quem nos tem ofendido. E não nos deixeis cair em tentação, mas livrai-nos do mal. Amém. Recebamos agora a bênção do bom pastor. Que o bom pastor nos olhe com amor, traga luz aos nossos olhos e serenidade para o nosso coração. Amém. Que o bom pastor nos abrace agora com ternura, de modo que sintamos o afeto do seu divino coração. Amém. Que o bom pastor seja nosso guia, nos faça conhecer sua estrada, nos conduza e conduza nossas famílias pelos caminhos da paz e da felicidade. Amém. Ao bom pastor, a honra, a glória e o louvor para sempre. Amém. Que a bênção de Deus, Todo-Poderoso e rico em misericórdia, Pai, Filho e Espírito Santo, desça sobre todos nós e permaneça para sempre. Amém. Fiquem com Deus.
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3: Muito bem, meio-dia e 23. Ótima tarde para você que a partir de agora vai acompanhar o Clássicos 97 até as 14h aqui 97 Mundo Melhor, sim, a Rádio Sertaneja do Leste de Minas. Quarta-feira, meio de semana, 7 de outubro de 2026. Alegria sempre ter você na sintonia, Mundo Melhor. 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Maravilha? Preparado? Então, toma. Toma emoção, toma alegria, toma fortes emoções através da boa música, modão na programação, clássicos até as 14h. A primeira.

0: Gente, obrigado pelo carinho de vocês.
1: 97 FM, a Rádio Sertaneja do Leste de Minas, meio-dia 29. Tivemos aí Hugo Pena e Gabriel Estrela. Iniciamos com Roberta Miranda. São tantas coisas, clássicos, modão na sua programação. Simbora agora com Dobradinha 97. Duas do seu artista preferido aqui, ó. Vamos de Dalvan. Viver longe de você. Não dá.

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3: 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Se amanhã o seu desejo acordar me procurando, sabe onde me encontrar. Não tenha dúvida, não mudo o meu costume de ser um cara dependente de você. Se amanhã o seu desejo acordar, não tenha medo, não tenha medo. Se a tempestade te pegar e o seu coração chamar, não tenha medo de voltar para mim. Se um outro cara te envolver e por amor você sofrer, não tenha medo de voltar para mim. De cara nova eu vou tentar sobreviver sem seu amor, fugir do que eu passo sem você. Eu tenho forças para brigar, mas se você me procurar, entrego a minha vida para você. Não tenha dúvida que eu sou louco por seu amor, não tenha dúvida que eu sou louco por seu amor. Composição de Carlos Rendel, Tivas, de Danimar. E aí, se do outro lado você falou assim, ah, eu sei, o nome dessa música é Não Tenha Dúvida, olha o que que acontece. Estou em cheio, hein? Clássicos 97, a música em forma de poesia traz 17 Camargo e Luciano. Não Tenha Dúvida.

0: algodão na sua programação. Gente, nós estamos ao vivo nesse exato momento pelo Insta, né? Instagram. E finalizando a sequência aí com o Leandro e Leonardo. Acabou, depois acabou, vai vir o agito. Não. Depois a gente tem mais uma hora de modão clássicos, vai até as 14h, novo horário, tá bom? E eu cumprimento os amigos queridos aí, Maurílio, Alves, Marinete, Chatinha, Odete, Viana, Márcia, Hilda, Inácia. Ótima tarde pra você, Hilda. O Aelton, salve, salve pro Aleph Júnior de Opercata. Também o Clemildes, William. Enfim, ótima tarde para você que está acompanhando e que agora vai estar ouvindo a nossa reflexão de hoje, tá? Reflexão do dia. Pessoal de casa, nós estamos nesse exato momento ao vivo pelo Instagram. Segue a gente lá, segue a turma da 97 Mundo Melhor, segue a Rádio 97, a Sertaneja do Leste Minas. E a gente traz então a reflexão de hoje, reflexão do dia.
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0: E aí eu desejo uma ótima tarde para você, ouvinte 97, você que está nos acompanhando, você em casa, você no trabalho, onde quer que você se encontre. Salve, salve, sejam bem-vindos aos números da boa música. Maravilha, tá? Maravilha mesmo. E o Clássicos, como eu falei em off, falei anteriormente, Clássicos 97, ele vai até as 14h, trazendo fortes emoções para você através do melhor da música sertaneja, modão, na sua programação Mundo Melhor FM, a Rádio Sertaneja do Leste de Minas. E por aí vamos juntos, hein? Até as 16h. Lembrando que depois das 14h tem o Agito 97, aqui 97 FM. E eu mando aquele salve, salve todo especial para você que está me acompanhando nesse momento, né? Você que está aí super ligado na programação da 97. Ótima tarde aí para o William, ótima tarde para Odete, ótima tarde para você, ouvinte 97. Com certeza, a razão maior de estarmos aqui na programação da Mundo Melhor para você. Lembrando que a partir das 3, tá? Você que tá afim de comandar a programação, como é que faz? A partir das 3, você vai entrar, né? Você vai entrar no WhatsApp da 97 99989-1977 e com certeza deixar lá o seu pedido, né? Seu pedido musical na programação através do 99989-1977. Bom demais ter você na sintonia. E a gente traz a nossa reflexão do dia. Bora acompanhar então, vamos lá.
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0: Amados ouvintes, existe uma fase em que a gente para de correr atrás de tanta coisa, não porque perdeu a ambição, mas porque finalmente entendeu que realmente não importa. Você percebe que ter razão nem sempre vale uma discussão, que ganhar dinheiro não compensa perder a saúde, que algumas companhias custam mais caro do que a solidão, e que paz é uma riqueza que não aparece em extrato bancário. Então você começa a selecionar melhor o que entra na sua vida. As boas conversas, os bons amigos, os lugares, as preocupações, as pessoas. Porque amadurecer não é acumular experiência. É aprender que nem tudo merece a sua energia. E que uma vida boa não é aquela onde tudo acontece do seu jeito. É aquela onde o seu coração consegue descansar em paz. Clássicos vai ficando por aqui, a reflexão também. Não, Clássicos não fica por aqui. Vamos juntos até as 14h. A reflexão do dia tem mais amanhã pelo Facebook. E a gente se fala já já, hora de você ficar bem informado. Está chegando o Rádio Notícia, né? Em seguida, vamos até as 14h de Clássicos 97. Clássico.

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1: Oi, boa tarde para você que nos acompanha na Mundo Melhor FM. Hoje é quarta-feira, 7 de outubro de 2026. A Prefeitura de Valadares informou que a estratégia de saúde da família Mãe de Deus encerrará o atendimento mais cedo na próxima sexta-feira. A unidade vai fechar a 1h30 da tarde em razão do serviço de dedetização. O funcionamento normal será retomado no próximo dia útil, dia 12. A Prefeitura orienta que os atendimentos sejam procurados no período da manhã, antes do encerramento do expediente. Os emplacamentos de veículos novos bateram recorde para o mês de setembro, com mais de 509 mil unidades registradas no Brasil. O número representa alta de 8,32% em relação a setembro do ano passado e de 1,15% na comparação com agosto. Os dados são da Fenabrave, que reúne automóveis, caminhões, ônibus, motos e outros veículos. No acumulado de janeiro a setembro, foram mais de 4,2 milhões de unidades emplacadas, alta de 14,41%. A entidade manteve a previsão de crescimento de 8,6% nas vendas de veículos em 2026. O Banco Central passou a divulgar mensalmente dados sobre os reajustes salariais negociados no setor privado formal do país. Os novos indicadores são baseados em convenções coletivas de trabalho registradas no Ministério do Trabalho e mostram, entre outros dados, os aumentos nominais e reais dos salários. Também é possível saber quantas negociações resultaram em reajustes acima, abaixo ou iguais à inflação. Segundo o Banco Central, a inflação passada, medida pelo INPC, continua sendo uma referência importante nas negociações entre trabalhadores e empregadores. Os dados também mostram que em períodos de menor desemprego, como observado depois de 2023, aumentou a participação de acordos com reajustes acima da inflação. A nova estatística deve ajudar o Banco Central a acompanhar como o mercado de trabalho influencia a inflação no país. O Rádio Notícia volta em uma hora. A produção e apresentação são de Sávio Scaraberi. Outras notícias em nosso site, radiomundomelhor.com.br e nas nossas redes sociais. Boa tarde.
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5: 97 FM, agora 1h12, boa tarde.
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97 FM, agora 1h14. A gente vai trazer agora, dentro da programação de Modão Clássicos 97, uma música do ano de... Exatamente, olha só, foi gravada, regravada por diversos outros artistas, entre eles Banda Calypso, Lindomar Castilho, lançada no mesmo ano, em 1989. Lindomar Castilho também regravou essa música. É um dos maiores clássicos da música sertaneja brasileira, gravada inicialmente pela dupla Leandro e Leonardo. Retrata a intensidade de um relacionamento e as contradições de relacionamento amoroso, marcado por ciclos de brigas e também reconciliações. Que é a cara do Modão, a gente traz Leandro e Leonardo. Entre tapas e beijos.

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7: 97 FM, modão na sua programação até as 2 da tarde. Clássicos 97, bora com mais uma super sequência. Ah, essa música é linda, hein? Vamos lá. João Mineiro e Marciano, Se Eu Não Puder Te Esquecer.

0: 97 FM, o Clássico 97, até as 14h pra você, Marciano, com a participação aí de Mato Grosso e Matias, Crise de Amor, Dudu Kidavan, Os Corações Não São Iguais, João Mineiro e Marciano, Se Eu Não Puder Te Esquecer. Até as 14h, estamos juntos com Clássicos, de 14h às 16h, o Agito 97, lembrando que a partir das 15h, quero todo mundo comandando a programação através do WhatsApp 999891977. Esse número aqui, ó.
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7: Opa, 97 FM, a Sertaneja do Leste de Minas, faltando agora 9 para as 2. Roberta Miranda, Sol da Minha Vida.

Rocha FM, fica por aqui o Clássicos 97. Amanhã tem mais saudade pra você, tem mais modão na sua programação. Chitalzinho, Chororó, somos assim, fechando com chave de ouro. João Paulo e Daniel também passou por aqui. Alguém? Sol da Minha Vida. Daqui a pouquinho tem o Agito 97.

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1: Boa tarde para você ligado na Rádio Mundo Melhor. Eu sou o Pedro Cláudio e essa é mais uma edição do Rádio Notícia nesta quarta-feira, 7 de outubro de 2026. Depois de uma longa pausa para a data FIFA, o Campeonato Brasileiro está de volta nesta quarta-feira com a disputa da 29ª rodada da Série A. Quatro partidas começam às 7:30 da noite. O Bragantino enfrenta o Mirassol no interior paulista. No Beira-Rio, o Internacional duela contra a equipe do Corinthians. No mesmo horário, o Remo enfrenta a equipe do Grêmio no Mangueirão. Às 20 horas, tem Vitória e Chapecoense no Barradão. 8:30 da noite, tem Botafogo e Vasco no Clássico Carioca no Nilton Santos. Mais tarde, às 9:30 da noite, no Mineirão, tem Cruzeiro e São Paulo. A rodada segue nesta quinta-feira, 19:30 na Vila Belmiro, Santos e Flamengo. Na Arena da Baixada, às 20 horas, o Atlético Paranaense duela contra o Atlético Mineiro. 9:30 da noite, no Maracanã, Fluminense e Coritiba. E a rodada encerra às 9:30 da noite em São Paulo, Palmeiras e Bahia, no Nubank Park. A rodada é importante principalmente para os clubes que lutam contra o rebaixamento. Grêmio, Internacional, Remo, Chapecoense estão no Z4. O Vasco é o primeiro time fora da zona de degola, com 31 pontos. Na parte de cima da tabela, o Flamengo lidera o campeonato com 60 pontos, seguido pelo Palmeiras com 57. Atlético Paranaense e Fluminense completam neste momento as vagas diretas para a Libertadores. Bahia, Cruzeiro, Atlético Mineiro e Santos também estão na disputa por uma vaga na competição continental. Confira agora a previsão do tempo para esta quarta-feira, 7 de outubro, em todo o leste mineiro.
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1: A quarta-feira vai ser de sol com algumas nuvens e sem previsão de chuva na nossa região, segundo o Climatempo. Em Resplendor, mínima de 20 e máxima de 33 graus. Em Santa Efigênia de Minas, mínima de 18 e máxima 29 graus. Já em Valadares, mínima de 22 e máxima de 34 graus. O Banco Central passou a divulgar mensalmente dados sobre os reajustes salariais negociados no setor privado formal do país. Os novos indicadores são baseados em convenções coletivas de trabalho registradas no Ministério do Trabalho e mostram os aumentos nominais e reais dos salários. Os dados também permitem saber quantas negociações resultaram em reajustes acima, abaixo ou iguais à inflação. Segundo o Banco Central, a inflação passada, medida pelo INPC, continua sendo uma referência importante nas negociações entre trabalhadores e empregadores. Os números mostram ainda que em períodos de menor desemprego, como observado depois de 2023, aumentou a participação de acordos com reajustes acima da inflação. A nova estatística deve ajudar o Banco Central a acompanhar de que forma o mercado de trabalho influencia a inflação no país. O Rádio Notícia volta com mais informações em uma hora. Produção e apresentação Pedro Cláudio. Mais notícias também no nosso site radiomundomelhor.com.br. Boa tarde.
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5: 97 FM, 2:07, boa tarde.
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0: 97 FM, agora 2:10. Tem muito sucesso pra rolar no Agito 97. Vamos lá.
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0: Prefeitos, também passou por aqui Vitor e Léo, boa sorte pra você. E tivemos Gustavo Lima, Bala Alojada.
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0: Kawai, alô Joãozinho, alô Passo do Lontra, segura, compadre! Quem gostou faz barulho aí que a gente gosta! Bora!
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1: Olá, boa tarde para você que acompanha a programação da Mundo Melhor. Hoje é quarta-feira, 7 de outubro de 2026. Eu sou Igor França e essa é mais uma edição do Rádio Notícia. A Polícia Civil de Minas Gerais deflagrou a Operação Boleto Fantasma nessa quarta-feira, hoje, dia 7 de outubro. A ação investiga o desvio de mais de 5 milhões e meio de reais de impostos arrecadados em Governador Valadares. Segundo a polícia, empresas contratadas retiveram os valores pagos pela população em vez de repassar para os cofres do município. Os policiais cumpriram mandados de busca e apreensão na região metropolitana de Belo Horizonte, onde apreenderam celulares e documentos. A justiça determinou o bloqueio dos bens dos investigados e suspendeu o contrato da empresa responsável pela cobrança. Ainda sobre esse assunto, a Prefeitura de Governador Valadares informou, por meio de nota, que ainda não recebeu notificação oficial sobre a Operação Boleto Fantasma. A Polícia Civil deflagrou a ação na manhã desta quarta-feira para apurar desvios em impostos municipais. Em nota, o município esclareceu que a investigação envolve contratos com a gestão passada, encerrada em 2024. A Prefeitura destacou que esses contratos já passam por uma sindicância interna para apurar irregularidades. A administração municipal afirmou que está à disposição das autoridades para prestar todos os esclarecimentos. A Polícia Rodoviária Federal e a concessionária Nova 381 ativam 68 novos radares na BR-381 nesta sexta-feira, dia 9 de outubro. Os equipamentos vão monitorar a velocidade no trecho entre Caeté e Governador Valadares. Os dispositivos medem a velocidade pontual e dispensam cortes no asfalto. A sinalização de alerta foi instalada a 500 metros antes de cada radar nos dois sentidos da pista. A concessionária cuida da manutenção dos aparelhos, enquanto o processamento das multas fica sob responsabilidade da PRF. No trecho da rodovia em Governador Valadares, estarão ativos 7 radares. A lista completa você pode conferir no nosso site radiomundomelhor.com.br. Para a gente finalizar o nosso Rádio Notícia nessa edição, vamos falar de esporte, porque o Cruzeiro enfrenta o São Paulo hoje no Mineirão, na volta do Campeonato Mineiro após a data FIFA. A partida válida pela 29ª rodada é crucial para a Raposa entrar no G4. O time mineiro soma 45 pontos e busca uma vitória para se aproximar das vagas diretas para a Copa Libertadores. Já o São Paulo ocupa o 10º lugar na tabela, distante do grupo de cima do campeonato. A partida começa às 9h30 da noite. Essa foi mais uma edição do Rádio Notícia com a apresentação de Igor França. Ao longo da nossa programação, a gente volta com outras informações. Para mais notícias, é só você acompanhar a Rádio Mundo Melhor nas redes sociais. E, é claro, também você pode acessar o nosso site, radiomundomelhor.com.br. Boa tarde.
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4: 97 FM 3 e 6, boa tarde.
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17 FM, a gente vai agora na cidade de Malacacheta. Quem tá ouvindo na construção civil, inclusive com testemunho e tudo mais, mandou até o vídeo pra gente, são os nossos queridos ouvintes, o Adriano e também o Maxwell. Abraço pra vocês aí em Malacacheta, especial pros meninos aí. Obrigada pelo carinho, tá? Salve, salve. Eles pedem a música do Eduardo Costa e a primeira da sequência. Agora a gente dá aquele salto lá em Santa Bárbara do Leste e a gente vai atender o ouvinte Ceni Elias. Ela tá pedindo a música, oferecendo para as filhas a Isabelle, a Vitória, para Marli, Clarice, Dona Eva, Jandira e a todos do Amizade Bate-Papo, por música do Paulo Montana, Toc Toc. Tá na sequência também, maravilha? Bom demais. Luzinete do Kennedy também tá ligada. Ótima tarde pra você, Luzinete. Obrigada pelo carinho de sempre. Salve, salve pra galera de Patinga, especial meu amigo Tico. Ele oferecendo música pros irmãos do Mercado Municipal. Alex Alves também tá na sintonia. Ótima tarde pra você, salve, salve. Júnior Lobo Solitário, ligado aí. Ele é operador de máquinas em Itaiumi. Gostaria de ouvir a música e oferecer pra todos da rádio. Ótima tarde pra você, Júnior. Obrigada aí pelo carinho. Mando salve, salve também pro Alessandro Pica-Pau, também ligado, mandou um vídeo pra gente, ouvindo aí a reflexão de hoje, reflexão do dia, bom demais, hein? Ótima tarde pro Júlio, do bairro São Pedro Zé Batista, em Pouso Alegre, Geraldinho Montemor, lá em Sampa. Bora então, a primeira da sequência, Eduardo Costa, Por Onde Andei. Na sequência tem Cleito e Romário, Chuva de Bênçãos, e a gente fecha com Paulo Montana, Toc Toc.

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0: Opa, 97 FM 3:22 agora. Simbora com a sua indicação nesse número aqui, ó.
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agora vou lá pra Penha do Cassiano. Atenda aí, ouvinte Fabrícia Soares. Ela pede a música do Thiago Jonathan. Ok, tá na sequência. Edson Quirino de Sobralha. Também tá super ligada aí na Celaria. Salve, salve. Rosângela de São Geraldo da Piedade. Tá na sintonia da 97. Ótima tarde aí para o Matuzinho e Maria Rosa, pedindo a música As Andorinhas, oferecendo aí o Matuzinho para esposa Maria Rosa, para a irmã Neném e para todos que estão ligados, sintonizados na 97, Matuza de Açucena, no Mirante. Ok, abraço aí para o Beto Charlotte. É, em Carolina do Norte, nos Estados Unidos, nos acompanhando. Beto, abração pra você, tá? Obrigada pelo carinho. João Leonel, ótima tarde. Luzinete do Kennedy, o Fábio também, tá? Fábio, aí na obra do Dinho, na sintonia. Salve, salve pro José Batista em Pouso Alegre, a Wanda do bairro Santa Paula, tá ligado, hein? Adelina do bairro Figueira do Rio Doce. Vamos lá, então. A primeira da sequência, Ana Castela. A participação do trio Parada Dura, As Andorinhas. Na sequência tem Lene do Forró Romance. E a gente fecha com o Thiago Jonathan. Quero você.

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Muito bem, simbora então com as indicações. Eu mando salve, salve para o sobrinho do Zé Batista, o André Batista, e para a Rebeca, que vão casar sabadão agora. E eles estão acompanhando a programação Agito 97. Abração para vocês aí, obrigado pelo carinho. Essa galera aí de Pouso Alegre. Adelina do bairro Figueira, tá a fim de ouvir a música Estrelinha. Vai para Débora, para Maria Eduarda, que tá oferecendo, é a mãe delas, Adelina. Rosângela de São Geral da Piedade, também tá ligada. José Leonel. Ótima tarde aí para Lasqueira, de Fernandes Tourinho. Muito boa tarde para você aí, Adelson. Muito obrigada pelo carinho. E ótima tarde aí também para o Dalmi, falando que a 97 é a melhor rádio do mundo. Ah, tá. Obrigada. Valeu. Obrigado. E tá aqui, ó. O pedido é esse aqui, ó. Rick Renner, Casa de Caboclo.

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6: Opa, 97 FM, faltando agora 10 para as 4. Daqui a pouquinho, às 4, assume o comando ele, Pedro Dantas, e o Circuito Sertanejo. A você tudo de bom, uma excelente tarde. Continue aqui em 97 Mundo Melhor, no oferecimento aí de Alex Baterias. A gente volta a se falar amanhã, a partir do meio-dia 25, com Clássicos 97. E a saideira é Tarcísio do Acordeon. Valeu, gente, beijão.

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1: Olá, boa tarde, ouvinte da Mundo Melhor. Hoje é quarta-feira, 7 de outubro de 2026. Eu sou Igor França e essa é mais uma edição do Rádio Notícia. A Polícia Militar resgatou duas crianças em situação de extrema vulnerabilidade em Governador Valadares. Os irmãos de 3 e 4 anos viviam em um carro abandonado em condições precárias. Segundo a PM, os militares do 6º Batalhão atenderam ao caso no último sábado, dia 3, após denúncia anônima. O avô relatou que a mãe deixou as crianças no local e desapareceu. O homem declarou ser morador de rua e dependente químico, sem condições de cuidar dos netos. O Conselho Tutelar encaminhou os irmãos para um abrigo seguro na cidade. A Polícia Militar prendeu 4 jovens por sequestrar uma mulher em Ipatinga, no Vale do Aço. A vítima foi abordada na porta de casa, no bairro Canaã. Os jovens levaram a mulher sob ameaça até uma estrada vicinal em Santana do Paraíso. A PM localizou o grupo e recuperou o carro no bairro Veneza. Na abordagem, os militares apreenderam uma réplica de arma e drogas. Os 4 detidos foram encaminhados para a delegacia da Polícia Civil. A Polícia Civil deflagrou a Operação Boleto Fantasma nesta quarta-feira, dia 7 de outubro. A ação investiga o desvio de mais de 5,5 milhões de reais de impostos arrecadados em Governador Valadares. Segundo a polícia, empresas contratadas retiveram os valores pagos pela população em vez de repassar para os cofres do município. Os policiais cumpriram mandados de busca e apreensão na região metropolitana de Belo Horizonte, onde apreenderam celulares e documentos. A justiça determinou o bloqueio dos bens dos investigados e suspendeu o contrato da empresa responsável pela cobrança. A Prefeitura de Governador Valadares informou que ainda não recebeu a notificação oficial sobre a Operação Boleto Fantasma. Por meio de nota, a Prefeitura informou que esclareceu que as investigações envolvem contratos com a gestão passada, encerradas em 2024. A Prefeitura também destacou que esses contratos já passam por uma sindicância interna para apurar irregularidades. A administração municipal afirmou que está à disposição das autoridades para prestar todos os esclarecimentos. O Tribunal de Justiça de Minas Gerais condenou a Copasa por crimes sexuais praticados por um ex-funcionário em Inhapim. A justiça reconheceu a responsabilidade da empresa porque o homem usava a estrutura da concessionária para os atos. O tribunal aumentou a indenização para R$ 60 mil para cada uma das vítimas da cidade. A decisão acolheu um recurso do Ministério Público que cobrou rigor e vigilância sobre os funcionários. A Copasa informou por meio de nota que ainda não foi notificada e reforçou que demitiu o ex-empregado na época. Uma pesquisa inédita do Sebrae mapeou o perfil de 1.700 donos de micro e pequenas empresas no estado. O estudo identificou 7 perfis diferentes de empreendedores, avaliando inteligência emocional, inovação e capacidade de gestão. Entre as características, destacam-se o perfil adaptativo, formando em maioria por mulheres pós-graduadas, e o de alta performance, liderado por homens experientes do setor de serviço. O levantamento inclui ainda os perfis de em desenvolvimento, estruturado, experiente, influente e em recuperação, que opera de modo de sobrevivência. Segundo o Sebrae Minas, os dados ajudam a entender as estratégias dos empresários para orientar o mercado regional. Essa foi mais uma edição do Rádio Notícia com a apresentação de Igor França. Ao longo da nossa programação, a gente volta com outras informações. 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Boa tarde!
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1: 97 FM, são 4:05. Boa tarde.
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2: Muito boa tarde, muito boa tarde. Tá começando agora o Circuito Sertanejo. Agora é 4 horas e 8 minutos. E eu tô ligadinho aqui com vocês na programação da 97 FM até às 8 da noite. É isso aí, então continue aqui interagindo, participando comigo. Acabamos de nos despedir da Claudinha e tivemos hoje o Rádio Notícias ao vivo, diretamente dos estúdios da 97 FM com meu amigo Igor França. É isso aí, hoje estamos começando, como eu disse, mais um programa, mais uma tarde, mais um finalzinho de tarde hoje na sua companhia até o seu finalzinho da noite. E é isso. É sempre um prazer estar aqui presente, dando o meu melhor na condição que eu tenho, enquanto não tenho condição de fazer melhor ainda. Mas é isso aí. Já lembrando vocês que a partir das 5 até as 19 horas são somente as pedidas por vocês aqui no nosso WhatsApp, aqui no 33 99989 1977.

E é isso aí, e sem mais enrolação, vamos de música, mas antes eu falo em nome do nosso patrocinador, o nosso camisa 10 aqui do Circuito Sertanejo, que é o Rogai Material de Construção. Vamos de Danilo e Davi, Eu Não Sou Terapia. Daqui a pouquinho eu tô de volta com mais no Circuito Sertanejo. Boa tarde!

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0: Isso, papai. 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
2: Tem muita gente que não lembra e não conhece essa música, né, cara?
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0: a Elton nas cadeiras lá do bairro Gran Duquesa, participando aqui. Boa tarde, Pedro Dantas. Boa tarde, meu amigo. É sempre uma honra ter a sua presença aqui. O Fábio, lá de Jampruca, trabalhando na ordenha e acompanhando aqui o Circuito C3. Muito obrigado pela audiência e o carinho da sua participação aqui no nosso WhatsApp. E o Romário, lá do Córrego de Bananal, ele que pediu uma música, daqui a pouquinho a gente vai estar passando pra você. O Flávio Silva de Itanhomi, a Rosângela de São Geraldo da Piedade, meu amigo Matozinho e a Dona Maria Rosa, que estão sempre aqui acompanhando e participando. A Dona Lucineia, lá do Chacreamento dos Ipês, pertinho de São José da Castro, também sempre participando, interagindo. A Dona Márcia, lá do Santa Rita. Alô, Dona Márcia! E o senhor Wendel, marido dela, também do Santa Rita. Eles que estão sempre também participando, interagindo, mandando mensagem pra gente aqui no nosso WhatsApp, aqui no 33-99989-1977. E eu também não podia deixar de falar dele, do nosso patrocinador oficial aqui do Circuito C3, o nosso Camisa 10, o Rogai Material de Construção. 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Nós vamos pra um breve intervalo comercial, daqui a pouquinho tem música e logo mais o Rádio Notícias. Eu volto logo após ele, já dando sequência, já dando início, e somente as pedidas por vocês. Como eu disse hoje, ligadinho com vocês, somente as pedidas por vocês aqui no nosso WhatsApp, até as 19 horas, até as 7 da noite, eu tô aqui participando e tocando somente as pedidas por vocês. Nós vamos para um breve intervalo comercial, são 4h50. Boa tarde!
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1: Boa tarde para você ligado na Rádio Mundo Melhor. Eu sou o Pedro Cláudio. Essa é mais uma edição do Rádio Notícia nesta quarta-feira, 7 de outubro de 2026. TSE define como será a propaganda eleitoral para o segundo turno. Reportagem Breno Zonta.
2: O Tribunal Superior Eleitoral aprovou a minuta que estabelece como será a distribuição de propaganda para o segundo turno da eleição para presidente do Brasil. O horário eleitoral gratuito será exibido a partir da próxima sexta-feira, dia 9 de outubro, até o dia 23 de outubro, 2 dias antes do pleito. As emissoras de rádio e televisão de todo o país terão de reservar 10 minutos diários, de segunda-feira a sábado, em cada bloco, para a transmissão da chamada propaganda em rede, que reúne um conjunto mais longo de conteúdos. Além disso, vão reservar 25 minutos todos os dias para a propaganda por inserções, com a veiculação de peças mais curtas dos candidatos. O tempo será dividido igualmente. No caso da propaganda em rede, serão 5 minutos para cada. No caso da propaganda por inserções, 12 minutos e 30 segundos cada um. A veiculação começa pela candidatura mais votada no primeiro turno, com alternância da ordem a cada programa em bloco ou inserção. Disputam a presidência do Brasil o candidato do PL, senador Flávio Bolsonaro, e o candidato da coligação Brasil Pronto para Mais, formada pelos partidos PDT e PSB, e pela Federação Brasil da Esperança, que envolve PT, PCdoB e PV, e pela Federação PSOL e Rede, todas as siglas representadas pelo atual presidente Luiz Inácio Lula da Silva. Agência Rádio Web, produção e reportagem, Breno Zonta.
1: O Brasil reforça a vigilância contra o sarampo diante do avanço da doença nos Estados Unidos e em outros países das Américas. Nos Estados Unidos, mais de 90% dos infectados não foram vacinados ou não têm informação sobre a vacinação. Segundo o Ministério da Saúde, Estados Unidos, Guatemala, México, Peru e Canadá concentram mais de 95% dos casos confirmados de sarampo nas Américas em 2026. No Brasil, até 5 de outubro, foram registrados 52 casos importados da doença, 41 em São Paulo, 10 no Amazonas e 1 no Rio de Janeiro. Mesmo com os registros, o país continua livre da circulação endêmica do vírus. O Ministério da Saúde intensificou a vigilância com investigação de casos suspeitos, monitoramento de contatos e bloqueio vacinal. A principal forma de prevenção é a vacinação. A tríplice viral, que protege contra o sarampo, caxumba e rubéola, é oferecida gratuitamente pelo SUS. Em 2025, a cobertura da primeira dose chegou a 93,1% no Brasil. Quem está com a vacinação atrasada deve procurar uma unidade de saúde para atualizar a caderneta. O sarampo é altamente contagioso e manter a vacinação em dia é fundamental para evitar a transmissão da doença no país. O Rádio Notícia volta com mais informações amanhã às 9 horas. Produção e apresentação Pedro Cláudio. Mais notícias também no nosso site radiomundomelhor.com.br.
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6: 97 FM, são 5:05. Boa tarde.
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É isso aí, estamos aqui de volta no Circuito Sertanejo, agora 5 horas e 8 minutos. E como prometido, a partir de agora são somente as pedidas por vocês aqui no nosso WhatsApp, aqui no 3399989-1977.

0: É isso aí, então continue mandando seus pedidos de músicas, interagindo e participando aqui no nosso WhatsApp, que até às 19 horas são somente as pedidas pra vocês. E eu começo com ela, Alemão do Forró, O Dia da Saudade. Essa vai diretamente pra dona Lucinéia, lá de São José da Caça, acompanhando a gente aqui de pertinho pelo radinho. Vamos de música, daqui a pouquinho eu tô de volta com mais no Circuito Sertanejo. Boa tarde.
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5: Estamos de volta na 97 FM, agora é 5 horas e 20 minutos. Você acaba de acompanhar uma sequência de somente as pedidas por vocês aqui no nosso WhatsApp. Acabamos com o nosso bloco com Chico Rei e Paraná, Saco de Ouro. Essa vai diretamente pro meu amigo Flávio Silva, lá de Itanhomi, que oferece para todo mundo lá de Itanhomi. E para nós, que estamos aqui ligadinho na programação do Circuito Sertanejo, acompanhou também Eduardo Costa. Linda, linda, linda. Essa vai pro Romário, lá do Córrego do Bananal, que oferece para a sua mãe Vilma e o pai dele Gilson, e pro pessoal lá do Córrego do Bananal, lá em Jampruca. É isso mesmo, e agora você vai acompanhar Teodoro Sampaio, Quatro Cantos da Casa. Essa quem pede é o meu amigo Matosinho, que oferece pra sua esposa Maria Rosa e a Neném, também lá do Mirante, lá de Açucena, acompanhando aqui a programação da Rádio Por Um Mundo Melhor. Nós vamos para essa linda canção e daqui a pouquinho estamos de volta com mais no Circuito Sertanejo. Boa tarde.
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11: 97 FM, são 5h50 e estamos chegando agora no final do nosso último bloco antes da palavra do bispo e somente as pedidas por vocês. Mas continue mandando mensagem, interagindo e participando aqui no 33999891977, que logo após a gente volta com eles. Somente as pedidas por vocês até às 19 horas da noite. Então é isso. Mande mensagem, participe novamente no 33999891977.

0: Obrigado, gente.
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O anjo do Senhor anunciou a Maria, e ela concebeu do Espírito Santo. Ave Maria, cheia de graças, o Senhor é convosco. Bendita sois vós entre as mulheres, e bendito é o fruto do vosso ventre, Jesus. Santa Maria, Mãe de Deus, rogai por nós, pecadores, agora e na hora de nossa morte. Amém. Eis aqui a serva do Senhor, faça-se em mim segundo a vossa palavra. Ave Maria, cheia de graças, o Senhor é convosco. Bendita sois vós entre as mulheres, e bendito é o fruto do vosso ventre, Jesus. Santa Maria, Mãe de Deus, rogai por nós, pecadores, agora e na hora de nossa morte. Amém. E o Verbo se fez carne e habitou entre nós. Ave Maria, cheia de graças, o Senhor é convosco. Bendita sois vós entre as mulheres, e bendito é o fruto do vosso ventre, Jesus. Santa Maria, Mãe de Deus, rogai por nós, pecadores, agora e na hora de nossa morte. Amém. Rogai por nós, Santa Mãe de Deus, para que sejamos dignos das promessas de Cristo. Oremos. Infundi, Senhor, vos rogamos a vossa graça em nossos corações, para que nós, conhecendo pela anunciação do anjo a encarnação de Jesus Cristo, vosso Filho, por sua paixão e morte de cruz, cheguemos à glória da ressurreição. Pelo mesmo Cristo, nosso Senhor. Amém.

0: Louvado seja nosso Senhor Jesus Cristo. Que a graça e a paz de Deus nosso Pai e de Jesus Cristo nosso Senhor estejam com todos vocês e seus familiares. Prezados radiovintes, hoje é quarta-feira, dia 7 de outubro, e a igreja celebra a memória da bem-aventurada Virgem Maria do Rosário, ou Nossa Senhora do Rosário. E nós vamos meditar o Evangelho de Jesus Cristo segundo Lucas, capítulo 1, do versículo 26 ao 38. Naquele tempo, o anjo Gabriel foi enviado por Deus a uma cidade da Galiléia chamada Nazaré, a uma virgem prometida em casamento a um homem chamado José. Ele era descendente de Davi, e o nome da virgem era Maria. O anjo entrou onde ela estava e disse: "Alegra-te, cheia de graça, o Senhor está contigo." Maria ficou perturbada com essas palavras e começou a pensar qual seria o significado da saudação. O anjo então disse-lhe: "Não tenhas medo, Maria, porque encontraste graça diante de Deus. Eis que conceberás e darás à luz um filho, a quem porás o nome de Jesus. Ele será grande, será chamado Filho do Altíssimo, e o Senhor Deus lhe dará o trono de seu pai Davi. Ele reinará para sempre sobre os descendentes de Jacó, e o seu reino não terá fim." Maria perguntou ao anjo: "Como acontecerá isso, se eu não conheço homem algum?" O anjo respondeu: "O Espírito virá sobre ti, e o poder do Altíssimo te cobrirá com sua sombra. Por isso, o menino que vai nascer será chamado Santo, Filho de Deus. Também Isabel, tua parenta, concebeu o filho na velhice. Este já é o sexto mês daquela que era considerada estéril, porque para Deus nada é impossível." Maria então disse: "Eis aqui a serva do Senhor, faça-se em mim segundo a tua palavra." E o anjo retirou-se. Palavra da salvação. Amados radiovintes, batalhas e guerras são enfrentadas diariamente em nível pessoal, familiar, social e mundial. A busca por sucesso, poder e vida cômoda está no centro de todas elas e é o que as motiva, algo imperceptível aos nossos olhos. A memória de Nossa Senhora do Rosário vai em outra direção, apontando para a restauração da humanidade segundo os desígnios de Deus. Em cada mistério do Rosário se contempla a ação favorável de Deus, que quer que o ser humano seja salvo e chegue ao conhecimento da verdade. Isso acontece pela obediência a Deus e à sua vontade. É a lição que se aprende no anúncio do anjo a Maria. À medida que o ser humano diz sim a Deus, o que danifica a dignidade do ser humano perde força nas mesmas proporções, pessoais, familiares, sociais e mundiais. O sim é serviço a Deus pelo amor ao próximo. Oremos. Infundi, Senhor, pela intercessão da Santa Virgem Maria, a vossa graça em nossos corações, para que, conhecendo pela anunciação do anjo a encarnação de Jesus Cristo, vosso Filho, cheguemos por sua paixão e cruz à glória da ressurreição. Por nosso Senhor Jesus Cristo, vosso Filho, na unidade do Espírito Santo. Amém. Eu abraço, amigo, que a bênção de Deus, Pai, Filho e Espírito Santo desça sobre todos vocês e permaneça para sempre. Fiquem com Deus e até daqui a pouco no programa Fé Católica.
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0: Amados irmãos, amadas irmãs, iniciamos o programa Fé Católica e a nossa catequese sobre a preparação para o batismo. Cada paróquia é chamada a organizar o quanto possível uma equipe da catequese do batismo, a qual seja oferecida formação permanente. Essa equipe auxiliará o pároco na preparação dos pais e padrinhos, na acolhida das famílias e, juntamente com a equipe de liturgia, onde houver, na organização da celebração do sacramento. A equipe seja composta por fiéis idôneos, indicados pelo pároco. É responsabilidade do pároco cuidar da formação permanente da equipe, sendo desejável a renovação periódica de seus membros. A preparação de adultos e de crianças que já atingiram o uso da razão siga itinerário próprio de inspiração catecumenal, conforme o ritual de iniciação cristã de adultos e o cânon 851, parágrafo 1º, podendo a equipe da catequese do batismo colaborar apenas quando for oportuno e segundo a orientação do pároco. A equipe deverá assumir o compromisso, sempre que possível, de visitar as famílias que aguardam o nascimento de um filho, motivando-as a participar da vida da comunidade e a preparar-se com alegria e responsabilidade para o batismo. A preparação distingue-se em remota e próxima. A preparação remota acontece pela presença e participação dos pais e padrinhos na vida da comunidade eclesial, levando-se em conta as orientações da Igreja e o trabalho conjunto entre catequeses de iniciação cristã e pastoral familiar, para que a preparação não se limite ao encontro imediato antes da celebração, mas favoreça acompanhamento familiar e inserção comunitária. A preparação próxima pode ser realizada de diferentes modos: encontros do catequista de batismo na casa dos pais do batizando, com a participação dos padrinhos; encontros de catequista de batismo na comunidade com pais e padrinhos, em caráter formativo, celebrativo e acolhedor; formação em etapas, com 3 encontros ou mais em local determinado pela equipe de catequista do batismo. Meu abraço, amigo, a minha bênção, fiquem com Deus e até o próximo programa.
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0: Amados irmãos, amadas irmãs, iniciamos a novena do Bom Pastor. Sou Dom Félix, bispo da Diocese de Governador Valadares, sou pastor dessa porção do povo de Deus da região do Vale do Rio Doce. É com alegria então que nós iniciamos, em nome do Pai e do Filho e do Espírito Santo. Amém. Peçamos perdão. Senhor Jesus, bom pastor, tem compaixão de nós, porque somos pecadores. Não leves em conta as nossas faltas, mas concede-nos a graça de arrepender-nos dos nossos pecados. Converte-nos a ti, não nos deixes pecar, não nos deixes cair em tentação. Livra-nos do mal e perdoa todas as nossas culpas. Amém. Façamos o nosso agradecimento. Ó Deus, nosso Pai, nós te damos graças por todo o bem que nos fizeste até agora. Nós te agradecemos pelos imensos benefícios que concedeste a todos nós, seres humanos, e a todas as outras criaturas tuas que estão no céu, na terra e em todo o universo. Por teu Filho Jesus Cristo, Senhor nosso e bom pastor, a ti, nossa ação de graças, a honra e a glória, pelos séculos dos séculos e por toda a eternidade. Amém. Ouçamos a palavra de Deus. Eu sou o bom pastor, conheço as minhas ovelhas e elas me conhecem, assim como o Pai me conhece e eu conheço o Pai, e dou a minha vida pelas ovelhas. João 10:14. Meditemos a palavra de Deus.

Façamos agora a nossa intenção geral para alcançar a graça de perdoar as ofensas. Ó Deus de bondade, tu que não levas em conta nossas culpas, tu que perdoas a todos que te ofendem, dá-nos um coração manso e humilde, como é o coração de Jesus. Concede-nos a graça de perdoar sem restrições e sem medidas a todos que fazem o mal contra nós. Não permitas que caiamos na tentação de pagar o mal com o mal. Ensina-nos a amar nossos inimigos e a rezar com frequência pelo bem deles. Nós te pedimos por Cristo Senhor nosso. Amém. Façamos agora uma pausa para que no silêncio do nosso coração, com os olhos fixos na imagem do bom pastor, seja feito a ele o pedido de graças que desejamos receber dele por meio desta novena.

0: Oremos. Senhor Jesus, Filho de Deus e Filho de Maria, tu que és verdadeiro Deus e verdadeiro homem, tem piedade de nós. Senhor Jesus, tu que és o Cristo de Deus, tem piedade de nós. Senhor Jesus, tu que és o bom pastor, atende a nossa súplica. Rezemos uma Ave Maria, pedindo à nossa querida Mãe do Céu, que por intercessão dela, sejam recebidas as graças do bom pastor, que dele esperamos obter. Ave Maria, cheia de graças, o Senhor é convosco. Bendita sois vós entre as mulheres, e bendito é o fruto do vosso ventre, Jesus. Santa Maria, Mãe de Deus, rogai por nós, pecadores, agora e na hora de nossa morte. Amém. Neste momento, nós vamos abençoar a água. Ó Deus Criador, nós te damos graças porque criaste a água para nos dar vida, saciar nossa sede, para lavar e refrescar nossos corpos, para molhar a terra e fazê-la produzir frutos que nos alimentam e sustentam. Nós te agradecemos pela água do batismo, pela qual tu nos purificas, a fim de que tenhamos uma vida limpa da sujeira do pecado e sem nenhuma mancha do mal. Nós te damos graças porque por Jesus Cristo, que ofereceu a uma mulher samaritana e continua oferecendo a todos nós a água viva, da qual quem beber nunca mais terá sede, tu sacias a sede de todos os seres humanos. Abençoa, ó Pai, esta água que colocamos em tua presença. Concede a todos que fizerem uso dela tua proteção e a cura de suas enfermidades. Assim como pela passagem dos hebreus pelas águas do Mar Vermelho, tu os libertaste da escravidão do Egito, a todos que usarem desta água, livra-os de todos os males. Nós te damos graças e te pedimos por Jesus Cristo, Senhor nosso. Amém. Façamos agora a nossa consagração ao bom pastor. Ó bom pastor, nós te consagramos toda a nossa vida. A ti confiamos nossas famílias e nossos amigos. Tudo que temos e tudo que somos entregamos a ti. Tu és a fonte da vida. De ti procedem a cura e a libertação de todos os males. Tu és nossa luz e salvação. Queremos ser tuas ovelhas e pertencermos para sempre ao teu rebanho, pois junto de ti encontramos acolhida, paz e segurança. De todos os temores, tu sempre nos livras. Em ti pomos toda a nossa esperança, pois quem em ti espera jamais será decepcionado. Bom e eterno pastor, seguindo a ti com fidelidade, sabemos que após nossa peregrinação neste mundo, seremos recebidos por ti no céu. Lá, conforme tua promessa, viveremos para sempre contigo e teremos a felicidade eterna. Amém. Rezemos juntos a oração que o Senhor nos ensinou, através da qual nós chamamos a Deus de Pai e nos comprometemos a viver como irmãos e irmãs. Pai nosso que estais nos céus, santificado seja o vosso nome. Venha a nós o vosso reino, seja feita a vossa vontade, assim na terra como no céu. O pão nosso de cada dia nos dai hoje. Perdoai-nos as nossas ofensas, assim como nós perdoamos a quem nos tem ofendido. E não nos deixeis cair em tentação, mas livrai-nos do mal. Amém. Recebamos agora a bênção do bom pastor. Que o bom pastor nos olhe com amor, traga luz aos nossos olhos e serenidade para o nosso coração. Amém. Que o bom pastor nos abrace agora com ternura, de modo que sintamos o afeto do seu divino coração. Amém. Que o bom pastor seja nosso guia, nos faça conhecer sua estrada, nos conduza e conduza nossas famílias pelos caminhos da paz e da felicidade. Amém. Ao bom pastor, a honra, a glória e o louvor para sempre. Amém. Que a bênção de Deus, Todo-Poderoso e rico em misericórdia, Pai, Filho e Espírito Santo, desça sobre todos nós e permaneça para sempre. Amém. Fiquem com Deus.
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Estamos de volta com o Circuito Sertanejo, agora 6 horas e 21 minutos, acabam de acompanhar o Novena do Bom Pastor, o Fé Católica e a Palavra do Bispo aqui nas ondas da 97 FM, a Sertaneja do Leste de Minas. E agora vamos dar continuidade na nossa programação, onde somente as pedidas por vocês aqui no nosso WhatsApp, aqui no 339-9989-1977. Então não fique de fora, participa, interaja, mande a sua mensagem, a sua participação, de onde você fala, qual música você gostaria de ouvir, o seu nome e pra quem você dedica ela, que nós estaremos passando aqui nas ondas da Rádio por um Mundo Melhor. Hoje cedo tivemos o André, lá de Teoflotone. Boa tarde, aqui é de Teoflotone e gostaria de tocar essa, Amado Batista Folha Seca. Oferecer para todo mundo da rádio e para todo o pessoal de Teoflotone que está ligadinho, sintonizado na Rádio Mundo Melhor 97 FM, como eu disse, a sertaneja do leste de Minas. E agora vamos de Paulo Montana, Toc Toc. Essa vai pro meu amigo Agnaldo, trabalhando lá em Frei Inocêncio. Ele que mexe com máquinas pesadas e tá aqui trabalhando na sintonia da Rádio para o Mundo Melhor. Nós vamos de música, daqui a pouquinho nós estamos de volta com o Circuito Sertanejo. Boa tarde!

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6: 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Estamos de volta aqui no Circuito Sertanejo. Agora é 6 horas e 42 minutos. Já chegando na reta final. E somente as pedidas para vocês aqui no nosso WhatsApp. Mas corre que ainda dá tempo de você participar, de você interagir, de você ter a sua música tocada aqui nas ondas da Rádio por um Mundo Melhor. Aqui no 33 99989 1977.

0: isso aí, vem aqui comigo na Sertaneja do Leste de Minas, ligadinho com vocês até as 8 da noite. E sabe quem mais tá ligadinho com a gente aqui nas ondas da Rádio Puro Mundo Melhor 97 FM? 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Falando em sertaneja, vamos de Gustavo Lima, Bala Alojada, essa dedica especial pra dona Márcia, lá do bairro Santa Rita, que tá aqui acompanhando e me prestigiando com a sua presença aqui hoje na nossa programação. Vamos de música e boa noite.
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1: 97 FM, são 7:04. Boa noite.
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Tamo de volta, né? Sertanejo do Leste de Minas. Agora 7:06. Tamo aqui de volta com o Circuito Sertanejo. Falta apenas uma horinha pra chegar ao fim do nosso programa, mas ainda tem muita música boa pra rolar, muita interação, muita participação com vocês aqui no nosso WhatsApp. O José Batista lá de Pouso Alegre mandando mensagem, participando, marcando presença aqui. A Maria Shirley lá do assentamento Formosa, Urupuca. Quem mandou mensagem foi, olha, o Luiz Fernando, mora lá em Formosa, Urupuca também. E gostaria de escutar a música do Guilherme Silva, Meu Cavalo Sabe. Daqui a pouquinho estaremos tocando pra você, meu amigo, que tá na sintonia da Mundo Melhor. Meu amigo, marcando presença aqui também, o Elton lá do bairro Granduquesa, Oscar Belmiro, o André lá de Teoflotone, o Fábio, o Romário lá do Córrego do Bananal e muitas outras pessoas que mandaram, participaram. A Marilda de Figueiredo participando aqui, mandando boa tarde. Isso lá no comecinho do programa, ela mandou placa pra Claudinha ainda, mas tem muita mensagem, muitas vezes a gente não consegue responder, mas muito obrigado pela participação de todo mundo que tá ligadinho. O Ailton já garantiu que, ó, isso aí, tô ligado. Vamos de música, daqui a pouquinho nós estamos de volta com mais participação de vocês aqui no Circuito Sertanejo. Fique agora com Marília Mendonça, Troca de Calçada. Boa noite. 90.

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0: Alô, Ambev, Zé Neto Cristiano, segue a sua vida tocando aqui nas ondas da rádio por um mundo melhor. Essa vai pro senhor Wender Rosa Patrício, diretamente lá do Santa Rita, acompanhando a gente aqui na programação do Circuito Sertanejo aqui na 97FM, a sertaneja do Leste de Minas. Nós vamos para um breve intervalo comercial, daqui a pouquinho volta a nossa programação musical, que até às 8 eu tô aqui com você, já chegando agora na reta final do nosso programa, faltando apenas 24 minutinhos para acabar, mas ainda tem muita música boa para rolar, então continua ligadinho e interagindo aqui no 339-9989-1977, assim como meu amigo Matheus, diretamente de Angra dos Reis, lá da entrada dos índios, acompanhando a gente pelo aplicativo, o meu amigo Henrico, também do Rio de Janeiro, diretamente do Frade, acompanhando, participando aqui no nosso WhatsApp, aqui no 339-9989-1977, um abraço para vocês, muito obrigado para vocês estarem aqui acompanhando, interagindo e participando. Nós vamos para um breve intervalo comercial, daqui a pouquinho estamos de volta. Boa noite.
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3: 97 FM, são 7h51. Eu passo aqui rapidinho para agradecer a presença, a participação e a interação de cada um de vocês que tirou um tempinho para poder estar mandando mensagem, participando, interagindo aqui comigo aqui no nosso WhatsApp. Amanhã eu estou de volta a partir das 4 da tarde, ligadinho com vocês até as 8 da noite. 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Fique agora com Dorgival Dantas, Desta. Até amanhã, fiquem com Deus e tchau, tchau.
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1: 20 horas, 1 minuto.
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5: Mundo Melhor, 20 horas, 49 minutos.

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2: 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Está no ar a Voz do Brasil. As notícias do governo federal que movimentaram o país no dia de hoje.
3: Olá, boa noite.
4: Boa noite para você que nos acompanha em todo o país.
3: Quarta-feira, 7 de outubro de 2026.
4: Vamos aos destaques do dia.
3: Idosos, gestantes e crianças estão entre os grupos com maior risco de complicações por erro de dosagens de medicamentos.
4: Campanha nacional estimula a prevenção e registro de falhas em hospitais, farmácias e no dia a dia do paciente. Luana Karen.
5: A campanha quer fortalecer entre profissionais de saúde e população o hábito de notificar quando um medicamento provocar efeito adverso.
3: Saúde da mulher.
4: Saiba como identificar os primeiros sintomas da menopausa e os cuidados disponíveis na rede pública de saúde. Gabriela Noronha.
6: Ao perceber os sintomas, a mulher pode procurar atendimento e, se necessário, é encaminhada ao atendimento especializado.
3: Qualificação profissional.
4: Pronatec abre oportunidades em cursos gratuitos voltados à preservação ambiental. Márcia Fernandes.
7: O programa tem como objetivo expandir o acesso à educação profissional e contribuir para a inserção de jovens e adultos no mercado de trabalho.
3: Hoje, na apresentação da Voz do Brasil, Luciano Seixas e Mariana Jungmann.
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3: Na hora de tomar um remédio, errar a dosagem ou esquecer o horário do tratamento pode trazer sérios riscos à saúde, especialmente para crianças, idosos e gestantes.
4: No Brasil, falhas na receita e na administração de medicamentos representam uma parcela expressiva das ocorrências registradas em atendimentos de saúde.
3: Para alertar a população para esses e outros danos à saúde, a Agência Nacional de Vigilância Sanitária, Anvisa, realiza no mês de outubro uma mobilização nacional voltada à prevenção de erros na hora de se medicar.
5: A campanha da Agência Nacional de Vigilância Sanitária quer fortalecer entre profissionais de saúde e população o hábito de notificar quando um medicamento provocar efeito adverso. A ideia é melhorar os processos e prevenir danos à saúde. No Brasil, erros de medicação e eventos adversos podem ser notificados por meio da plataforma Vigimed. A notificação pode ser feita tanto por profissionais de saúde quanto por pacientes. A presidente do Conselho Regional de Farmácia de Goiás, Luciana Calil, cita que entre os erros mais comuns estão a dosagem e os intervalos de administração.
8: O que nós observamos são erros, por exemplo, de dose, tomar mais ou menos do que é o recomendado. Um outro erro é o erro em relação ao horário. Não atrasar e nem adiantar o horário de tomar o remédio. Um outro erro muito comum é a confusão entre os medicamentos.
5: Segundo a Organização Mundial de Saúde, os erros de medicação causam um impacto global estimado em US$ 42 bilhões por ano e afetam milhões de pacientes. Cerca de 5% deles sofrem danos evitáveis relacionados a medicamentos, sendo que metade desses casos poderia ser prevenida. Idosos, gestantes e crianças estão entre os mais vulneráveis a esse tipo de ocorrência. O diretor da Agência Nacional de Vigilância Sanitária, Anvisa, Tiago Campos, diz que a campanha quer fortalecer a cultura de notificação dos erros, com foco na melhoria dos processos.
9: Isso significa incentivar a identificação e a notificação dos erros, sem foco na punição das pessoas envolvidas, mas sim no aprendizado e na melhoria contínua dos processos.
5: No Brasil, entre dezembro de 2018 e agosto de 2026, a Anvisa recebeu quase 58 mil notificações de erros de medicação, correspondendo a 16,2% de todas as notificações registradas no período. As categorias mais notificadas foram erro de prescrição, omissão de dose, posologia inadequada e erros de administração. Reportagem Luana Karen.
4: O Brasil reforçou a vacinação e a vigilância contra o sarampo diante do aumento de casos nos Estados Unidos e em outros países das Américas.
3: Até 5 de outubro, o país registrou 52 casos da doença. A vacina é gratuita e está disponível nas unidades de saúde pelo Sistema Único de Saúde.
6: Com o avanço do sarampo nos Estados Unidos e em outros países das Américas, o Brasil reforçou a vacinação e a vigilância contra a doença. Nos Estados Unidos, mais de 90%